Bom, amigos, vamos chegando 21 a 2 minutos. Boa noite aos nossos amigos do São Sebastião 1, São Sebastião 2, bairro Maria de Lourdes, e aos amigos do Deco Correia. Obrigado aí a todos aí pelo rádio ligado, amigos.

0: Boa noite aos amigos do volante, rodando aí pelas rodovias estaduais, municipais, a você no seu caminhão, no seu poçante, trabalhando, a você viajando aí no seu carango com a família, com os amigos, ótima viagem a todos. Muita cautela, amigos, ao viajar à noite, o perigo é dobrado. E lembre-se, alguém em casa espera você com muito amor e carinho. Você não está sozinho, não. Você está na companhia do nosso Deus e em nossa companhia, companhia da alegria e do amor, aqui na 96.7 FM, no show da noite. Vai e volte com Deus, amigo. Tá aí, César e César. Diz que me ama. César Augusto e César Rossini, saudoso.
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0: Vamos chegando com mais modões, trazendo Milionário e o José Rico. Mensagem do além. Tá indo lá para o José Silva, a Marlene, o Leandro, a Jânio, boa noite para vocês. Em seguida, vou atendendo a nossa amiga, a Elaine, lá no centro. Participa aqui conosco, aqui no show da noite. E pediu uma música com Mike Lian. Tá indo aí, Prisioneiro, viu, Elaine? Boa noite, obrigadão aí pela companhia e pela participação aqui no nosso show da noite. E por último, vou lá na Praça do Bosco e vou atender o amigo Luiz Soares, é o Pai João. O Pai João está lá, participa conosco aqui. Boa noite, meu amigo Zé Roberto. Feliz Dia do Padre. A você que foi catequista e foi para muitas pessoas. Olha, você arrumou isso, Luiz. Toca a paineira velha para todos nós. Bom trabalho e fique com Deus. É só no show da noite mesmo, viu? Vou te contar. Boa noite, obrigadão aí pela companhia. Vamos chegando então, 21 mais 5 minutos. Vamos começando aí com Milionário José Rico. Mensagem do Além.
2: 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Através desta mensagem, meu eterno agradecimento. 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
6: A guerra entre Rússia e Ucrânia fez mais 8 vítimas durante a madrugada desta terça-feira. Na Rússia, 5 pessoas morreram após um ataque ucraniano com drones próximo a Moscou. Um navio cargueiro também foi atingido no Mar Negro, deixando 3 tripulantes em estado grave. Já na Ucrânia, bombas planadoras russas mataram 2 crianças de 5 e 10 anos e uma idosa na região de Sumy. Outros ataques também deixaram feridos em Kharkiv, Kherson e Odessa. Os novos bombardeios mostram que o conflito segue intenso, com aumento dos ataques às áreas civis e à infraestrutura dos dois países.
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0: amigos, estamos chegando, 21:25. Boa noite aos nossos amigos na região da Barrinha, Jurubatuba, Piracanjuba, Posse, Estrela, Serrinha, Aroeira. Obrigado aí a todos aí pela companhia, amigos.
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0: fica. Tá aí o Racine Rafael, de Tumbiária, Goiás.

0: Bom, boa noite aos nossos amigos da Avenida Dom Bosco, a Avenida Padre Leandro Calimã e aos amigos na Mário Ferreira. Seu amor de verdade. Vamos chegando aí com o Teodoro e o Sampaio. Quando a saudade aperta, tá indo lá para Laura Felipe Sanches, toda a família no São Sebastião 1. Ótima noite aí, Laura. Em seguida, Rick Renner, Sonhando. Lá para Fátima do Pastel, Roberto, Douglas. Obrigado aí pela companhia. E por último, chegando o Tião Carreiro e o Pardinho, Preto Velho. Lá para o amigo Bocão, lá na cidade de Vianópolis. Boa noite aí, amigo Bocão.
1: Boa noite, Zé Roberto. Aqui é o Bocão aqui de Vianópolis. Toca um modão pra nós aí, só toca aí o... 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
0: Tá falado, Bocão. É até cantor também, tá indo aí o Preto Velho, o Tião Carreiro e o Pardinho. 21 a 28 minutos, Teodoro e Sampaio, quando a saudade...

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0: Boa noite aos nossos amigos da região do São Roque, Mato Grande, Água Branca de Baixo, Água Branca de Cima, João de Deus, Santa Rita do João de Deus, Boa Vista dos Macacos, Rio Vermelho e Guariromal.
1: Faz viver.
0: Chegando aí, trazendo aí mais modões, e logo após os modões, hoje é o seu aniversário. Hoje, terça-feira, 4 de agosto do ano 2026, tá aí o René Ronaldo. O que me leva é o amor. Ele não é pesado, ele é meu irmão.

Vamos chegando aí com mais modões. Vamos chegando com Belmonte Amaraí, Mercedita, indo lá para o José Alex, o Nick, lá no São Sebastião. Pode preparar aí para dançar essa aí, pessoal. Em seguida, Os Inimitáveis, João Mineiro e o Marciano, Meu Desespero. Lá para Carminha, o Sr. Fininho, lá no setor Bonfim, no bairro Ubaú. Lá para Gilberto Fernandes, Tatinho. E por último, vou à cidade de Guapó, Goiás, e vou atender o amigo Ailton Elias. Está lá acompanhando o nosso show da noite, participou comigo através do zap e pediu a música de Leandro e Leonardo, Solidão. Ótima noite para você, Ailton Elias, toda a família e a todos os amigos na cidade de Guapó, Goiás, acompanhando aqui a 96.7 FM e o Vermelho de Silvânia.

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4: A água também influencia no desenvolvimento do rebanho?
5: Sim, Luciano, influencia muito. Não adianta o animal ter comida se ele não tiver água limpa e em quantidade suficiente. Então, quando falta água de qualidade, o consumo de um alimento, ele também diminui. E isso afeta o peso, a produção e a saúde do rebanho.
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Hoje é o seu aniversário. É uma data toda especial para você. Nós estamos te abraçando e desejando muitos e muitos anos de vida. Muita paz, saúde, amor e felicidade.

0: mostrar. Hoje, terça-feira, 4 de agosto do ano 2026. A você que está colhendo mais uma rosa no jardim de sua existência, aceite os nossos parabéns. Que esta data se repita por muitos e muitos anos, cheio de muita paz, muito amor e muita saúde em seus lares. São os votos de toda a equipe da Rio Vermelho e aqui do Show da Noite. A oração de São Francisco de Assis, que dedicamos a todos os nossos aniversariantes, dedicamos a você que está enfermo, nos hospitais, em suas residências, aos presidiários, a todas as crianças do nosso imenso Brasil, a você que está passando dificuldades pela vida. Olhe, amigos, não desesperem. Tenha fé no nosso Pai, no nosso Criador, e Deus abençoe a todos. Vamos à oração de São Francisco de Assis e, em seguida, a mensagem de aniversário.
1: Obrigado, Senhor, que o sol nasceu.
0: Senhor, fazei-me um instrumento de vossa paz. Onde houver ódio, que eu leve o amor. Onde houver ofensa, que eu leve o perdão. Onde houver discórdia, que eu leve a união. Onde houver dúvidas, que eu leve a fé. Onde houver erro, que eu leve a verdade. Onde houver desespero, que eu leve a esperança. Onde houver tristeza, que eu leve a alegria. Onde houver trevas, que eu leve a luz. Mestre, fazei com que eu procure mais consolar do que ser consolado, compreender do que ser compreendido, amar do que ser amado, pois é dando que se recebe, é perdoando que se é perdoado, e é morrendo que se vive para a vida eterna. Amém.

você que faz anos hoje, lhe envio humilde mensagem através do rádio e do disco, a minha sincera homenagem. 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Peço a Deus guiar os seus passos e que sempre lhe dê proteção.

Bom, amigos, vamos chegando e trazendo aí os dois últimos modões sertanejos da noite. Já agradecendo a todos, a você que participou comigo direto ou indiretamente, o meu muito obrigado a todos vocês. Mas não desligue o rádio, não. Daqui a pouquinho eu volto. E volto para matar saudades e machucar os corações até a meia-noite. Com a Jovem Guarda, sucessos internacionais, MPB e muito mais. Tudo isto aqui na Suba Rio Vermelho, 96.7 FM. Vamos chegando aí com o Tião Carreiro e o Pardinho, nosso romance. E o grandalhão Sérgio Reis, Rio de Lágrimas. A todos em nossa companhia. Daqui a pouquinho, eu volto com vocês.

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15: 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Uma curiosidade chama a atenção na NBA. O brasileiro Gui Santos vai receber um salário maior que LeBron James na próxima temporada. Enquanto o ala do Golden State Warriors terá um contrato de cerca de US$5 milhões, LeBron vai ganhar 3,8 milhões no Philadelphia 76ers. A explicação está nas regras do teto salarial da NBA. Para jogar em um elenco repleto de estrelas e disputar mais um título, LeBron aceitou reduzir o próprio salário. Já Gui Santos foi valorizado pelo Golden State após uma boa temporada. Aos 24 anos, o brasileiro recebeu um novo contrato e segue ganhando espaço como uma das promessas da franquia californiana. Por aqui, Cido Gameiro, e a qualquer momento tem NBA no Torcida Brasil.
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Olá, amigos da Rio Vermelho, eu de volta com vocês. Agora, para matar saudades e machucar os corações, até a meia-noite. De agora até a meia-noite, não é permitido tristeza. E a alegria estará constante entre você e eu. Sabe por quê? Porque juntos navegaremos pelo mundo mágico da música Recordação. Recordar, sem dúvida, é viver duas vezes. Portanto, vamos viver mais de uma vez. Matando saudades e machucando os corações. Que acontece na Suba Rio Vermelho, de segunda a sexta-feira, das 22h. À meia-noite. Não tenha medo de ser feliz. Disque 99956-1155 e peça aquela canção. Aquela canção que você recorda o primeiro encontro, o primeiro aperto de mão, o primeiro abraço, o primeiro beijo, a primeira namorada. E juntos vamos recordar até a meia-noite. E vamos começando te matando saudades, machucando os corações. Nesta terça-feira, 4 de agosto do ano 2026, 22h32. Trazendo as primeiras canções. Fernando Mendes, A Desconhecida. O mais amado do Brasil, Amado Batista, Madrugada. E o Rod Stewart, Sailing. 2h32. E a Rio Vermelho, já recorda com você.

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amigos, vamos chegando, 14 minutos, faltando agora para as 23 horas. Uma boa noite a você que ligou o radinho agora e com certeza vai ficar comigo até a meia-noite, porque aqui tocamos as canções que aconteceram ontem e que nem o tempo conseguiu apagar. E você só confere aqui na 96.7 FM no Show da Noite. Canções que tem começo, meio e fim, e através delas viajamos no tempo. Não permita que alguém lhe diga que seus sonhos são bobagens. Acredite, acredite em seus sonhos. Realize-os, busque-os com toda a força do seu coração. Não procure a aprovação dos outros para todos os seus projetos. Corra risco e pague o preço por suas escolhas. Você pode até sofrer e errar com as decisões tomadas, mas irá adquirir sua maturidade espiritual, e essa só se consegue às custas das suas próprias lutas e lágrimas. Então, reconstrua-se. Comece agora. Doze minutos faltando para as 23 horas. E vamos seguindo aqui com canções maravilhosas que realmente vale a pena a gente ouvir de novo. Vamos chegando aí com Altemar Dutra. A minha prece de amor. Tá indo lá para o amigo Pedro Barbosa, Maria, e na chácara Rio Vermelho. Ótima noite para vocês. Em seguida, Moacir Franco, a música da estrada, lá para Kátia Brenner, Orival, na Dom Bosco, o toque internacional é do grego saudoso, Demis Roussos, Marisson, Minha Razão, sucesso do ano de 72. Lá para o Odair Fernandes, a esposa Eva, lá no Parque Anchieta. Uma ótima noite para vocês, amigos. Olha, as canções seguintes também mando a você, que neste momento está aí rente no batente, trabalhando, né? Aos vigilantes, continuando no trabalho. A você, costureira, adiantando aí o trabalho. A todos aí que estão aí no trabalho aí, obrigado pela companhia. Altemar Dutra, minha prece de amor.

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0: Bom, amigos, estamos chegando, 23h05. Boa noite aos nossos amigos na Coronel Vicente Miguel, aos amigos na Aprígio de Souza, 24 de outubro, Senador Canedo, Santo Antônio. Obrigadão aí pela companhia. Ótima noite também aos amigos trabalhando aí na noite, nas padarias, panificadoras, com a mão na massa, fabricando aí um pãozinho, rosquinhas, quitandas, para o café da manhã de todos nós. Ótimo trabalho, ótima noite. E as canções seguintes mando a todos vocês. Ótima noite também a nossa amiga Elaine, está lá costurando, né, Elaine? Ótima noite para você, ótimo trabalho, fique com Deus. E mando as canções seguintes para você também, viu, Elaine? Estamos chegando aí com Fagner, Borbulhas de Amor. Canção esta que está indo aos amigos no bairro Nossa Senhora de Fátima. Lá para o Oscar Caetano, toda a família, o Márcio e família. Em seguida, um bom goiano, Ângelo Máximo. Minhas Férias Sem Você. Lá para os amigos lá na região do Guarirobal. Lá para Solange, o Naíso. Ótima noite para vocês, amigos. Um toque internacional é do Johnny Rivers, do Yanandense. Toque internacional que está indo lá para o Rubal Zalena, bairro Nossa Senhora de Fátima. Vamos lá, então vamos chegando aí, 23h06. Aí o Vermelho vai recordando com você até a meia-noite as canções que nem o tempo conseguiu apagar. Você só confere aqui na 96.7 FM e o Vermelho de Silvânia no Show da Noite.
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Bom, amigos, vamos chegando, 23h21, aqui na 96.7 FM, Rio Vermelho de Silvânia, e o show da noite, até a meia-noite, tocando aqui as maravilhas do passado, e que faz bem a todos, que vale a pena ouvir de novo. Cada qual sabe amar a seu modo, o modo pouco importa. O essencial é que saiba amar. Boa noite, você já está aí deitadinho aí no seu leito, esperando o sono chegar, descansando, preparando para o novo dia que chega. E chega exigindo muito trabalho de todos nós, porque o trabalho realmente dignifica todo ser humano. Quem trabalha vive mais feliz e com certeza faz as pessoas que estão ao teu lado felizes também. Ótima noite, ótimo descanso e fico feliz com a companhia de todos. Boa noite lá para nossa amiga Rosenira Costa, acompanhando aqui o nosso show da noite. Obrigado aí pela companhia e mando as canções seguintes. Vamos chegando aí com o rei Roberto Carlos, A Janela. Canção do Roberto Carlos, lá para Laura Neves, o Moisésinho, a Dirce, aí na Praça Doutor Joaquim Félix, no centro da cidade. Do Roberto Carlos também, lá para Marley, o Iber. Obrigado pela companhia. Em seguida, o bom goiano Odair José, de Morrinhos, Goiás. Vou tirar você deste lugar. Lá para o Sr. Bené, a Dona Eunice, lá no setor Água Branca, em Goiânia. Ótima noite para vocês, amigos. E o toque internacional é do Julio Iglesias, La Paloma, lá para o Magal, em Gameleira de Goiás, para o Daí José Lobo, a Dona Madalena, a todos os amigos aí na cidade de Gameleira de Goiás, obrigado aí pela companhia de vocês. La Paloma também, de Julio Iglesias, lá para o José Inácio, esposa Aparecida, bairro Nossa Senhora de Fátima. Vamos chegando aí, de 3 horas e 24 minutos, nesta terça-feira, 4 de agosto do ano 2026. O rei Roberto Carlos, A Janela.

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4: O Conselho Nacional de Justiça começa a analisar nesta terça-feira uma proposta que cria regras para prevenir conflitos de interesse no Poder Judiciário. O texto prevê critérios para a participação de magistrados em eventos patrocinados por terceiros, o recebimento de presentes e a identificação de vínculos econômicos, societários e familiares. A proposta também determina que os tribunais criem mecanismos de consulta e monitoramento para situações que possam comprometer a imparcialidade dos magistrados. Se aprovadas, as novas diretrizes valerão para todos os tribunais do país, com exceção do Supremo Tribunal Federal, que discute um código de ética próprio para seus ministros.
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Bom, amigos, vamos chegando, trazendo as últimas canções da noite e já despedindo de todos vocês. Agradecendo primeiramente ao Pai por mais um dia de vida, por mais um dia de trabalho. Obrigado, meu Pai. Agradecendo a todos, a você que participou comigo, direto ou indiretamente, o meu muito obrigado a todos vocês. Olha, que vocês tenham um ótimo final de noite, muita paz, muito amor, muita saúde em seus lares, e já o convido para amanhã a partir das 20 horas para mais um show da noite aqui na Suba Rio Vermelho. Fiquem todos com Deus, com Ele também estou indo, e até amanhã, se Deus quiser. Graças a Ele, a vida continua. Vamos trazendo aí as últimas canções. Vamos chegando com o grande Zé Ramalho. O Vento Vai Responder. Tá indo lá para o Elvésio, Maria Alcântara, né, Dom Bosco. Ótima noite para vocês. Em seguida, o poeta, o cantor Oswaldo Montenegro. Bandolins. Bandolins aos amigos do bairro Pedrinhas. Lá para o Tiãozinho, Murilo, Nilvânia Gentil, toda a família. O Toque Internacional é para Laura Felipe Sanches, lá no São Sebastião 1. De Terra e o Inter, Silvia Massai, na Oli Louve, Encantador Amor. E as canções finais, a todos em nossa companhia. Tchau, tchau a todos. E fiquem todos com Deus, amigos.

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Santíssima, que em vossa imagem milagrosa de Aparecida espalhais inúmeros benefícios sobre o Brasil. Eu, embora indigno de pertencer ao número dos vossos servos, mas desejando participar dos benefícios da vossa misericórdia, prostrado a vossos pés, consagro-vos o entendimento, para que sempre pense no amor que mereceis. Consagro-vos a língua, para que sempre vos louve e propague a vossa devoção. Consagro-vos o coração, para que depois de Deus vos ame sobre todas as coisas. Recebei-nos, ó Rainha incomparável, no ditoso número dos vossos servos. Acolhei-nos debaixo da vossa proteção. Socorrei-nos em nossas necessidades espirituais e temporais, e sobretudo na hora da nossa morte. Abençoai-nos, ó Mãe Celestial, e com vossa poderosa intercessão, fortalecei-nos em nossa fraqueza, a fim de que, servindo-vos fielmente nesta vida, possamos louvar-vos, amar-vos e render-vos graças no céu, por toda a eternidade.

pela intercessão de Nossa Senhora Aparecida, Rainha e Padroeira do Brasil, a bênção de Deus Onipotente, Pai, Filho e Espírito Santo, desça sobre vós e permaneça sempre. Amém.

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3: Tudo bem com você? Agora começa o No Ritmo do Amor desta quarta, dia 27 de maio. Um dia para mim tão especial. Minha mãe faria aniversário. Eu lembrei tanto dela, senti saudade, faz parte. E eu compartilho isso com você porque aqui a gente compartilha todas as noites boa música, bons pensamentos e boas lembranças. Esse é o No Ritmo do Amor e para você participar é no WhatsApp, no 3499-136-2203. Lady Gaga com Bruno Mars, para começar o No Ritmo do Amor. Die with a Smile.

aqui na programação DR Rock, Sharing the Night Together. E aqui no WhatsApp, um beijo para Lourdes, final do telefone 2704. Um beijão também para Andréa Siqueira. Um beijo para o Breno, final do telefone 4492. E a Marisa também participa e ela gostaria de ouvir Rick Astley. Marisa, já salvei o seu pedido e logo logo você curte aqui no Ritmo do Amor.

A música que encerra a sequência Somewhere Only We Know com Lily Allen. Antes, Sandra de Sá, Bye Bye Tristeza. Depois do intervalo, eu volto e faço questão da sua companhia, hein?

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6: Se você tem vontade de participar do No Ritmo do Amor, aproveite e salve no seu celular o nosso WhatsApp. É o 3499-136-2203. Essa é a Cristina Aguilera, Beautiful.

Capurinhas, sucesso do Rick James com Smokey Robinson. Antes a Marisa Monte, Ainda Bem. Darcy, muito obrigada pela sua companhia. Ele é fã do Cazuza e logo logo a gente toca pra você. Um beijo também pra Jéssica, final do telefone 5076. Um beijão para o Ricardo. Oi, Ana, sou entregador. Trabalho à noite e adoro o seu programa. Muito obrigada e um ótimo trabalho pra você.

Gloria Estefan, para encerrar a sequência. Rich, antes Dalton, muito estranho, a música que a Marcilene nos pediu. Marcilene, final do telefone 7899. Muito obrigada pela sua companhia e participação.

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7: Com as redes sociais, todo mundo toma conta da vida de todo mundo e a comparação, ela é regular. Agora, a conclusão que a outra pessoa tira sobre mim não me torna quem a pessoa acha que eu sou. Eu sou singular, única no planeta. Se quiserem pensar A ou B a meu respeito, a seu respeito, é um problema da pessoa e não nosso. Essa é a Beyoncé com Broken Hearted Girl.

Possible, I Like Chopin, antes Edu Ribeiro, Me Namora. Edgar, muito obrigada pela participação. Ele escreveu: Ana, sou estoquista, trabalho sempre na madrugada, à noite, curtindo essa rádio maravilhosa. Bom trabalho para você, Edgar, e um beijão para todos os estoquistas que estão curtindo a nossa programação e que sempre curtem o No Ritmo do Amor. Um beijo para Maria da Graça, final do telefone 0034, e o Vitor também tá comigo. Um beijão para você, Vitor, final do telefone 1227.

0: Esse foi o James Morrison com You Give Me Something, para encerrar muito bem a sequência. Depois do intervalo, eu volto com ele, Air Supply, Making Love of Nothing at All.
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0: De volta com No Ritmo do Amor e você pode participar a hora que você quiser. O nosso WhatsApp é o 3499-136-2203. Eu te espero também lá no meu Insta, no Sou Ana Paula Barros. Você já sabe, tem Air Supply, Making Love of Nothing at All.

Ana Carolina, quem de nós dois? O Leonardo Santos está comigo essa noite. Ana, eu adoro o seu programa. Mande um beijo para a Cíntia, a minha esposa há 31 anos. Leonardo e Cíntia, muito obrigada pela participação de vocês. Um beijo também para o Marcondes Lima e um beijo para o Cleberson Santos. Eles participam lá no meu Insta, no Sou Ana Paula Barros. Muito obrigada pelo carinho.

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3: Aê, potência! Meio cada semana tá começando o nosso Top Tunes. O Brasil tá no carinho da audiência. E aí, gente, aqui é Rodrigo Campos dentro do seu radinho. Bora lá. Hoje vai ter Dilcinho.

0: Cíntia na Castela.
1: Tempo que não volta.
0: E olha que eu tô só abrindo os trabalhos, hein? Sujeito homem.

colocar o evento Todo Mundo no Rio no calendário turístico oficial do Brasil. A ideia é dar aquela força, né, pra cultura e a economia da cidade, atraindo ainda mais turistas e dinheiro pro estado. Bom, se a coisa for pra frente, o evento vai ganhar muito mais nome dentro e fora do país, o que ajuda demais na hora de conseguir ajuda do governo e aqueles patrocínios de empresas privadas para as próximas edições.

0: Delícia do Iorque. Com menos é mais, né? Eu amei te ver. Bom demais. Meiuca da semana. Quartamos. Já voltem com Ana Castela. Segura.
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3: Oi, oi, oi, oi, turma! Estamos de volta! Bom demais ter você aqui curtindo o Top Tunes. Eu sou Rodrigo Campos, continuo dentro do seu radinho. Boa quarta-feira. Agora tem Ana Castela.
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sorriso maroto? Guerra, bom e paz. Ô, gente, a produtora Floresta anunciou o lançamento de novos reality shows e uma comédia romântica totalmente inspirada no ritmo e nas letras do grupo Sorriso Maroto. Olha, o filme vai trazer aquela pegada apaixonada e divertida que é a cara do pagode deles, mostrando os altos e baixos dos relacionamentos. Potência!

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3: Luan Santana e Léo Foguete. Luan City Festival São Paulo.

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0: Diego Campos, turma. Eu volto amanhã. Amanhã, quinta-feira, é pra sexta. Beijo.
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2: E aí, gente, boa quarta-feira. Eu sou a Flávia Becker, chegando por aqui com mais Brasil e, claro, com as melhores músicas pra você. E nessa quarta-feira a gente começa aqui o mais ao som de Felipe e Rodrigo, que fizeram sucesso no leilão lá do Henrique e Juliano. A gente ouve agora Banquinho.

0: Olho, super parceria aí da Marília Tavares com o Murilo Huff. Agora a gente vai para aquele intervalo rapidinho, mas olha só, daqui a pouco tem Luan Santana, tem Gustavo Lima, Menos é Mais, e eu falo por aqui da Paula Fernandes. Então não sai daí. Mais Brasil.
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0: De volta com Mais Mais Brasil, uma excelente quarta-feira pra você. Obrigada pela sua companhia por aqui. E a gente ouve o Luan Santana, Olho Marrom.

0: Nascendo Farol, som do Jota Quest e Tim Maia aqui no Mais Mais Brasil. Agora tá chegando o embaixador Gustavo Lima com Retrovisor.
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0: pecado, eu menos é mais, e a Simone Mendes com esse sucesso aqui no Mais Mais Brasil. Agora eu vou dar uma pausinha nas músicas, deixa eu contar da Paula Fernandes, porque ela tá vivendo um novo romance, mas é uma maneira bem discreta, tá? Longe dos holofotes. Após o fim do seu último relacionamento longo, a estrela sertaneja optou por manter a identidade do novo eleito em segredo pra preservar a intimidade do casal. Nesse início, pelo menos, né? Amigos próximos garantem que ela tá muito feliz e que o parceiro não faz parte do meio artístico. E a gente ouve essa música super propícia pra ela, Paula Fernandes com Amar de Novo.
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0: Isso é coisa de quem quer voltar. Foi a nossa saideira hoje aqui do Mais Mais Brasil. Valeu pela sua companhia aqui. Muito obrigada também pela sua audiência. Eu sou a Flávia Becker, tô indo nessa, mas segue na nossa programação que ela tá incrível pra sua quarta-feira ficar melhor ainda. Valeu, gente. Tchau, tchau.
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3: Bom dia pra você, vambora então aqui na quarta-feira. Eu sou o Luciano Leão e agora a gente vai matar a saudade de verdade, viu? Tá começando o Pé no Barro, relembrando as clássicas do sertanejo. Hoje, dia 27 de maio, Dia Nacional da Mata Atlântica.

Brasil tem e tem de verdade, tem muito, né? Mata Atlântica sempre sendo preservada e tem outros países cobrando o Brasil. É engraçado que eles não têm mais a mata deles, né? Mas aqui tem. Olha, vai ter muita coisa boa hoje. Vai ter Taeme e Thiago, vai ter Gustavo Lima e a saudade começa com Sérgio Reis.

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0: Braba. É muita coisa boa que você relembra aqui com o Pé no Barro, que volta rapidinho, vai trazer Michel Teló, vai ter ainda Maria Cecília e Rodolfo e muito mais.
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18: Ah, essa aqui é pra mexer, chora. Chora peito. Tô falando de Christian Ralph, lembra?

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3: Olha a hora, hein, Silvane? Agora 5:06. Bom dia, família sertaneja! Bom dia, Goiás! Bom dia, Brasil! Estamos começando mais uma edição do Encontro com os Amigos nessa manhã de quarta-feira. Quarta-feira, 5 de agosto do ano 2026. Está no ar mais uma edição do Encontro com os Amigos até às 7:10 nessa manhã de quarta-feira, manhã fria em Silvânia. Bom dia! Bom dia para você que já acordou, bom dia para você que está acordando agora, bom dia para os amigos madrugadores, sempre nos ouvindo todas as manhãs. Bom dia! Bom dia para os amigos aí no curral tirando leite nessa manhã de quarta-feira. Bom dia para os amigos aí na ordenha. Bom dia para os amigos garis aí pelas ruas da cidade. Aos amigos do caminhão coletor de lixo, sempre nos ouvindo todas as manhãs. Bom dia também para os amigos aí da garagem e da prefeitura. Pessoal que acorda de madrugada tá aí nos ouvindo. Bom dia. Bom dia para os motoristas das vans escolares. Aos motoristas dos ônibus escolares, bom dia. Bom dia também para os amigos aí do Hospital Nosso Senhor do Bonfim. Aos amigos da saúde, sempre indo para Goiânia e para outras cidades na sintonia. Bom dia para os amigos aí do Corpo de Bombeiros. Bom dia para os amigos da Polícia Militar. Bom dia para os amigos vigilantes. Aos amigos das panificadoras, cerâmicas, olarias. Bom dia também para os amigos aí no Hospital Nosso Senhor do Bonfim. 5:08 em Silvânia, 5:08. Bom dia para os amigos taxistas, aos amigos mototaxistas. Bom dia para os heróis da estrada, aos amigos caminhoneiros. Bom dia!

0: É bom ter a sua amizade aqui no Encontro com os Amigos, agora 5 horas e 9 minutos. Bom dia.
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0: É o seu, nosso Encontro com os Amigos. Bom dia.
2: Bom dia.
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0: agora às 5 horas e 9 minutos. Vamos abraçando os amigos foliões que já estão aí na sintonia. Bom dia. Bom dia também para os amigos catireiros. Olha a hora em Silvânia, 5 horas e 9 minutos. Bom dia.

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20: Olha a hora, hein, Silvane? Agora às 5 horas e 25 minutos. Bom dia pra você na sintonia do Encontro com os amigos dessa manhã gostosa de quarta-feira. Bom dia!
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20: Bom dia para o amigo Toi Japão, a esposa Rita Amélia e toda a família aí na Fazenda Sombra, sempre na sintonia aqui do nosso Encontro com os amigos. Bom dia! Bom dia também para amiga... Pra amiga Ana Maria, do Nascimento, Tiagão Berranteiro e toda a família aí na Fazenda Rio dos Bois, na sintonia aqui do nosso Encontro com os Amigos. Bom dia! Alô, meu grande amigo Paulinho Bozó, tá sempre nos ouvindo todas as manhãs. Bom dia pro amigo Tizil e também para o nosso amigo Kleiser Júnior, né? Também sempre na sintonia. Um abraço, obrigado aí pelo carinho, pela audiência. A turma boa aí da Total Empreendimentos, bom dia. 5 horas e 26 minutos. Bom dia pro amigo Clebinho. Alô, Clebinho, e também a turma aí da Valosa Engenharia. Abração também para o amigo Cláudio Codorna, a esposa Bruna Melo e o mestre dos magos aí na Fazenda Estrela, né? Já estão aí no curral tirando leite nessa manhã de quarta-feira, na sintonia aqui do nosso Encontro com os Amigos. Bom dia também para o amigo Gordinho, aí na Fazenda Olaria. O Gordinho já acordou? Fala comigo, bom dia. Bom dia também para o Júnior. O Coisá chega mais tarde, né? Daqui a pouco, né? Daqui a pouco, aí por volta das 7h30, 8 horas, o amigo Coisá chega aí na Fazenda Olaria, com aquele café caprichado, né? Pão de queijo, biscoito e muito mais. E o Gordinho tá feliz da vida aí com o presente que ele ganhou do Coisá aí, né? Um celular aí de última geração. Agora tá mandando e ligando, mandando mensagem e ligando pra todo mundo aí, né, Gordinho? Vou te contar aí, eu vou te falar. E é patrão, hein, Gordinho? Bom dia! Agora às 5 horas e 27 minutos, tem modão com Tião Carreiro e Pardinho.

Ora, em Silvânia, agora 5h30, modão, hein? Tião Carreiro e Pardinho, Arreio de Prata. Quem gosta dessa canção aí é o meu amigo Joaquim Lobo, aí na Fazenda Sapinho, e toda a família aí na sintonia. Bom dia! 5h31. Bom dia pro amigo João Cupão, aí na Fazenda São João. Já acordou, já tá aí na lida. Bom dia!

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5: Olha, vamos nós, hora certa em Silvânia, agora 5 horas e 44 minutos. Bom dia! Olha, vamos nós abraçando o amigo Antônio Carlos aí na Borracharia Brito, aí no Maria de Lourdes, na última rua aí do Maria de Lourdes. Abração pro amigo Antônio Carlos e toda a equipe aí da Borracharia Brito. Mandar bom dia também pro amigo Marola aí da Lola Alimentos, o Marola da Marolete, aí na saída pra Gameleira. Alô Marola, bom dia. Pra você, bom dia também pro amigo Zé Neto aí no bar, Rei do Torresmo. Alô Zé Neto, abração pra você, pra esposa e pra toda a família aí, sempre na sintonia do Encontro com os Amigos. Bom dia também pro amigo Reginaldo Carambinha, o Zé Carlos e toda a turma boa aí do Jato de Areia União. O amigo Valdomiro aí da Lanternagem e Pintura Sanches. Alô Valdomiro, um abraço pra você, viu? Abração também pro amigo Magal. Alô Magal aí em Gameleiras de Goiás, ele tá lá no Corumbá, né? Aí as margens do Corumbá 4 na sintonia. Bom dia pro amigo Magal, bom dia pro amigo Adair, José Lobo aí em Gameleiras de Goiás também na sintonia aqui do nosso Encontro com os Amigos. Bom dia! Olha, tem gente passando por aqui pelo nosso WhatsApp, é os amigos da sintonia. Bom dia! Mandou áudio aqui, mas tá sem áudio, tá sem voz, viu? Bom dia, agora sim, vamos ver isso aqui, bom dia.
6: Bom dia, jacaré, manda uma moda da Valéria Barros aqui pra nós. Copes Vaziana, que é o gordinho da Fazenda Olaria. Manda para o Gilberto Fernandes, o Geltalec, o Santo ele ganhou, o Tatim Cabeça Branco e o Manguba Mentiroso. E para todos, tirador de leite aí pra nós.
5: Tá certo, meu grande amigo Gordinho. Rapaz, o Gordinho acorda cedo, viu? Eu falei que o presente que o Coisar deu aí presenteou o funcionário aí, o Gordinho tá feliz, né? Tá mandando mensagem agora e ligando pra todo mundo, hein? Até pra fora do Brasil ele tá ligando. Vou te contar, viu, ô Gordinho? Abração pra você e pra todos aí na Fazenda Olaria. Ei, gordinho, segura o modão aí, gordinho, segura o modão, bom dia.

0: Essa é boa, né, gordinho?
1: E olha
0: o copo esvaziando. Deixa eu mandar bom dia pro amigo Sandoval, né? O cantor Sandoval. Aí próximo a Gameleiras de Goiás, na sintonia aqui do nosso encontro com os amigos. Bom dia também pro amigo Pira. Alô, Pira, né? O Pira tá sempre nos ouvindo também, o amigo Paulo Bozó. Agora sim, o amigo mandou áudio aqui, agora saiu o áudio. Bom dia.
2: Bom dia, meu amigo Jacaré, tudo bem? Eu moro aí em 19, gostaria de pedir a música do Nando Moreno e Guilherme Silva, o Chapeludo. Põe aí pra nós aí, se não puder botar ele, pode pôr o Beguira da Aldeia, pode ser? Um abraço aí pra todos os ouvintes.
0: Tá certo, um abração aí pro nosso amigo, né? Tá aí nos ouvindo, um abraço pra você, obrigado pelo carinho, pela audiência. Nando Moreno, a gente vai tocar mais tarde um pouquinho, mas vamos tocar então Lourenço e Lorival, Menina da Aldeia, pra você aí, bom dia.

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8: Olha a hora em Silvânia, agora 6:05. Bom dia.
9: O Verbo de Deus se fez carne e habitou entre nós. Maria, cheia de graça, o Senhor é convosco. Bendita sois vós entre as mulheres, e bendito é o fruto do vosso ventre, Jesus. Santa Maria, Mãe de Deus, rogai por nós, pecadores, agora e na hora de nossa morte. Amém.

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1: O Supremo Tribunal Federal decidiu que pessoas com deficiência mental leve e com transtorno do espectro autista nível 1 também têm direito a comprar veículos com benefícios fiscais. Os ministros consideram inconstitucional o trecho da lei que limitava o benefício apenas a casos moderados e graves. Para o STF, não é possível fazer distinção automática com base na intensidade da deficiência. A decisão determina que cada pedido seja analisado individualmente, conforme os critérios previstos em lei. Segundo dados do mapa Autismo Brasil, cerca de 12.600 pessoas com autismo nível 1 podem ser beneficiadas pela medida.
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3: Olha, vamos nós, hora certa em Silvânia, agora 6:10. Será que o nosso amigo Tizil acordou? Encontrei com ele ontem aqui em Silvânia. Tá aí sempre nos ouvindo todas as manhãs, né, Tizil? Mas o Tizil acorda cedinho, tá lá, né, tratando das criação lá na chácara, cuidando aí do quintal, né, Tizil? Bom dia pra você, pra esposa Lena, né? A Lena agora voltou a trabalhar, né? Tava de férias, né? Férias merecidas. As aulas começaram e a Lena já tá aí rente no batente, hein, Tizil? Agora quem vai cuidar de tudo lá na chácara é o Tizil, né? Fazer almoço, merenda, fazer a janta, limpar a casa, varrer o terreiro aí, né, o Tizil? Deixar tudo limpinho aí, que senão a Lena, você conhece como é que é a Lena, né, Tizil? Toma cuidado, bom dia. Bom dia pro amigo Tom em Japão, lá na Fazenda Sombra, e a esposa Rita Amélia. Olha, eu encontrei, ô Rosito, eu encontrei com o Tom em Japão lá na festa de São Sebastião. Ele falou, Jacaré, tem a história de uma cerca, viu? De uma cerca lá no Tizil. Qualquer hora dessa, ele vai contar essa história, né? Mas já adiantou, né? Que ele, o Tizil tava querendo fazer uma cerca lá e não tava dando conta. Aí o Tom em Japão falou, não, vou ajudar você. Foi lá, levou as estacas, o arame e deixou lá, né? Rapaz, passou um tempo, o Tom Japão falou, a cerca tá pronta, Tizil? Os arames estavam lá enferrujando e as estacas estavam acabando lá, né? Aprudecendo e o Tizil não tava fazendo cerca. Aí o Tom Japão foi lá e levou um amigo e fez a cerca pro Tizil. E sabendo que ele quer fazer a cerca, sentado numa cadeira e puxando os arames. Aí não vai, né, Tizil? Tizil, você não tem jeito não. Quem contou essa história aí foi o Tom Japão, lá da Fazenda Sombra. Tizil. Olha a hora, hein, Silvane? Agora 6:12. Quer fazer cerca sentado na cadeira. Tizil, aí não vai, né? Aí não vai.

Essa é a longa estrada da vida. Agora 6:14 em Silvânia, 6:14. Bom dia. Agora tem Chico Rei Paraná. Alô, gordinho. Aí na Fazenda Olaria, segura o modão aí, meu rei. Bom dia. Bom dia mais uma vez para amigo Sandoval, né? O cantor Sandoval tá na sintonia aí, gameleira. Bom dia.

hora em Silvânia, agora 6:17, Chico Rei Paraná, blusa vermelha, você conferiu aqui no Encontro com os Amigos, agora 6:17, bom dia.

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10: Ora é a hora, hein, Silvane? Agora 6:28. Bom dia. Deixa eu mandar bom dia pra amiga Fátima do Pastel, o esposo Roberto e o filho Douglas. Já estão aí na sintonia do Encontro com os Amigos. Bom dia. 6:29 em Silvânia.
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10: Manda bom dia também pro amigo Zequinha, tá sempre nos ouvindo. Alô, Zequinha, tá aí se recuperando cada dia melhor, viu? Cada dia melhor, nosso amigo Zequinha. Bom dia também pro amigo Elson, agora é capitão, não é sargento mais não, agora é capitão aí do Corpo de Bombeiros. Bom dia pro amigo Elson.
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10: Olha, tem mais gente passando por aqui, deixa eu ver quem é. Bom dia.
12: Bom dia, ouvintes da Rádio Vermelho. DJ Jacaré, toca um modão aí pro Tony Ferramenta aí, Andarilho, com Gino e Gino. Ofereço pra minha esposa Sueli, o Fala, o Vardeci, o Igor Maia, o Roberto lá do outro lado, o Laur, o Zé Salame, vamos pra cima dele, Zé Salame, vamos montar a correia espichada aí. O Zé Salame, pra dona Joana, esposa do Zé Salame aí, ó. Andarilho, um Gino e Gino. Tô aí, ferramenta na voz. Rapaz, mas tem uma sabiá aqui no pé de jabuticaba aqui do vizinho. Mas a bicha tá chonada demais, tá doido.
10: Tá certo, meu grande amigo Toninho Ferramenta. Bom dia pra você. Tá ouvindo aí o canto, né? Os cantos aí da Sabiá na sintonia. Acordou cedo hoje, hein, Toninho Ferramenta? Bom dia pra você. Obrigado pelo carinho, pela audiência.
13: Bom dia, meu amigão DJ. Alisson Vitor, meu amigo, mais uma vez participando do Encontro com os Amigos. Agradecer a Deus, né, por mais uma noite maravilhosa que ele nos concedeu. E pedir para que ele venha nos dar um dia. Uma quarta-feira abençoada, cheia de saúde e paz para todos nós, né, meu irmão? Que Deus abençoe, amigão. Estou aqui fazendo um cafezinho aqui na minha esposa Mônica. Daqui a pouquinho estou subindo ali no setor sul ali para botar a mão na obra, né? Na massa, se Deus quiser, mais uma vez. Valeu, meu amigão. Fique com Deus, um abraço. Tenha um bom dia.
10: Abraço para você também. Esse é o nosso amigo Alisson Vitor, né? Já acordou, né? Já levantou, já tá aí nos ouvindo, preparando para ir para o trabalho, na sintonia aqui do nosso Encontro com os Amigos. Bom dia para você. Obrigado aí de coração pelo carinho, pela audiência. O nosso amigo Alisson Vitor, bom dia. Olha, e tem mais gente passando por aqui. Deixa eu mandar bom dia pra amiga Cida e a turma boa aí do CRAS, né? Estão aí na sintonia. Bom dia.
14: Bom dia, bom dia. Cadê nossas músicas? Você escolhe as melhores aí. Eu ofereço especialmente pra Marta, pra Cleonice e pra todos aqui do CRAS.
10: Tá certo, abração pra Marta, a Cleonice, a Cida e toda a turma aí do CRAS na sintonia aqui do nosso Encontro com os Amigos. Bom dia! Olha a hora, em Silvane, agora 6:32, bom dia!

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6: Olha a hora, hein, Silvane? Agora faltando 11 minutos para 7 horas da manhã. Vamos atender o nosso amigo Toninho Ferramenta. Ele pediu modão aí, o Andarilho, né? Com o Jimmy Geno, encontrei com outro, mas eu vou mandar pra você. Mas antes eu vou atender aqui a nossa amiga Rita Amélia, pediu modão aí com um Chitãozinho e Chororó, né? A gente vai trazer pra vocês aí na sintonia do Encontro com os amigos. Bom dia!

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8: Olha a hora, hein, Silvane? Agora 7:07, já no finalzinho aqui do Encontro com os Amigos. Deixa eu mandar bom dia pra amiga Mariana Blandino, tá aí no Maria de Lourdes, na sintonia aqui do nosso Encontro com os Amigos. Bom dia pra você, obrigado aí pelo carinho, pela audiência. A gente volta 13h no Conexão Rio Vermelho, tá vindo aí a resenha matinal. Bom dia! Domingo agora, Dia dos Pais, modão com César e Paulinho, para todos os papais de Silvânia e de todo o Brasil. Bom dia!

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3: A água também influencia no desenvolvimento do rebanho?
4: Sim, Luciano, influencia muito. Não adianta o animal ter comida se ele não tiver água limpa e em quantidade suficiente. Então, quando falta água de qualidade, o consumo de um alimento, ele também diminui. E isso afeta o peso, a produção e a saúde do rebanho.
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9: Bom dia, são 7:17. Hoje é quarta-feira, 5 de agosto. 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Edmar, muito bom dia.
10: Bom dia, Célio. Bom dia, Nilson. Bom dia aos nossos ouvintes da Resenha Matinal.
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11: Nesta quarta-feira, a previsão indica muitas nuvens em todo o centro-oeste. Em Goiás, Goiânia varia entre 18 e 31 graus, também com muitas nuvens. A condição se mantém nas regiões centro e sul do estado. As informações são do Instituto Nacional de Meteorologia. Viviane Bessa, o tempo e a temperatura.
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9: Bora pra loteria, Edmar.
10: No concurso 3040 da Mega Sena, os números sorteados foram 3, 16, 24, 30, 49 e os 54. Repetindo os números 3, 16, 24, 30, 49 e os 54. Ninguém acertou as 6 dezenas e o prêmio está acumulado em R$ 150 milhões de reais. A Quina teve 89 acertadores, cada um recebe R$ 47.258,21. E a quadra saiu para 6.555 ganhadores, com um prêmio de R$ 1.057,65 para cada um.
9: Olha aí, a Mega Sena não teve ganhador. O prêmio foi para quanto, Edmar?
10: 150 milhões.
9: 150 milhões. 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A Mega Sena paga na quinta-feira, amanhã, 160 milhões de reais. 150 milhões de reais. A Loteria Silvânia fica aberta hoje até 5h30 da tarde.
10: Já no concurso 7.083 da Quina, os números sorteados foram 15, 26, 45, 73 e os 77. Repetindo os números 15, 26, 45, 73 e 77. Ninguém acertou as 5 dezenas e o prêmio está acumulado em 4 milhões de reais. A quadra saiu para 29 ganhadores, cada um recebendo R$ 12.466,36. O terno saiu para 2.721 acertadores, cada um recebe R$ 126,53. E o Duque teve 72.943 ganhadores, com R$ 4,72 para cada um.
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9: Edmar Oliveira e os seus destaques.
10: Célio, hoje os nossos destaques são para o Jornal do Brasil e o portal G1 Goiás.
9: Antes dos destaques, ainda tem loteria. Eu esqueci, tem um dinheirinho aí para passar quatro, Edmar?
10: Tem mesmo. Uma aposta registrada na Loteria Mina de Ouro, em São Miguel do Passa Quatro, é uma das premiadas, com 14 pontos no sorteio de ontem, da Loto Fácil. O prêmio é de R$ 2.025,19. Na faixa principal, com 15 acertos, duas apostas no Espírito Santo e em Minas Gerais foram premiadas com R$ 2.484.748,38. As dezenas sorteadas foram 1, 2, 4, 6, 8, 9, 14, 15, 16, 17, 19, 21, 22, 24 e o 25.
9: Agora são 7 horas e 23 minutos. 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A simetria fica ali de frente, o Caixetão. 7h24, agora sim, o que é destaque no Brasil e no mundo?
10: Nossos destaques hoje, Célio, são para o Jornal do Brasil e o portal G1 Goiás.
9: Vamos ao JB, o que destaca o Jornal do Brasil?
10: Podemos e União Brasil decidem ficar neutros nas eleições para presidente da República.
9: Os detalhes.
10: Os anúncios foram feitos nesta terça-feira pela direção dos dois partidos. O Partido Republicanos também já havia anunciado a neutralidade na disputa presidencial.
9: Pois é, a formação da coligação, de maneira oficial, ela é importante para o candidato, não só pelo apoio em si. Claro que muita gente do Republicanos, do Podemos e do União Brasil vão apoiar este ou aquele candidato, sim, abertamente. Mas enquanto se forma oficialmente a coligação, tem um desdobramento, sabe aonde, Edmar? Propaganda eleitoral gratuita. Quanto mais partidos estiverem reunidos numa coligação, mais tempo o candidato tem de propaganda eleitoral gratuita. 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
10: E o G1 Goiás destaca que tenente da Polícia Militar de Goiás será candidata a vice-presidente da República pelo PRTB.
9: Olha aí, tem um candidato a presidente.
10: E agora um
9: outro candidato a presidente, agora um vice. Conta pra gente, Edmar.
10: O Partido Renovador Trabalhista Brasileiro, o PRTB, oficializou a tenente Dalma Regina Florencio de Moraes como candidata à vice-presidência da República, na chapa com Leonardo Avalanche. Dalma é natural de Séries e é a segunda tenente da reserva da Polícia Militar.
9: Então nós teremos aí dois goianos, Leonardo Avalanche, goiano de Anápolis, candidato a presidente da República pelo PRTB, e a segunda tenente Dalma, da Polícia Militar, natural lá de Séries, candidata a vice-presidente. Agora são 7h26. 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
9: É, e por falar em eleição, hoje é o último dia para as convenções partidárias, né? Hoje é o último prazo para os partidos definirem as suas chapas de candidatos a deputados estaduais, federais, os dois candidatos a Senado, candidatos a governador e vice e a presidente e vice. Então, amanhã, hoje à noite, a gente já sabe os times escalados para jogar as eleições desse ano. 7h28.
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9: Olha, notícia importante para você que precisa viajar para Goiânia de ônibus. Está havendo uma redução considerável na oferta de ônibus Silvânia-Goiânia e Goiânia-Silvânia. A partir de hoje, apenas um horário indo para Goiânia, à tarde, às 18 horas, e apenas um horário vindo de Goiânia para Silvânia, às 7 da manhã. O Paulo Renner foi conversar com o Pedro Mendes, que representa a empresa que faz esse transporte em Silvânia, que deu detalhes.
13: Ficou decidido que vai diminuir mais um horário, que é um horário que até então é inviável para o pessoal de Silvânia, pessoal do trecho, mas ficou decretado. Ele estava só aguardando uma autorização da GR para parar. Segundo as informações, era para próximo ao dia 20. Mas no meu sistema de vendas já está paralisado o horário que eles estão prometendo, que é o horário que serviria Silvânia para Goiânia às 9h15 da manhã.
14: Bom, e qual é o horário que, o único horário disponível que vai ter?
13: 18h30, Silvânia e Goiânia.
14: Bom, fica inviável, né? Porque as pessoas têm que resolver as coisas de dia. O ônibus sai daqui às 18h30 e retorna no outro dia às 7h. É isso que você estava me explicando.
13: Sim, é isso mesmo. O que a empresa vai oferecer até então, que foi constatado na reunião ontem, online, é que o pessoal de Silvânia vai ter a oportunidade de ir para Goiânia somente às 18h30 e o retorno de Goiânia para Silvânia somente às 7h da manhã.
14: Isso aí não vai afetar só Silvânia, Leopoldo de Bulhões, Vianópolis, também Orizona.
13: Sim, vai ser do dia Orizona a Goiânia, na Estrada de Ferro, vai ser afetado. Vai ter só esse ônibus para atender o Goiânia, o trecho Goiânia.
14: Bom, nesse caso é melhor, então, que suspenda o transporte no total, na sua totalidade, né?
13: Mas na minha experiência que eu tenho aqui, eu acho que vai acabar. Né? Praticamente esse horário também não vai ter clientes, né? Porque é inviável, porque o pessoal daqui do interior vai para a capital é de manhã. Por ser o horário 18h30, vai ser inviável. Praticamente ele não vai dar fluxo, praticamente vai acabar. Já é contando o fim.
14: Bom, acabando isso aí, fica inviável também, né? Já não é necessário ter uma rodoviária aqui em Silvânia, então mais.
13: Mas, com certeza, se acabar o ônibus, a rodoviária vai ficar inviável. Não vai ter resultado nenhum, já não dava mais renda para manter, mas praticamente vai acabar.
9: Pois é, não tem lógica, né? Como o Pedro disse aí, a gente que mora no interior, você precisa ir resolver problemas na capital saindo pela manhã. Você vai pela manhã, resolve exame médico, alguns públicos, fazer alguma coisa e volta à tarde. Agora, eles colocaram um ônibus para sair daqui 18 horas e um para voltar de Goiânia para cá 7. Enfim, vai acabar demais.
10: É, isso aí. E assim, é uma situação, como ele disse, é inviável, porque a pessoa vai ter que ficar lá mais um dia, né? Porque ela só pode voltar às 7 da manhã, então...
9: Enfim, transporte de ônibus Silvânia para Goiânia está acabando. A partir de hoje, somente um horário saindo de Silvânia 18 horas e de Goiânia para cá 7 da manhã. 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
16: A crise política entre FIFA e UEFA ganhou mais um capítulo. Agora o presidente da UEFA, Alexander Seferin, tenta conseguir apoio dos principais clubes europeus para um possível boicote à próxima Copa do Mundo de Clubes. A estratégia é convencer Nasser Al-Khelaifi, presidente do PSG e da Associação de Clubes Europeus, que reúne mais de 850 equipes no continente. A conversa deve acontecer durante a Supercopa da UEFA, no dia 12 de agosto. O movimento é mais um desdobramento do conflito entre o UEFA e o presidente da FIFA, Gianni Infantino, que enfrenta a resistência de diversas entidades após a polêmica proposta de vender ações dos torneios da FIFA a investidores privados. Mesmo com a ideia tendo sido abandonada, a tensão nos bastidores do futebol internacional continua. Por aqui, Cido Gameiro, e a qualquer momento tem mais notícias do futebol internacional no Torcida Brasil.
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9: Hoje é dia 5 de agosto, às 19 horas tem missa na Matriz do Rosário e também a missa às 19h30 Aonde é aqui, Edmar? Tá muito pequena essa letra aí.
10: No Santo Antônio.
9: Santo Antônio. Padre Fabiano está botando as listas do calendário muito pequenininha. Padre Fabiano, hoje tem missa às 19 horas na Matriz e lá na comunidade de Santo Antônio. E você leve a sua contribuição, deixe lá a sua contribuição na hora da coleta. É importante, eu faço uma transferência via Pix. A chave é um CNPJ 01569-466-0016-51. Nosso ouvinte, o Zé Marcos, me mandou aqui uma mensagem, Edmar, para lembrar. Deixa eu tentar localizar aqui, porque é tanta coisa que a gente recebe. Hoje é dia de Santa Terezinha do Menino Jesus, né? Valeu, Zé Marcos. Um abraço. Tá aqui, aqui, ó. Hoje, dia 5, é Santa. É dia de Santa Terezinha do Menino Jesus. Obrigado, viu, Zé Marcos? Um grande abraço para você, sempre participando aqui do nosso programa.
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9: E o Supremo Tribunal Federal, através do ministro Flávio Dino, autorizou a abertura de um novo inquérito, mais um inquérito, para investigar Lulinha, filho do presidente Lula. Conta tudo pra gente aí, Alan Barbosa.
17: O ministro do STF, Flávio Dino, atendeu o pedido da Polícia Federal e autorizou mais um inquérito para investigar Fábio Luiz da Silva, o Lulinha. É a terceira investigação para apurar a mesma situação, o possível tráfico de influência do filho do presidente Lula em órgãos públicos em favor da empresária Roberta Luxinger. A defesa de Lulinha nega qualquer irregularidade do cliente e acusa motivação política nas investigações. As duas primeiras foram autorizadas pelo ministro André Mendonça. Nenhuma tem relação com as fraudes contra aposentados do INSS. Atendendo os advogados de Lulinha, Flávio Dino autorizou a investigação para apurar vazamentos seletivos de dados dos investigados. Na investigação ao filho do presidente, apareceu outro nome ligado ao Planalto: o ex-chefe de gabinete de Lula, Marco Aurélio Santana Ribeiro. Conhecido como Marcola, Marco recebeu o dinheiro da empresária Roberta Luxinger, mas garantiu que é um empréstimo pessoal e tem os documentos para provar que não há irregularidade na transação. De Brasília, Alan Barbosa.
9: É, e a Polícia Federal tem que investigar mesmo, esclarecer tudo isso aí, botar tudo em pratos limpos, né? Sobre tráfico de influência, sobre empréstimo para chefe de gabinete. O Brasil espera que tudo isso seja esclarecido. 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
9: Muita diferença no preço, nos preços dos hortifruti granjeiros em Goiás. Conta pra gente aí, Libório.
18: Dados do IBGE constatam que os preços dos produtos hortigranjeiros apresentaram a maior variação do ano, atingindo 63%. Com isso, o consumidor tem que pesquisar mais antes de comprar, hein? As hortaliças e as verduras subiram mais de 13%. O economista João Gondim explica o que está acontecendo.
19: Aqueles produtos que são amplamente exportados, eles tendem a sofrer muito a influência do dólar. Quando o dólar sobe, os produtores preferem exportar do que disponibilizar no mercado interno. Outra variável também é a questão da sazonalidade. Alguns produtos, a safra é muito impactada pelo clima. Tem um terceiro fator, que é a própria produção. Quando você tem um produto que está com um preço muito elevado, os produtores se estimulam a plantar aquele produto. Então, por um determinado período, o preço continua elevado. Mas, de repente, você tem uma super safra daquele produto.
18: Outra notícia nada agradável é que, segundo o economista André Braz, os preços podem continuar subindo.
20: Há esse risco da gente ver produtos agrícolas ficando muito mais caros aí nos próximos meses, porque a hora pode chover de tal forma que vai alagar a horta, não tem como você colher, e hora o solo vai secar de tal maneira que também não vai favorecer uma safra abundante. Então esses extremos podem provocar novos aumentos de preço.
18: De Goiânia, informou Libório Santos.
9: Agora são 7:38, 7:38. 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
9: E a Câmara de Vereadores de Silvânia voltou ontem com um período de sessões ordinárias, sempre às terças-feiras, a partir das 13h30. O presidente da Câmara, pastor Genilto, explicou que agora o regimento interno será aplicado com a inversão da participação, dando oportunidade para votação primeiro dos projetos.
21: É que nós chegamos a um acordo com os vereadores nas últimas sessões, é que a Câmara vai passar-se do regimento interno. O regimento interno sobre a fala da população. É, nós ouvimos a população primeiro, depois a gente vai para as pautas dos vereadores, votação de projetos. E isso, tem vez que nós estamos votando projeto, Paulo, é 5h30 da tarde. Aí a população que está aguardando, talvez, ouvir essas pautas, ouvir votação do projeto, ouvir o debate dos vereadores, eles, às vezes, eles perdem. Por quê? Porque no início nós temos outras pautas que não são a pauta legislativa, né, que são inseridas na pauta, e aí eu acredito que não o vereador fica prejudicado, mas a população, porque o vereador vai estar aqui para trabalhar, a hora que tiver que ir embora é isso mesmo, ele vai, mas a população talvez está aguardando ouvir a votação do projeto, ouvir talvez a fala do vereador em uma certa pauta, ela vai desistir. Por quê? Porque a pauta do vereador vai começar, está começando às 15h, 15h30, e aí fica atropelado, tem vezes que o vereador nem fazer os ofícios ele está podendo. Então, nós vamos seguir o regimento interno prevê dessa forma, que primeiro é a pauta legislativa, que é os projetos de leis, que é os requerimentos, e depois a Câmara abre o espaço para a população falar. Então, eu acho que uma mudança substancial é essa, que não é uma mudança que o presidente está impondo, é o nosso regimento interno que prevê assim, e eles pediram para que nós seguíssemos o regimento interno, e nós vamos atender o pedido dos vereadores.
9: Agora são 7h40, 7h40, e o governo de Goiás agora lançou um atendimento e prestação de serviço pelo WhatsApp. Detalhes, Libório Santos.
18: Já está em funcionamento o canal de atendimento ao cidadão do governo estadual. Através do Zap podem ser agendados atendimentos para 4 serviços: renovação da CNH, solicitação da segunda via da carteira de identidade nacional, consulta de processo de licenciamento ambiental e registro de manifestações da ouvidoria. O fone disponibilizado é o 62-3201-8700. De Goiânia, informou Libório Santos.
9: Na sexta-feira teremos o sorteio do Grupo Gênesis Medicina Avançada. Você que tem o seu cartão Gênesis Benefício, sexta-feira no Giro da Notícia, você pode ganhar R$ 1.200.
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9: A polícia de Vianópolis já identificou quem foi o autor do atropelamento que provocou a morte de uma idosa na semana passada na cidade. Olívio, bom dia.
23: Célio de Abreu Silva, bom dia, ouvintes da Rio Vermelho. A Polícia Civil de Vianópolis identificou o autor do atropelamento que causou a morte de Maria Olívia Lopes da Silva, dona Olívia, de 72 anos de idade, em acidente ocorrido no último dia 27, na rodovia G010, saída para Luziânia. A informação foi confirmada na nossa reportagem pelo delegado de polícia, Kenneth Carvalho. Segundo ele, o responsável pelo atropelamento é um homem de 48 anos de idade, que conduzia uma motocicleta no momento do acidente, cujo nome não foi divulgado pela Polícia Civil. Após atingir a idosa, ele deixou o local sem prestar socorro. O caso segue sendo investigado pela Polícia Civil para esclarecimento das circunstâncias do fato e para adoção de medidas legais cabíveis. Conforme apurado, após o acidente, o motociclista evadiu-se do local sem prestar socorro à vítima e, posteriormente, retirou a motocicleta do local do acidente. Após diligências e emprego de técnicas de investigação, a equipe da Delegacia de Polícia de nossa cidade logrou identificar o condutor, bem como apreender a motocicleta envolvida no acidente. O homem foi regularmente intimado e compareceu à Delegacia de Polícia na data de ontem. foi interrogado, liberado, ocasião em que exerceu o seu direito constitucional ao silêncio.
9: Agora são 7 horas e 43 minutos. Olívio, os demais assuntos de hoje.
23: Nem o luto acabou e já tem pessoas procurando o governo de Vianópolis para saber como conseguir a casa do casal que faleceu em acidente na GO-0139. A GEAB é quem decidirá o caso e não o governo de Vianópolis. Falece Pedro Telemos de Sá, pecuarista e agricultor da nossa região. Mais detalhes daqui a pouquinho em mais uma edição do Correspondente Vianopolino.
9: Confira a hora, são 7h44, o Dia dos Pais está chegando, hein? 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
9: E o Copom decide hoje nova taxa de juros no Brasil. Milena Abreu.
2: O Comitê de Política Monetária do Banco Central, o Copom, anuncia no fim da tarde desta quarta-feira, 5 de agosto, qual será o valor da Selic para o próximo ciclo. Como faz a cada 45 dias, o Copom se reúne 2 dias na semana para ajustar a taxa, que é considerada os juros básicos da economia nacional. Atualmente, a Selic está fixada em 14,25% ao ano. O encontro do Copom acontece em um momento de otimismo cauteloso no mercado financeiro, que reduziu a projeção de juros e tem apostado na queda da inflação oficial para este ano. Mas embora os analistas prevejam um cenário mais favorável, a alta recente dos combustíveis, motivada pelos conflitos no Oriente Médio, exige cautela do Banco Central para evitar que a inflação ultrapasse o limite máximo estabelecido pelo governo. Lembrando que se o Copom optar por cortar a Selic, a tendência no médio prazo é de crédito um pouco mais barato para financiamentos, cartões e empréstimos pessoais. Da Rádio 2, Milena Abreu.
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9: E o Detran publicou a lista de quem está com a CNH suspensa. Libório Santos.
18: O Detran de Goiás divulgou na semana passada a lista de nomes de motoristas que tiveram a CNH suspensa. O órgão passa as seguintes orientações para quem está nessas condições. Entregue o seu documento no Detran. Enquanto isso não acontecer, não inicie o período de suspensão, o que vai retardar todo o processo. Depois desse período, vai acontecer o desbloqueio da carteira, mas será necessário você procurar uma autoescola. Aí, então, terá que fazer um curso de reciclagem, quando terá que ser aprovado na prova teórica de habilitação. De Goiânia, informou Libório Santos.
9: Bora para o nosso resumão com os principais assuntos de hoje.
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18: Pesquisa constata variação de preços de hortigranjeiros em até 63%.
3: Hoje é o último dia para partidos políticos definirem seus candidatos.
17: O ministro do STF, Flávio Dino, atendeu o pedido da Polícia Federal e autorizou mais um inquérito para investigar Fábio Luiz da Silva, o Lulinha.
4: Prefeituras de Silvânia e Anápolis firmam parcerias para levar benefícios ao setor Dayan.
5: A noite desta terça-feira definiu os 2 primeiros classificados para as quartas de final da Copa do Brasil.
3: Polícia de Vianópolis aumenta a fiscalização contra o uso de cerol em linhas de pipas.
18: A Assembleia Legislativa retorna ao trabalho plenário e aprova a criação da política das terras raras.
2: O Comitê de Política Monetária do Banco Central, o Copom, anuncia no fim da tarde desta quarta-feira, 5 de agosto, qual será o valor da Selic para o próximo ciclo.
0: Começa na próxima segunda-feira o prazo de entrega da Declaração do Imposto sobre a Propriedade Territorial Rural, o ITR 2026.
4: Empresa reduz o número de horários para o transporte intermunicipal de passageiros entre Silvânia e Goiânia.
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9: 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Luciano está chegando com o show da manhã e a gente volta às 11.
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12: 5 de agosto de 2026, quarta-feira. Manchetes desta edição. Nem o luto acabou e já tem pessoas procurando o governo de Vianópolis para saber como conseguir a casa do casal que faleceu em acidente na GO 0139. A GEAB é quem decidirá o caso e não o governo de Vianópolis. Falece Pedro Telemos de Sá, pecuarista e agricultor da região do Calvo, conhecido criador de gado Nelore de nossa região. Mais detalhes daqui a pouco.

0: Aniversariantes da data de hoje: Haroldo Francisco Caixeta, Deise Lucídio Diniz Sanches, Davi Oliveira Mendonça Rosa, Eliana da Silva Nascimento, Ivone Souza, Maria Luzia Silva, Oswaldo Antônio Monteiro, Raquel Moreira Martins, Tiago Rodrigues Santos, Valdir Batista Marques. A estes e aos demais aniversariantes de hoje, parabéns! Felicidade! Polícia Civil de Vianópolis identifica autor do atropelamento que causou a morte de Dona Olívia na rodovia GO-010. Mais detalhes hoje no Giro da Notícia e na edição das 13 horas do correspondente vianopolino.
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0: 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Pedro Telemos de Sá, agricultor e pecuarista de grande reconhecimento na região de Vianópolis, faleceu ontem em Goiânia aos 84 anos de idade. Ele completaria 85 anos no próximo dia 18. Há cerca de 45 anos, Pedro Telemos de Sá mantinha uma fazenda na região do Calvo, onde construiu sua trajetória marcada pelo empreendedorismo, visão de futuro e dedicação à criação de gado Nelore. Sempre teve um plantel de gado Nelore de qualidade e comercializava principalmente touros de alta genética. Seus exemplares sempre foram muito procurados por pecuaristas de Vianópolis e de outras cidades. Pedro Telemos de Sá estava enfermo havia bastante tempo e, infelizmente, não resistiu. Ele era casado com Neuza Maria de Sá e deixa os filhos Edson Disconce de Sá, Jefferson Disconce de Sá e Simone de Sá Campos, além de 6 netos e 4 bisnetos. O corpo de Pedro Telemos de Sá está sendo velado e será sepultado às 14 horas de hoje no Parque Memorial em Goiânia. A família enlutada, nossas condolências. 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Notícia final. O correspondente vianopolino apurou que algumas pessoas já procuraram a Secretaria Municipal de Promoção, Assistência Social e Habitação em busca de informações sobre a casa entregue pelo governo de Goiás ao casal Davi Gonçalves Oliveira e Elisene Moreira da Silva, que morreram no trágico acidente ocorrido no último dia 31, no qual também faleceu os filhos de Davi. o fato de pessoas já estarem querendo saber como conseguir a casa causa surpresa em nossa cidade, já que o acidente aconteceu há poucos dias e a família ainda é lembrada com grande comoção pela comunidade vianopolina. Pelo apurado por nossa reportagem, o governo de Vianópolis não tem competência para decidir sobre o destino do imóvel situado no conjunto habitacional Cleosmar Cacheta, no residencial Blase. A definição cabe exclusivamente à AGEAB, órgão do governo de Goiás responsável pelos programas habitacionais e que destinou a casa ao saudoso casal em outubro do ano passado. O caso será decidido pelo Departamento Jurídico da AGEAB. De Vianópolis, Olívio Lemos.

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0: E aí, pessoal, bom dia! Estamos chegando. Hoje é quarta-feira, dia 5 de agosto de 2026, e a partir de agora estaremos aqui juntos no matinal aconchegante do seu rádio. Diariamente, todo dia, use do pensamento positivo da seguinte forma: acredito em Deus, tenho confiança em mim mesmo, sou forte, mesmo nas piores situações, tenho bons amigos, sou rico de paz e saúde, ajudo a todos com amor, penso sempre assim, por isso a vida é uma constante alegria para mim. Mais do que isso, sou útil e não trabalho e não atrapalho a ninguém. Não atrapalho a ninguém. Procedendo dessa forma, a cada dia você encurta a distância que o separa da felicidade. Bom dia, estamos aqui começando o nosso show da manhã. Bom dia para você, meu amigo, para você, minha amiga. Estamos chegando, show da manhã desta quarta-feira. Deus no coração, as bênçãos do Divino Espírito Santo para iluminar os nossos caminhos e as nossas palavras e com muita força para trabalhar. Vamos juntos? Eu daqui, você daí, nesse laço de amizade que não acaba nunca. Aqui na 96,7 Rio Vermelho FM com você em todo lugar. Na direção, o jornalista Célio Silva e o diretor Valdir Rosa de Oliveira. Alô, dona de casa, bom dia, aquele abraço. Que prazer tê-la com ouvinte por aqui. Os amigos das fazendas, chacras e sítios, bom dia. Alô, vovô, alô, vovó, alô, criança, alô, juventude do meu Brasil.
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0: Sempre com a força do pensamento positivo, é que vamos juntos.
3: Vai dar tudo certo.
0: Deus ao nosso lado. Cara é bom, hein? Poderoso demais. Com o poder da justiça e da solidariedade. Sejamos justos e solidários. Tá bom, hein? Gratidão. Perseverança e aquela palavrinha mágica que transforma a nossa vida, atitude. Tipo assim, bora fazer agora, né? E o nosso telefone tá por aqui liberado para você falar conosco. Olha, o nosso telefone da recepção da rádio, onde você liga e fala, é o 99956-1155. Aquele 3332 não existe mais. Pegou aí? 99956-1155. Na recepção da rádio, onde você vai falar com a Rosita Soares. Lá você fala, tem a opinião do ouvinte.
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0: E o Boca no Trombone. Tem também o WhatsApp do Show da Manhã, esse fica aqui na minha frente, para mensagem de voz e mensagem de texto, diretamente comigo aqui no estúdio, 99674-1155, pegou? 99674-1155, mensagem de voz, de texto e o seu bom dia alegre de hoje.
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Agora em Silvânia são 8 horas e 11 minutos. É, você ouviu aqui Exalta Samba, Quem é Você? E agora a gente vai para a previsão do tempo. 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
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Vamos agora na previsão do tempo. Será que vai chover?

0: gente querendo chuva. Não é que o Sabiá tá cantando? O Sabiá tá cantando, rapaz. Fala em Sabiá. Quando eu era pequeno, minha mãe cantava uma música assim. O Sabiá lá da gaiola fez um buraquinho. Voou, voou, voou. A menina que gostava tanto do bichinho chorou, chorou, chorou. Sabiá fugiu do terreiro, foi cantar no abacateiro. E a menina tanto chorar, vem cá, Sabiá, vem cá. Minha mãe cantava essa música no violão. Agora que eu lembrei aqui, falei de Sabiá, eu lembrei. Era criancinha, né, rapaz? Ela cantava essa música aí. O Sabiá lá da gaiola fez um buraquinho. 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A menina que gostava tanto do bichinho chorou, chorou, chorou. 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A menina tanto chorar, vem cá, Sabiá, vem cá. Ela cantava essa música aí, rapaz. É a música do Sabiá da Gaiola. Legal. Bom, então, a previsão do tempo para hoje. Mínima 17, máxima de 29, ventos a 5 km por hora. Umidade relativa do ar de 28% a 70%. Zero de probabilidade para chuvas. Previsão do tempo nesse horário, comigo sempre aqui no Show da Manhã.
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0: Agora são 8h18.
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0: A água também influencia no desenvolvimento do rebanho?
7: Sim, Luciano, influencia muito. Não adianta o animal ter comida se ele não tiver água limpa e em quantidade suficiente. Então, quando falta água de qualidade, o consumo de um alimento, ele também diminui. E isso afeta o peso, a produção e a saúde do rebanho.
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2: 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Ela disse que em 2003, ela tomou 3 doses da vacina da hepatite B. Mas que ao fazer os exames de sangue, foi detectado que ela foi imunizada, né? Foi vacinada, mas não está protegida, não está imunizada. Então, e ela quer saber o que aconteceu. É importante a gente entender algumas coisas. 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Segunda questão, às vezes, o exame negativo não significa que você não está protegida, porque os exames laboratoriais, eles não têm a mesma resposta para vacinação. 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
6: Agora em Silvânia são 8:30. Tem mensagem de voz aqui, mas antes deixa eu mandar um abraço para Adriana Viana. Tá ligada no Show da Manhã. Luciano, consagre ao Senhor tudo o que você faz. Tá bom, tá consagrado, é dele. E os seus planos serão bem-sucedidos. Está em Provérbios. Muito obrigado, viu, Adriana Viana, tá ligada conosco. Ela juntamente com toda a sua família. Lá em Juazeiro do Norte, lá no Ceará, a Rosenira Costa já está com rádio no alto volume aqui no Show da Manhã. E tem também uma mensagem de voz. Mas antes, a Lurdinha também já passou por aqui, na Lurdinha. Feliz quarta-feira, Luciano. Senhor, a ti consagro meu dia, que a tua presença seja o meu alicerce, a tua paz o meu abrigo, o teu amor seja a luz que guia a minha vida e a minha família. Amém. Obrigado, minha amiga Lurdinha, também falando conosco aqui no Show da Manhã. Mensagem de voz é o nosso amigo Pica-Pau. Fala, meu amigo.
7: Bom dia, Luciano. Vai em região, bom dia também. Luciano, manda pra nós aí a música O Cavalão Tá Doidão. Aí para nosso amigo aí do Comodado aí, Joãozinho, da Live. Casa Bela. Silvânia região. Acho que todos vão gostar da música, beleza? Show de bola.
6: Tá bom, Pica-Pau, um abraço para todos aí, para você no trabalho, ouvindo a gente, fazendo as entregas.

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8: Lagotto Romanolo, que é um especialista em encontrar trufas. Pois é, o Drops do Pet está no ar e hoje a gente vai conhecer uma raça bem diferente. O Lagotto Romanolo surgiu na Itália e é considerado o único cão criado especialmente para localizar trufas, aqueles fungos muito valorizados na gastronomia. Com olfato extraordinário e muita disposição para o trabalho, ele ficou famoso por encontrar esses tesouros escondidos no solo. Mas fora do campo, é um cão alegre, muito inteligente e extremamente ligado à família. Sua pelagem encaracolada ajuda a protegê-lo do frio e da umidade, e sua facilidade para aprender faz dele um excelente companheiro para quem gosta de ensinar comandos e propor novos desafios.
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10: Agora em Silvânia são 8 horas e 44 minutos. Tem ouvinte conosco aqui. Quem fala conosco é a Cíntia.
11: Bom dia, Luciano. Aqui é a Cíntia, aqui do Lago Corumbá 4. Eu tô aqui, Luciano, ligadinha na Rio Vermelho. Hoje eu quero pedir a música Bruta do Muquem, com Chicote de Lúcio. Obrigada, viu, Luciano?
12: Olha o solinho. Ah, ah. Olha o chicotão, olha o chicotão, o chicote de luxo. Ah, ah. Ai! É cada lapada.

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13: Agora em Silvânia, são 8 horas e 57 minutos. Abraço para a Divina, tá ligada no show da manhã. Alô, dona Vicentina, como é que a senhora tá, dona Vicentina? A senhora tá sumida, hein? Dona Vicentina tá sumida. Abraço para Maria Maura, também para Nedília Gomes, acompanhando o show da manhã. Bom dia, bom dia. E o pessoal da MP Construção, acompanhando a gente. Alô, Wesley, turma da MP Construção, rádio ligado aqui. Aumenta o volume aí. Tá chegando, viu? A música que vocês pediram. É, aniversário hoje também do Jaspim, Luciano. Muitas bênçãos para ele, muitos anos de vida. É a Lúcia, da Pamanharia Dom Bosco. Oi, Lúcia, bom dia. Tudo bem com você? Como é que você tá? Então, abraço da Lúcia carinhosamente aí para o Jaspim. Pamanharia Dom Bosco, acompanhando também aqui o nosso show da manhã. Que beleza, Lúcia. Muito obrigado aí pela sua audiência. Tem mais uma mensagem aqui? Quem é?
14: Bom dia, Luciano. Aqui é a Maria Aparecida Barbosa, irmã do Gilma, do Bardu. Eu quero uma música.
13: Maria Barbosa, um abraço para você, Maria Aparecida Barbosa. E a música, Maria?
15: Hã?
13: Esqueceu?
14: Franguinho na panela.
13: Ah, franguinho.
14: Ou então a Igrejinha da Serra.
13: Tá bom.
14: Igrejinha da Serra, Maria
13: Aparecida. Tá bom, Maria Aparecida Barbosa. Já vai o franguinho na panela. Agora vai pro...

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14: Um relatório da Controladoria Geral da União aponta que as chamadas emendas PIX podem gerar gastos mais altos aos cofres públicos em comparação com as compras centralizadas pelo governo federal. A auditoria analisou mais de 3 mil aquisições de máquinas, como retroescavadeiras, motoniveladoras e tratores, e concluiu que a fragmentação das compras reduz a eficiência e aumenta os custos. Segundo o documento, a centralização das aquisições pelos ministérios poderia gerar uma economia de até 25%. Além de garantir mais transparência e melhor controle dos recursos. O relatório foi encaminhado ao Supremo Tribunal Federal e ressalta que não questiona a legalidade das emendas parlamentares, mas alerta sobre os impactos da forma como esses recursos vêm sendo executados.
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6: Novak Djokovic voltou a defender as mudanças nas regras do tênis. O sérvio, atual número 5 do mundo, sugeriu um novo formato de pontuação para reduzir a duração das partidas e tornar o esporte mais atrativo. A proposta é que os sets passem a ser disputados em 4 games sem vantagem no empate, mas em melhor de 5 sets. Segundo Djokovic, a ideia é manter os jogos dentro de uma janela de até 2 horas, o que, na opinião dele, seria melhor para jogadores, torneios e torcedores. O tenista de 39 anos já defende há anos as mudanças na modalidade e foi um dos fundadores da Associação dos Jogadores Profissionais de Tênis, entidade criada para buscar melhores condições para os atletas no circuito mundial. Por aqui, Cido Gameiro, e a qualquer momento tem mais notícias do mundo esportivo no Torcida Brasil.
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9: Agora em Silvânia são 9:38. Deixa eu dar um geral aqui no WhatsApp do Show da Manhã. Tem muita gente passando por aqui. Quem passa por aqui? Deixa eu ver.
10: Ô, Luciano. Bom dia, como é que você tá? Manda lá pro Endo e o Wes lá, o Endo tá doidinho pra aprender a dançar, diz que é pra você mandar o tirinho pra ele, falou?
9: Olha, falou, amigo. Que legal, o Endo é o Falcão, o irmão do Wesley, aí da 2W, mecânica 2W, né? Querendo dançar, rapaz, que bom. Uai, Tizio, você é um bom professor, entendeu?
11: Sem pressa não, gente.
9: Que acontece? Quando ele for aí na fazenda, na chácara, né? É mais tranquilo? Pode acochar o rapaz, velho. Entendeu? Eu quero o vídeo, hein? Eu quero o vídeo da aula do Endel pegando aula com o Tizio. Ah, quero esse vídeo. Wesley, esse vídeo eu quero, hein?
11: Que é isso?
9: Agora o Endel é magrinho que nem eu, o Tizio é mais gordinho, hein, rapaz? Mas vai dar um casal perfeito assim na dança. E o Tizio tem o rebolado, rapaz. Daqui a pouquinho, Endel, vai treinando aí, vou mandar o tirinho já já. para você já ir esquentando, tá? Ô Luciano, registro aniversário da Rosimeire Cristiana Ribeiro. Parabéns de toda a família. Alô, Rosimeire Cristiana Ribeiro. Parabéns. O abraço do João e da Laide. Ó, que legal. Parabéns. Cristiana, pode comemorar, Rosimeire, porque você é a única do mundo. Deus só fez você assim, tá? Mais uma mensagem de voz. Quem fala conosco?
7: Bom dia, meu amigo Luciano Silva. É o Rui Barbosa de Vianópolis. Estamos aqui sempre na sintonia. Está 96.7, Luciano. Gostaria que você mandasse uma moda para nós aí. Essa moda pro pessoal da Fazenda Rio do Peixe. Estamos aqui na colheita do meio do Safrinha. O seu Dejair e a dona Fátima. Lá na região da Santa Rita do Saltinho. E ouvir sua programação todos os dias, hein? Dá uma moda pra nós aí. É. Fátima Leão, recado de amor, hein? Ofereço pra vocês da rádio, tá? Todos que gostaram da música, Luciano. Tchau, obrigado!
9: Rui Barbosa, um abraço pra você, muito obrigado pela sua audiência. Vou rodar o Tirim na sequência, a gente roda aí a música que você pediu também, tá? Mais uma mensagem de voz, quem é?
12: Bom dia, Luciano. Tudo bom com você? Eu também estou boa.
9: É.
12: Estou sumida daí, mas logo vou aparecer, viu?
9: Uhum.
12: Obrigado por lembrar de mim. Ouço os seus programas todos os dias, tá bom? Obrigada.
9: Dona Vicentina, um abraço para a senhora, Dona Vicentina. Muito legal aí a companhia, tá? Mais uma mensagem aqui, quem é?
13: Bom dia, Luciano. Luciano, eu gostaria de ouvir a música do Teodoro Sampaio, Facão Guarani, beleza? Muito obrigado, Luciano. Aqui é o Didi.
9: Edmar Souza, Didi, Facão Guarani, tá bom. Vai entrar na fila aqui, viu, Didi? É isso aí. Você tá no shopping center ainda? Quem mais manda mensagem aqui?
14: Bom dia, Luciano Silva. Como é que você tá aí, liderança? Tá o Toninho Ferramenta e o Roger Guedes aqui na Dona Ivana, aqui no Guerobal.
9: Roger.
14: Um servicinho aqui. Gostaria de escutar uma música aí com o Zezé de Camargo e o Luciano. Chega. Oferecer pra minha esposa Sueli e pra todos que gostaram do modão aí. Toninho Ferramenta na voz. Chega com o Zezé de Camargo e o Luciano.
9: É, você tá com o artista Roger Guedes, rapaz. Isso aí é nome de artista profissional, esse Roger Guedes, hein, ô Ferramenta? Um abraço pra você. É, tá feliz aí da vida. Tem mais uma mensagem aqui, deixa eu ver. Bom dia, bom dia. Esse aqui mandou uma foto de uma Hilux. É, parado no local errado, é isso? Deixa eu ver aqui, quem mais? É uma foto, Casa da Roça. Tá, deixa eu ver aqui, parado no pare. Onde é isso aqui? É... Tá, deixa eu ver a mensagem aqui do nosso ouvinte, quem é?
15: Bom dia, Luciano Silva. Como é que você tá? Tudo bem? Tudo em paz? Luciano, o que você acha desses dois carros encostados em Silvânia? Que maravilha. Um encostado na faixa de cadeirante e outro encostado no lugar desse aí, ó. É, o povo silvanense tem que tomar consciência um pouco, né? De estacionamento. Aí você vê, não tem lógica, não tem desse aí, ó.
9: Uhum.
15: Isso é até bizarro entender isso aí.
9: Ô Célio, esse é o Célio Carioca, não é? Ô Célio, você agora... Ó, atenção, Prefeitura Municipal de Silvânia. Lá vai mais uma ideia. Acabou de fluir uma ideia aqui na minha mente. Eu acho que pode contribuir, né? O Célio mandou aqui uma foto de uma caminhonete encostada no pare. Ali de frente à Casa da Roça 2. É num local que não tem como essa caminhonete ficar. Ah, tá. É lá perto da Qualicil. É Qualicil. Ali na esquina. Ele parou na esquina. Na esquina mesmo, lá no local do pare, onde os carros passam. E é um local proibido, né? E ele mandou também uma foto de uma outra caminhonete parada no local que dá acesso aos cadeirantes. No setor de mobilidade. Você tá certo, Carioca? Bom, qual que é a ideia que eu tive aqui agora? Eu acho que é importante a gente educar as pessoas. E a punição é uma maneira de educar? Sim. A punição é uma maneira de educar. Mas, imaginemos assim, ó. Se a gente colocar um bilhete, se a prefeitura, através da Secretaria Municipal de Trânsito, o Carlos Maier, pega essa ideia aí, ó. Fábio André, vice-prefeito, vereadores, pode pegar a ideia. Eu tenho muitas ideias, pode pegar elas aí que vão aproveitando. O que que acontece? Vocês criam um folhetozinho bem simples, com uma frase curta, e coloca no para-brisa do carro estacionado de maneira irregular, para que a pessoa crie essa consciência, entendeu? Tipo assim, olá, aqui é da Secretaria Municipal de Trânsito. Você viu que você estacionou em um local proibido? Aí a pessoa não repita isso, porque pode causar um mal para outras pessoas. Aí você coloca esse papel no para-brisa da pessoa que estacionou em local errado. Por exemplo, isso aqui está estacionado na faixa de cadeirante. Coloca lá, aí vai ter muitos papelzinhos, né, já escrito. Olá, aqui é da Secretaria Municipal de Trânsito. Você estacionou o seu carro no local que dá acesso à faixa de pedestre. Não faça isso, por favor. Dificulta para as pessoas. Uma coisa assim mais leve, entendeu? Para que a pessoa sinta no coração que ela pode fazer diferente. Entendeu a jogada? Como é que é? Eu acho que gentileza gera gentileza. E se a gente pedir com gentileza, o que vai acontecer? Na próxima vez, a pessoa vai lembrar disso daí e não vai estacionar em um local proibido ou fazer algo dessa maneira. Eu acho que é uma sugestão bacana. De repente pode tocar isso aí para frente. Célio Carioca, muito obrigado aí pela sua intervenção. Alô, Wendel Falcão. Aí, ó. Para você treinar, que o Tizil já tá afoito, viu? Para te dar aula de forró.

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6: Você já reparou que carros mais antigos ficam com os faróis opacos e amarelados? Olha, isso acontece porque a maioria das lentes é fabricada em policarbonato, um material resistente, mas que sofre com a ação dos raios ultravioleta, da chuva, da poluição e também com pequenos detritos que atingem a frente do veículo. Com o tempo, essa camada de proteção se desgasta e a iluminação fica prejudicada. A dica do Automotors é não esperar o farol ficar totalmente opaco. Existem processos de polimento e aplicação de proteção específica que ajudam a recuperar a transparência e aumentam a eficiência da iluminação, melhorando a segurança, principalmente nas viagens noturnas.
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18: O sistema da Vivo, criado para bloquear ligações indesejadas, virou alvo de uma disputa entre operadoras de telefonia e está sendo analisado pela Anatel. Segundo a Vivo, o serviço identifica e bloqueia chamadas em massa e possíveis fraudes antes que elas cheguem aos clientes. Já outras empresas afirmam que o sistema também tem impedido ligações legítimas, inclusive de hospitais, prefeituras e serviços essenciais. As reclamações apontam milhares de chamadas bloqueadas. A Anatel informou que analisa o caso e busca uma solução que garanta a proteção dos consumidores sem prejudicar a comunicação de serviços considerados legítimos.
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19: Olha, abraço para o Padre Dário, Padre Dairo. Dairo, Padre Fabiano, Padre Remi, Padre Manuel Claro, são os padres que atuam aqui na nossa comunidade, né? Hoje é dia do padre. É, vida de padre é, tem ali as suas dificuldades, né? É como a gente mesmo, né? Vida de padre é assim. Aí tem suas alegrias, as suas tristezas e o seu trabalho do dia a dia. E o padre tem uma função muito importante aí na nossa comunidade. Então, parabéns aí ao Padre Dário, parabéns ao Padre Fabiano, parabéns ao Padre Manuel Claro e Padre Remi. Dia do Padre, fica o nosso registro aí. Agora em Silvânia são 10 horas e 16 minutos.

0: Deus lá em cima. 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É o nosso Pai maior. 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
15: artistas. A atriz Nívia Stelman voltou às redes sociais para falar sobre a repercussão do fim do casamento com Marcos Rocha e desabafar sobre o impacto da exposição na família. A atriz contou que decidiu se afastar da internet por alguns dias e chegou a esconder o celular da filha Bruna para protegê-la dos comentários nas redes sociais. Nívia também negou os rumores que surgiram após o anúncio da separação e afirmou que muitas informações foram tiradas de contexto ou inventadas. Segundo a atriz, o término foi uma decisão madura, tomada em conjunto e não envolveu as especulações que passaram a circular na internet. Por fim, ela destacou que mantém uma relação de respeito e amizade com o ex-marido e pediu que o público respeite a privacidade da família neste momento.
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17: Em Silvânia, agora são 10h30.

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19: Hashtag. Tô brincando. Cheguei com hashtag fica a dica, gente. Aqui é Rodrigo Campos. Ó, deixa eu te falar. A Atlus revelou oficialmente Persona 6, anunciando que o jogo trará uma estética mais sombria e madura pra franquia. A grande novidade é que o título estará disponível no lançamento para os assinantes do Xbox Game Pass, ampliando o acesso dos fãs à nova aventura. O anúncio tem gerado, né, muita expectativa na comunidade gamer devido ao estilo visual bem mais distinto e inusitado do game.
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0: Agora em Silvânia, 10h47. 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
0: Olha, um abraço para os amigos que estão lá na fazenda dos americanos, na colheita do milho. Alô, Ézio, alô, Cauã. E aí, tudo tranquilo? A turma está na colheita da safrinha. Rapaz, a colhedeira está saindo aí com a boca cheia, hein? É, rapaz, está enchendo rapidinho aí a carreta, que legal. Abraço, então, da Deni, carinhosamente. Para essa turma aí na colheita do milho, na fazenda dos americanos, o Ézio e também o Cauã. 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Hoje é dia 5, às 19h, missa na Matriz com o Padre Remy. 19h30, missa no Santo Antônio. Hoje é dia do Padre. Então, a oração da família de hoje também vai para todos os padres. Mais uma vez para o Ézio e para o Cauã, Fazenda dos Americanos. Abraço carinhoso aí da Deni aqui do nosso show da manhã. Abraço também da mãe Ivone, da avó Maria, para Rafaela Carvalho Fernandes, na Fazenda Posse, aniversariante de hoje. Oi, Rafaela Carvalho Fernandes, tudo bem? Parabéns, abraço da mãe Ivone e da avó Maria, carinhosamente para você que hoje faz aniversário. Felicidades, muitos anos de vida e saúde. Abraço também para Rosimeire Cristiana Ribeiro. Carinho especial aí do João e também da Dona Laide. Estamos, ó, indo embora. Amanhã a gente volta. Tá vindo aí o Célio Silva com o Giro da Notícia. Um abraço a todos, fiquem com Deus e até lá.

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1: 5 de agosto de 2026, quarta-feira. Manchetes desta edição. Nem o luto acabou e já tem pessoas procurando o governo de Vianópolis para saber como conseguir a casa do casal que faleceu em acidente na GO 0139. A GEAB é quem decidirá o caso e não o governo de Vianópolis. Falece Pedro Telemos de Sá, pecuarista e agricultor da região do Calvo, conhecido criador de gado Nelore de nossa região. Mais detalhes daqui a pouco.

0: Aniversariantes da data de hoje: Haroldo Francisco Cacheta, Deise Lucídia Diniz Sanches, Davi Oliveira Mendonça Rosa, Eliana da Silva Nascimento, Ivone Souza, Maria Luzia Silva, Oswaldo Antônio Monteiro, Raquel Moreira Martins, Tiago Rodrigues Santos, Valdir Batista Marques, a estes e aos demais aniversariantes de hoje, parabéns, felicidades! Polícia Civil de Vianópolis identifica autor do atropelamento que causou a morte de Dona Olívia na rodovia GO-010. Mais detalhes hoje no Giro da Notícia e na edição das 13 horas do correspondente Vianopolino.
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0: 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Pedro Telemos de Sá, agricultor e pecuarista de grande reconhecimento na região de Vianópolis, faleceu ontem em Goiânia aos 84 anos de idade. Ele completaria 85 anos no próximo dia 18. Há cerca de 45 anos, Pedro Telemos de Sá mantinha uma fazenda na região do Calvo, onde construiu sua trajetória marcada pelo empreendedorismo, visão de futuro e dedicação à criação de gado Nelore. Sempre teve um plantel de gado Nelore de qualidade e comercializava principalmente touros de alta genética. Seus exemplares sempre foram muito procurados por pecuaristas de Vianópolis e de outras cidades. Pedro Telemos de Sá estava enfermo havia bastante tempo e infelizmente não resistiu. Ele era casado com Neuza Maria de Sá e deixa os filhos Edson Disconce de Sá, Jefferson Disconce de Sá e Simone de Sá Campos, além de 6 netos e 4 bisnetos. O corpo de Pedro Telemos de Sá está sendo velado e será sepultado às 14 horas de hoje no Parque Memorial em Goiânia. A família enlutada, nossas condolências.

0: Eugênio Jardim, próximo à Caixa Econômica Federal. Notícia final. O correspondente Vianopolino apurou que algumas pessoas já procuraram a Secretaria Municipal de Promoção, Assistência Social e Habitação em busca de informações sobre a casa entregue pelo governo de Goiás ao casal Davi Gonçalves Oliveira e Elisene Moreira da Silva, que morreram no trágico acidente ocorrido no último dia 31, no qual também faleceu os filhos de Davi. O fato de pessoas já estarem querendo saber como conseguir a casa causa surpresa em nossa cidade, já que o acidente aconteceu há poucos dias e a família ainda é lembrada com grande comoção pela comunidade vianopolina. Pelo apurado por nossa reportagem, o governo de Vianópolis não tem competência para decidir sobre o destino do imóvel situado no conjunto habitacional Cleosmar Cacheta, no residencial Blase. A definição cabe exclusivamente à AGEAB, órgão do governo de Goiás responsável pelos programas habitacionais e que destinou a casa ao saudoso casal em outubro do ano passado. O caso será decidido pelo Departamento Jurídico da AGEAB. De Vianópolis, Olívio Lemos.
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5: Bom dia, são 11:02 em Silvânia, estamos numa quarta-feira, hoje é dia 5 de agosto, Loteria Silvânia informa, vai começar o giro da notícia, informa também, hein? Mega Sena acumulou, o prêmio pode chegar a 150 milhões de reais amanhã. 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Giro da Notícia está no ar aqui pela Rio Vermelho, 96.7 FM, dessa quarta-feira, 5 de agosto.
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8: Quarta-feira, 6 de agosto de 2026. Município de Silvânia recebe em doação área de 19 hectares da antiga rede ferroviária federal, às margens da GO-010.
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9: Nesta quarta-feira, a previsão indica muitas nuvens em todo o centro-oeste. Em Goiás, Goiânia varia entre 18 e 31 graus, também com muitas nuvens. A condição se mantém nas regiões centro e sul do estado. As informações são do Instituto Nacional de Meteorologia. Viviane Bessa, o tempo e a temperatura.
5: 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São 11:04. Edmar Oliveira, muito bom dia.
10: Bom dia, Célio. Bom dia, Nilson. Bom dia aos nossos ouvintes do Giro da Notícia.
5: E aí, Edmar, o que, que a gente vai contar para o povo além da manchete principal hoje?
10: Polícia Civil identifica autor de atropelamento que causou a

0: morte de idosa em Vianópolis. Silvânia faz o dia D de multivacinação no dia 21 de agosto. Diversos serviços oferecidos pelo governo de Goiás estão disponíveis pelo WhatsApp. A aposta de São Miguel do Passa Quatro fatura R$ 2.000 na Loto Fácil. E hoje é o último dia para os partidos definirem os seus candidatos.
1: 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Informa, está começando agora o Giro da Notícia.
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4: Muito bom dia, tamo junto aqui na Rio Vermelho, são 11 horas e 14 minutos e 30 segundos, tá começando o programa desta, hoje é terça-feira, hein, 5 de agosto, alguém gravou, hein, quarta, hoje é quarta, né, falou 6 de agosto, né, então até confundiu minha cabeça aqui, mas hoje é dia 5 de agosto e nós estamos juntos com tudo que você precisa saber para ficar bem informado, né, o WhatsApp já está liberado, 996741155, para mensagem de texto ou de áudio, lá embaixo na Rosita, para você falar ao vivo, 99956155, portal riovermelho.com.br e também o nosso canal no YouTube, né? Lá tem um chat para você interagir conosco. Enfim, o programa está começando agora aqui pela Rio Vermelho FM. Vamos começar com a notícia boa, Dilma?
5: Vamos.
4: Teve lá um dinheirinho pra passar quarta, né?
5: Teve
4: na
5: sim.
4: Na Loto Fácil, conta pra gente aí.
5: Uma aposta registrada na loteria Mina de Ouro, em São Miguel do Passa Quatro, é uma das premiadas com 14 pontos no sorteio de ontem da Loto Fácil. O prêmio é de R$2.025,19. Na faixa principal, com 15 acertos, duas apostas, uma do Espírito Santo e uma de Minas Gerais, foram premiadas com R$2.484.748,38. As dezenas sorteadas foram 1, 2, 4, 6, 8, 9, 14, 15, 16, 17, 19, 21, 22, 24 e o 25.
4: A aposta de São Miguel do Passa Quatro faturou aí essa quantia, R$2.000 na Loto Fácil. Agora são 11h16. O Paulo Renner foi saber como andam as obras de revitalização do lago. Lá o nome certo é Lago Municipal Márcio Luiz dos Santos, popularmente conhecido como Lago do Maria de Luz, né? O prefeito está fazendo uma revitalização lá, vai fazer umas quadras, tem o projeto de uma concha acústica. O Paulo foi saber do prefeito que rumo estão tomando essas obras. Vamos ouvir.
6: Está tudo já organizado para novembro, viu, Paulo? Nós devemos soltar o edital em breve, Instituto Verbena, que vem nos auxiliando nesse sentido, que é ligado à Universidade Federal de Goiás. Então, vamos trazer também oportunidade do pessoal fazer os aulões. Então, eu tenho dito muito, né? Porque muita gente nos procura aí pedindo emprego. Eu falei: pessoal, por favor, estudem. É muito importante a gente ter grande parte dos aprovados, pessoas que moram em Silvânia, que estão em Silvânia, né? Porque a gente tem esses contratos temporários, nós temos os comissionados, que quando o concurso, mais de 200 vagas, acabam perdendo essa oportunidade de emprego. Então a gente está alertando muito, pedindo para as pessoas se prepararem. Vamos dar, logicamente, toda aí igualdade de condições, que todos façam esses aulões também, e tudo previsto para novembro.
4: Tem nada a ver a matéria que eu chamei com essa do prefeito. Mas foi bom para reforçar que o concurso vai ser em novembro. Vamos sim agora ouvir o bate-papo do Paulo com o Carlos sobre o lago. Roda aí.
6: Foi feita toda a drenagem ali onde vão ser as quadras. O paisagismo ele vai ser feito ali na época das águas. Não podemos fazer agora, que é perder, jogar dinheiro fora. E as máquinas estão chegando essa semana, que agora vai ser movimentação de terra no lago. Nos dois, né? Nós vamos baixar a lâmina, né, do lago do primeiro ali, que já está estabelecido. O segundo nós vamos movimentar muito, porque a água vai estar agora, elevado os dois lagos. Nós teremos dois lagos, vão ter fonte ali, vai ficar muito bacana. Inclusive amanhã está vindo um engenheiro especialista em barragens, que presta serviço só nisso, para analisar também se a gente pode subir a lâmina d'água no primeiro lago, que eu sempre achei ele muito baixo. Então a gente tem que fazer isso baseado, logicamente, na engenharia, porque ali a barragem é a própria rua, né? Então a gente não pode correr nenhum risco, mas as obras vão continuar, não há nenhum momento. E é até bom também frisar aí para todo mundo que aquele asfalto da rua Biné Cacheta, ficou muito bacana ali, aquilo é um resto de recurso que, quando foi feito na última gestão, aí nos últimos dias, um asfalto aqui, ele não foi feito completamente. Então sobrou R$250 mil que a gente reteve, não pagou, R$750 mil pagou aquela empresa que fez aquele asfalto nos últimos dias da gestão passada, e a gente está utilizando R$250 mil do saldo para fazer aquele asfalto da Biné Cacheta, que ficou muito bom, já mudou a cara do lago, né? Só para a população ter ciência, porque a placa que está lá é do recurso total, de 1 milhão, mas 750 mil foi usado pela gestão passada e 250 otimizados pela nossa gestão desse novo projeto, que ficou muito bom.
4: Bom, agora são 11 horas e 20 minutos e a Polícia Civil identificou o autor de um atropelamento que provocou a morte de uma idosa na semana passada lá em Vianópolis. Detalhes, Olívio Lemos.

0: Unidos de Idade. A informação foi confirmada, nossa reportagem, pelo delegado de polícia, Kenneth Carvalho. Segundo o delegado, o responsável pelo atropelamento é um homem de 48 anos de idade, que conduzia uma motocicleta no momento do acidente. Após atingir a idosa, ele deixou o local sem prestar socorro. Maria Olívia Lopes da Silva faleceu em consequência dos ferimentos provocados pelo atropelamento, caso que gerou grande comoção na cidade. O acidente aconteceu na noite do último dia 27, na rodovia GO-010, saída para Luziânia. Conforme apurado, após o acidente, o motociclista evadiu-se do local sem prestar socorro à vítima e, posteriormente, retirou a motocicleta do local do acidente, dificultando a apuração inicial dos fatos. Após diligências e emprego de técnicas de investigação, a equipe da Delegacia de Polícia de Vianópolis logrou identificar o condutor, bem como apreender a motocicleta. O investigado foi regularmente intimado e compareceu à Delegacia de Polícia para ser interrogado, ocasião em que exerceu seu direito constitucional ao silêncio. As investigações prosseguem para o completo esclarecimento das circunstâncias do fato e para a adoção de medidas legais cabíveis. O nome do homem não foi divulgado pela Polícia Civil. De Vianópolis, Olívio Lemos.
1: Olha, agora são 11 horas e 22 minutos, mais 40 segundos. Uma notícia boa para Silvânia. O município conseguiu, através de ações junto ao governo federal, a doação de uma área ali às margens da GO-010, local conhecido como Mangueirão. Essa área, ela pertencia à rede ferroviária federal, cerca de 17, 19 hectares. E o município já recebeu a doação dessa área do governo federal. De acordo com o prefeito Carlos Maia, o local poderá ou será utilizado para a instalação de um pequeno distrito industrial.
2: É uma ação muito importante nossa, através da deputada Leda Borges, diretamente do nosso vice, o Fábio André, que é uma área que nós ganhamos aqui, é uma área do espólio aí da Rede Ferroviária Federal, que está aqui próximo ali ao Mangueirão, né, onde vai sair a 147, ali 19 hectares. Né, então essa área já foi concedida ao município, essa área já estive semana passada na Associação Comercial e Industrial de Goiás, né, o pessoal que eu fui para... que a Silvânia participou ano passado da FICOMEX, da Feira do Comércio Exterior, eu pude ir esse ano para Portugal, né, com esse pessoal, e eles trouxeram uma indústria, né, de gesso e drywall, que vai gerar de 50 a 70 empregos e que nós estamos em tratativas bem avançadas para eles se instalarem aqui. Então lá também a gente vai poder abrigar o pessoal da Fazenda Alegria, vamos criar ali um distrito industrial que também vai poder contar com empresas que dependem de menor mão de obra. Porque quando a gente fala, vai chegar uma empresa que precisa de 300, 500 funcionários, nós vamos ter o Dayana para isso.
1: É uma área de 19 hectares ali às margens da rodovia Silvânia Leopoldo de Bulhões, era da Rede Ferroviária Federal. Essa rede foi extinta, agora é Ferrovia Centro-Atlântica, privatizada, né? O município vinha tentando já há algum tempo a doação dessa área para implantação ali de algum aparelhamento. Agora bateu-se o martelo, o município de Silvânia ganhou essa área ali às margens da rodovia Silvânia Leopoldo de Bulhões. Agora são 11h25, o preço dos hortifruti granjeiros, verduras, legumes, tem aumentado bastante. Detalhes, Libório Santos.
3: Dados do IBGE constatam que os preços dos produtos hortigranjeiros apresentaram a maior variação do ano, atingindo 63%. Com isso, o consumidor tem que pesquisar mais antes de comprar, hein? As hortaliças e as verduras subiram mais de 13%. O economista João Gondim explica o que está acontecendo.
4: aqueles produtos que são amplamente exportados, eles tendem a sofrer muito a influência do dólar. Quando o dólar sobe, o produtor ele prefere exportar do que disponibilizar no mercado interno. Outra variável também é a questão da sazonalidade. Alguns produtos, a safra é muito impactada pelo clima. Tem um terceiro fator, que é a própria produção. Quando você tem um produto que está com preço muito elevado, os produtores se estimulam a plantar aquele produto. Então, por um determinado período, o preço continua elevado. Mas, de repente, você tem uma super safra daquele produto.
3: Outra notícia nada agradável é que, segundo o economista André Braz, os preços podem continuar subindo.
5: Há esse risco da gente ver produtos agrícolas ficando muito mais caros aí nos próximos meses, porque a hora pode chover de tal forma que vai alagar a horta, não tem como você colher, e ora o solo vai secar de tal maneira que também não vai favorecer uma safra abundante. Então esses extremos podem provocar novos aumentos de preço.
3: De Goiânia, informou Libório Santos.
1: Olha, você sabe que começou a campanha nacional de multivacinação agora esta semana, e Silvânia vai fazer agora, já de imediato, essa vacinação. E vai fazer no dia 21 de agosto, é uma sexta-feira, o dia D de vacinação. O Paulo Renner foi conversar com a Jaqueline, que é a coordenadora da Vigilância Epidemiológica de Silvânia. Ela confirmou que as vacinas já estão disponíveis nos postos de saúde e que no dia 21 haverá campanha de multivacinação aqui na zona urbana.
6: Qual que é o intuito da multivacinação? É pegar aqueles cartões de vacina faltosos, que tem dose incompleta, e atualizar. Até mesmo porque a gente tem algumas doenças que elas vêm se reiterando. Um exemplo do sarampo, em São Paulo mesmo, a gente tem casos positivos e está querendo ou não, está bem próximo. Então, é uma forma da gente atualizar esses cartões. A multivacinação, ela está englobada para o público criança e adolescente. Então, até os 15 anos de idade, a gente vai fazer essa busca ativa. Não quer dizer que os demais não possam ser vacinados. É até importante que, se numa casa tiver criança e adulto com cartão atrasados, todos realizem a vacinação. Como que vai funcionar? Iremos fazer um dia D, no dia 21 de agosto, aqui no prédio da Secretaria de Saúde. Vai ser um dia diferente da vacinação. A gente vai colocar a presença do Zé Gotinha, pipoca, algodão doce para as crianças, uma música divertida, com o intuito mesmo de chamar a população. E as nossas unidades básicas de saúde, tanto aqui da cidade quanto da zona rural, vai fazer um dia específico para vacinação também, um dia diferente na unidade, onde os agentes de saúde vai fazer essa busca ativa dos cartões em atraso e convidar para ir nesse dia na unidade fazer atualização. Também com um dia animado diferente, com pipoca, presença de Zé Gotinha, certificado da coragem e tudo mais.
7: Bom, e as doses, já estão disponíveis no município?
6: As minhas doses, elas chegam amanhã, a nossa rota passa amanhã, então a partir de segunda-feira todas as unidades básicas de saúde vai estar já abastecidas para poder atender toda a população e atualizar esses cartões.
7: Vai ter alguma unidade de saúde com horário estendido?
6: Não, eu tenho a unidade do trabalhador, que ela fica aberta até às 10 da noite. Lá tem vacina, mas não é comum da população procurar lá fora do horário. Porém, se tiver alguma criança ou outra que não consiga atender no horário comercial da sua unidade, pode vir na secretaria falar comigo que a gente organiza essa vacinação lá no SF do trabalhador. Porém, no dia 21 de agosto, a gente vai estar com o horário estendido aqui. Então, vamos estar na secretaria o dia todo, até às 7 da noite. Dá para fazer essa atualização aqui também.
1: Bom, agora são 11 horas e 29 minutos. Você sabe que vacinar é importante, hein? Prevenção. Você que é papai, você que é mamãe. A Jaqueline deu todas as datas, os horários aí da vacinação. O dia D vai ser dia 21, mas a vacina já está disponível nos postos de saúde. E um detalhe, você sabe, você deve estar acompanhando aí pela imprensa, alguns casos de sarampo que estão acontecendo no Tocantins, em São Paulo, né? E a vacina contra o sarampo já está disponível aqui nos postos de saúde de Silvânia. A Jaqueline reforçou a importância da vacinação.
6: Todos nós temos que ter duas doses da vacina de tríplice viral no cartão, lá desde criança até a vida adulta. Então, se eu tenho de 12 meses a 29 anos, eu preciso de ter duas doses da vacina. Se eu tenho de 30 a 59 anos, uma dose é o suficiente para eu estar imunizado. 60 anos mais, a gente não vacina, a não ser que seja uma orientação médica e a gente esteja em área de risco. Como você falou, Goiás ainda não está com área, não está dentro do mapa como alto risco. A gente não teve nenhum caso positivo aqui, está em estados próximos. Porém, é importante que a população pegue o cartão de vacina, leve uma unidade básica para poder ver se tem alguma dose já ali registrada. Se não tiver, é para fazer essa atualização e ficar imunizado. Porque a gente sabe que o nosso maior meio de proteção aí é a vacina. Ela que é a nossa barreira que pode nos proteger da reinteração da doença.
1: Pois é, vacinar é prevenção, é importante, né? A gente tem que prevenir as doenças. E a vacina é esse ato, esse gesto de você cuidar da sua saúde. O pai tem responsabilidade, obrigação de levar a sua criança para vacinar. Informações, dia 21 é o dia D de vacinação contra a multivacinação aqui em Silvânia. Daqui a pouco vamos falar das convenções. Definido alguns vices, né?
8: Isso mesmo.
1: Definido o vice de Flávio Bolsonaro e definido o vice de Daniel Vilela.
8: Daniel Vilela.
1: Né? O candidato a presidente da República, Flávio Bolsonaro, já definiu quem vai ser o seu vice. E o candidato a governador de Goiás, o Daniel Vilela, já definiu o seu vice. Daqui a pouco, depois do intervalo, a gente conta.
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1: Marque aí a hora, são 11 horas e 41 minutos, 11:41.
3: Pesquisa constata variação de preços de hortigranjeiros em até 63%.
5: Hoje é o último dia para partidos políticos definirem seus candidatos.
24: O ministro do STF, Flávio Dino, atendeu o pedido da Polícia Federal e autorizou mais um inquérito para investigar Fábio Luiz da Silva, o Lulinha.
25: Prefeituras de Silvânia e Anápolis firmam parcerias para levar benefícios ao setor Daiane.
26: A noite desta terça-feira definiu os dois primeiros classificados para as quartas de final da Copa do Brasil.
5: Polícia de Vianópolis aumenta a fiscalização contra o uso de cerol em linhas de pipas.
3: A Assembleia Legislativa retorna ao trabalho de plenário e aprova a criação da política das terras raras.
27: O Comitê de Política Monetária do Banco Central, o Copom, anuncia no fim da tarde desta quarta-feira, 5 de agosto, qual será o valor da Selic para o próximo ciclo.
28: Começa na próxima segunda-feira o prazo de entrega da Declaração do Imposto sobre a Propriedade Territorial Rural, o ITR 2026.
25: Empresa reduz o número de horários para o transporte intermunicipal de passageiros entre Silvânia e Goiânia.
1: Agora são 11 horas e 42 minutos, 11:42. 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
1: Ô, Edmar, a primeira chamada que o Luciano trouxe aí, agora há pouco, foi sobre as convenções. Hoje, isso, o calendário eleitoral marca o último dia para que os partidos definam os seus candidatos, as suas chapas, a candidatos a deputado estadual e federal, e as chamadas chapas majoritárias. Candidatos ao Senado, são dois por partido, candidatos ao governo, governador e vice, e candidatos a presidente da República e vice. Agora pela manhã, muitas articulações acontecendo, né? Vamos começar por onde?
25: Vamos começar pelo candidato à presidência, Flávio Bolsonaro.
1: Flávio Bolsonaro já definiu e já anunciou quem será o seu vice. Conta pra gente.
25: Isso mesmo, o candidato à presidência Flávio Bolsonaro, do PL, anunciou agora há pouco que o deputado federal Alfredo Gaspar, do PL de Alagoas, será o candidato a vice-presidente na chapa dele nas eleições desse ano. O anúncio aconteceu durante uma coletiva de imprensa com integrantes do partido em Brasília. Alfredo Gaspar é deputado federal por Alagoas, ex-promotor de justiça, foi procurador-geral de justiça e secretário de Segurança Pública do Estado. Foi eleito para a Câmara em 2022 e ganhou projeção nacional como relator da Comissão Parlamentar Mista de Inquérito, a CPMI, do INSS. Atualmente, Gaspar integra a oposição do governo Lula e assumiu em 2026 o comando do PL em Alagoas.
1: Como é o nome dele? Alfredo Gaspar?
25: Alfredo Gaspar.
1: Alfredo Gaspar, deputado federal de Alagoas, do PL, é o candidato a vice na chapa que tem Flávio Bolsonaro como candidato a presidente da República. Aqui em Goiás também já tem uma definição anunciada, meu querido Edmar.
25: O ex-senador Luiz do Carlos do Carmo, do PSD, foi confirmado nesta quarta-feira como candidato a vice-governador na chapa do governador Daniel Vilela, do MDB, que disputará sua reeleição. A definição foi construída em consenso entre Daniel Vilela e o ex-governador e candidato à presidência da República, Ronaldo Caiado, do PSD. O nome de Luiz do Carmo reforça a representatividade do segmento evangélico, no qual ele possui forte presença. Ele é irmão do bispo Oídes do Carmo, presidente da Convenção dos Ministros Evangélicos da Assembleia de Deus Madureira, em Goiás, e o ex-senador é também uma das principais referências políticas ligadas à comunidade evangélica no Estado. Na política, Luiz do Carmo exerceu 2 mandatos como deputado estadual pelo MDB e chegou ao Senado na condição de primeiro suplente de Ronaldo Caiado, eleito em 2014. Assumiu o mandato em 2019, após a eleição de Caiado para o governo de Goiás, e permaneceu na casa até o fim da legislatura em 2022.
1: Pois é, Luiz do Carmo, ex-deputado estadual e ex-senador da República, é o vice indicado, vai ser aprovado hoje em convenção, para ocupar a chapa majoritária com Daniel Vilela. Havia aí uma disputa também com o José Mário Schneider, presidente licenciado da FAEG, ex-deputado federal, mas o escolhido foi Luiz do Carmo.
25: Isso.
1: Ele é do segmento evangélico.
25: Exato.
1: E você sabe que a primeira emissora a falar que Luiz do Carmo poderia ser vice, quem foi?
25: Rádio Rio Vermelho.
1: Rádio Rio Vermelho. Em maio do ano passado, eu recebi aqui o prefeito de Bela Vista. Ele é irmão do prefeito de Bela Vista.
25: Exato, Eurípides.
1: O Eurípides do Carmo. O Eurípides do Carmo nos concedeu uma entrevista ao vivo. E aí, as pautas locais e tal. E eu deixei de falar de política na última parte da entrevista. Eu falei, vamos falar de política. Sim. Você lembra disso? Falei, Daniel, não sei o que e tal. E eu falei, quem seria um bom vice Daniel? E o Eurípides do Carmo é meu irmão. Ele falou, deixa jeitinho aqui. Agora você vê como é interessante, né? Eu editei essa fala e mandei para vários amigos meus, jornalista, Otávio Tavares, ninguém deu valor. Com todo respeito. Bosta rala daquele cara lá de Silvânia, não sabe o que é isso, não. Aí, tá vendo? Luiz Carlos do Carmo, irmão do prefeito de Bela Vista, é candidato a vice-governador. E eu perguntei para ele aqui no programa, foi a primeira vez que se ventilou o nome dele. Ele falou, meu irmão.
25: Sim.
1: Ele é não sei o quê, o nosso irmão é o Bispo Osíris, ele representa um segmento forte, que é o segmento evangélico. E ele falou, vai ser meu irmão. Passei para o Otávio Tavares, principalmente. E ele desconsiderou a minha fonte. Mas enfim, hoje à tarde tem as definições oficiais, mas já está definido. Alberto Gaspar é vice de Flávio Bolsonaro. Alfredo Gaspar é vice de Flávio Bolsonaro e o senador ex-senador Luiz Carlos do Carmo é vice de Daniel Vilela. Agora tem muita coisa em jogo ainda, né?
25: Sim, ainda tem.
1: Claro que a turma do Zé Mário não está satisfeita. Zé Mário Schneider. Será que Zé Mário vai ser candidato a alguma coisa? Tem o Mendanha. Esse é mais fácil de resolver a vida dele, né? Tem o Mendanha, que queria ser senador. Tem o Zacarias Calil.
25: Também queria ser senador.
1: Mas ele pode. Ele é do União Brasil, né?
25: Ele é do MDB, não?
1: O MDB? MDB. Enfim, hoje à noite muita coisa vai ainda ser definida. Agora são 11h48. A Prefeitura de Silvânia lançou a segunda edição do concurso de merendeiras. Conta pra gente aí, Luciano.
6: A Prefeitura de Silvânia, por meio da Secretaria Municipal de Educação, lançou a segunda edição do concurso Tempero da Escola, a Arte das Merendeiras. Iniciativa que reconhece e valoriza o trabalho das profissionais responsáveis pela alimentação escolar da rede municipal. O concurso busca incentivar a criatividade na elaboração de receitas saudáveis, promover a alimentação de qualidade nas escolas e fortalecer o uso de alimentos da agricultura familiar. As inscrições serão realizadas até o dia 21 de agosto, conforme as normas previstas no edital. A grande final e a cerimônia de premiação acontecerão no dia 30 de outubro de 2026. Da redação, Luciano Silva.
1: Olha, agora são 11h49, vai ser realizado aqui em Silvânia, dia 13, na próxima quinta-feira, um outlet, que é uma venda de produtos de comerciantes locais. É uma parceria entre a Secretaria Municipal de Indústria e Comércio e também a CDL, a Câmara de Dirigentes Lojistas aqui de Silvânia. O Paulo conversou com o secretário Luciano Fiorani, da Indústria e Comércio, que confirmou que vai ser na próxima quinta-feira, não amanhã, na outra, da outra semana, lá na Praça do Rosário, onde serão reunidos vários comerciantes para vender vários produtos em promoção.
7: É, nós reunimos aí alguns comerciantes para organizar esse outlet. O outlet é uma feira, onde vai ser lá na praça, de frente à prefeitura, com as barracas, as lojas, né, de Silvânia, utilizando barracas da Feira da Casa Amarela, aquela mesma barraca, onde vão colocar os produtos em promoção, um desconto muito grande. Então a população vai ter a oportunidade de comprar aí produtos de qualidade, que são aqueles que vendem nas lojas de Silvânia, com um preço aí quase de custo.
8: Que produtos, Luciano, vão ser comercializados?
7: Tem loja de roupa, tem loja de perfume, tem loja de vasilha, são várias lojas, né? Vários tipos de loja aqui em Silvânia.
8: É, tudo que se vende nessas lojas comuns aí, né? Nas lojas físicas que tem aí no município.
7: Exatamente, são as próprias lojas de Silvânia e deu 21 participantes, então são 21 lojas diferentes reunidas no lugar só, com produtos aí numa grande promoção.
8: Ou seja, então, o apoio, né, ao comércio local, né, Luciano, como eu disse agora há pouco.
7: É, o que nós estamos sempre lutando é realmente apoiar o comércio, né, que é uma coisa assim bem, não é tão fácil, mas estamos conseguindo, graças a Deus. Já teve aí a campanha de festival de prêmios, está tendo, na realidade, né, 60 mil que a prefeitura doou, agora está tendo vai ter essa feira, onde a prefeitura cedeu as barracas, então é custo zero para as empresas. Então, assim, graças a Deus, estamos conseguindo dar um apoio para o comércio local.
8: Bom, só para frisar, quando acontece essa feira?
7: Quinta-feira da semana que vem, dia 13, a partir das 18 horas, na praça, em frente à prefeitura.
1: Pois é, é uma boa ideia esse reunir esses comerciantes para um dia de venda maciça, de produtos mais baratos. Tem que ter produtos mais baratos também, né? É, tudo que a gente puder de incentivo ao comércio local, de valorizar o comércio local, é importante. É o segmento que mais dá emprego em qualquer cidade, é o comércio. Não tem nenhuma morador da cidade que não tenha alguém, um filho, um irmão, um cunhado, uma namorada, um namorado, um primo, um sobrinho, que não esteja empregado no comércio. Todos nós temos alguém da nossa família empregado no comércio. Então a gente tem que valorizar o comércio local, né? Agora, já falei aqui que a opinião minha, para esse pessoal risco na água, é a mesma coisa. Eu faria junto com a Feira Amarela, lá da Casa Amarela.
25: Sim, juntar, né, as duas coisas.
1: Junta,
25: né,
1: as duas coisas, o povo já está lá. Aí já tem praça de alimentação. Você incorporaria, você agregaria valores às duas,
25: sim,
1: aos dois eventos.
25: Dois eventos.
1: Né? Não desqualificando a ideia. Boa ideia. Mas eu faria junto com a Casa Amarela. E vou reforçar. Casa Amarela legal, pertinho da casa do meu pai, lá tem várias oficinas de artes durante o dia, várias obras de arte. Então não é desqualificando a Casa Amarela, não. Inclusive, acho que tem feira da Casa Amarela essa semana, né?
25: Sexta-feira.
1: Vou lá. Vou lá comer alguma coisa. Mas eu vou dar mais uma vez a sugestão. Faz essa feira cada mês num bairro.
25: Itinerante, né?
1: Você valoriza o bairro, você muda o público, você oferece a oportunidade do público. É diferente estar além daquele que já vai. Né? Fizeram ali na Praça do Rosário, né? No dia eu não pude ir. Foi muito bom.
25: Sim.
1: Né? E esse outlet é uma ótima sacada. Mas eu, se fosse o prefeito ou o secretário, eu colocaria junto com a Casa Amarela, com a Feira da Casa, que uma reforçaria, agregaria valores.
25: Uma ajuda a outra, né?
1: Mas quem somos nós para dar palpite? Agora são 11h54. 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Por falar em Luciano Fiorani, ele nos conta que na próxima terça-feira vai haver uma palestra sobre reforma tributária. Será na próxima terça-feira à noite aqui em Silvânia.
7: Todos os meses a gente traz uma palestra, uma oficina, e esse mês a gente viu a importância de trazer sobre a reforma tributária, porque está acontecendo agora no país, né? E vai afetar, não sei se positivo ou negativo, mas vai afetar aí todas as empresas. Aí o nosso objetivo aqui é para micro e pequenas empresas e os contadores de Silvânia, que é bom estar aí vendo como são essas mudanças na prática mesmo, né? Então, dia 11, terça-feira da semana que vem, às 19 horas, aqui na sala do emprego, aqui na Secretaria de Indústria e Comércio, com a palestrante Mônica Eringer, do SEBRAE, tá? Então, todos estão convidados, é muito importante a gente estar por dentro do que está acontecendo na mudança das leis do país, né?
1: Confira a hora, são 11h55, nós estamos no período de vacinação contra a raiva animal, assim como vacinar as pessoas. Na campanha de multivacinação é importante, vacinar os nossos animais também é importante, né? E a vacinação já está acontecendo na zona rural e nos próximos dias vai chegar na zona urbana, conforme contou a Jaqueline, que coordena a vigilância epidemiológica, ao repórter Paulo Renner.
9: Na zona rural, eu não consegui fechar ainda, demos início em julho, foi realizado 1.400 doses. Vou receber amanhã, na quinta-feira, o reforço, vou estar recebendo mais 3 mil doses para poder dar continuidade na campanha. Aqui na segunda-feira, a partir de segunda-feira, vamos começar a divulgar os pontos, tanto da zona rural quanto da zona urbana, os pontos de vacinação, onde vai ter uma equipe o dia todo para poder receber ali seu pet e vacinar. É muito importante que a população não vacine somente os cães. Teve casos de raiva em felino, em Goiânia. Então, às vezes, o proprietário pensa assim, mas o meu gato é mais difícil de pegar, então faça um esforcinho, vamos estar vacinando os gatos também. Nossa meta é de vacinar 8 mil animais. Ano passado, eu consegui fazer quase 9 mil doses. Então, foi uma campanha muito boa, foi bem produtiva, e eu estou com expectativa que esse ano a gente consiga alcançar a meta novamente. Quem quiser, a partir de amanhã, no período da tarde, buscar a vacina aqui na Secretaria de Saúde, pode também. O que eu preciso? Que traga uma caixinha de isopor com gelo. Sem a caixa de isopor e o gelo, eu não consigo liberar as doses. Precisa estar refrigerado.
8: Jaqueline, nos próximos dias, a Secretaria vai estar divulgando aí os pontos de vacina, né?
9: Isso, a partir de segunda-feira, a gente já vai estar com um cronograma montado, onde vai todos os dias ter pontos distribuídos aqui na cidade e na zona rural para poder imunizar esses pets. Na segunda-feira, a Academia do São Sebastião, a Academia do Parque Anchieta, a gente já vai querer, já vai estar disponibilizando doses para lá, então vai funcionar o dia todo. E no decorrer da semana a gente vai passar no cronograma para ser divulgado, então fique atento à rádio, às redes sociais da saúde, que a gente vai estar passa nesses pontos. E os agentes de saúde também vai estar divulgando.
8: Ô Jaqueline, como que a secretaria faz na campanha de rápida com os animais de rua?
9: Geralmente, os animais de rua sempre têm, eles estão na rua, mas sempre tem uma pessoa ali que cuida, que é responsável. E a gente tem essa ONG aí também do Miau, que aí tem as meninas que têm o costume com os cachorros, não tratar ali, então a gente consegue fazer essa vacinação. Tem a Alessandra, que tem um acesso grande a esses animais de rua, que a gente também consegue fazer. A maioria das pessoas de casa mesmo, que trata dos cachorros ali da rua, elas têm um contato, um vínculo com o animal, que a gente consegue sim fazer essa aplicação. Aí, às vezes, elas não vão nos pontos levar eles, mas a gente vai até essa casa com essa pessoa e consegue fazer a vacinação desses animais.
1: Pois é, então você fique atento aí no calendário de vacinação contra a raiva animal. É importante você também vacinar o seu animalzinho doméstico contra a raiva animal. 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
1: Olha, vários atendimentos, prestação de serviço do governo do estado agora podem ser feitos pelo WhatsApp. Conta pra gente aí, Libório.
3: Já está em funcionamento o canal de atendimento ao cidadão do governo estadual. Através do Zap podem ser agendados atendimentos para quatro serviços: renovação da

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9: O Giro da Notícia. Agora são 12 horas e 10 minutos em Silvânia, 12:10. Já estamos de volta com o nosso Giro da Notícia. E o Supremo Tribunal Federal autorizou a abertura do terceiro inquérito que investiga possível tráfico de influências de Lulinha, filho do presidente Lula, em órgãos do governo federal. Vamos a Brasília, Alain Ribeiro.
10: O ministro do STF, Flávio Dino, atendeu o pedido da Polícia Federal e autorizou mais um inquérito para investigar Fábio Luiz da Silva, o Lulinha. É a terceira investigação para apurar a mesma situação, o possível tráfico de influência do filho do presidente Lula em órgãos públicos em favor da empresária Roberta Luxinger. A defesa de Lulinha nega qualquer irregularidade do cliente e acusa motivação política nas investigações. As duas primeiras foram autorizadas pelo ministro André Mendonça. Nenhuma tem relação com as fraudes contra aposentados do INSS. Atendendo os advogados de Lulinha, Flávio Dino autorizou investigação para apurar vazamentos seletivos de dados dos investigados. Na investigação ao filho do presidente, apareceu outro nome ligado ao Planalto: o ex-chefe de gabinete de Lula, Marco Aurélio Santana Ribeiro. Conhecido como Marcola, Marco recebeu o dinheiro da empresária Roberta Luxinger, mas garantiu que é um empréstimo pessoal e tem os documentos para provar que não há irregularidade na transação. De Brasília, Alain Barbosa.
9: Confira a hora, agora são 12 horas e mais 12 minutos. E ontem a Polícia Federal armou uma... A Polícia de Brasília armou uma operação para desarticular um grupo que planejava atentados durante o período eleitoral. Yuri Hudson.
11: A Polícia Civil do Distrito Federal deflagrou nesta terça-feira, em parceria com o Ministério da Justiça, a Operação Rede Interrompida, para desarticular um grupo extremista suspeito de planejar ataques durante o período eleitoral. Ao todo, foram cumpridos 8 mandados de busca e apreensão em 5 estados. As investigações apontam que os suspeitos discutiam atentados com explosivos, invasões de prédios públicos e a escolha de alvos em Brasília, incluindo edifícios da Esplanada dos Ministérios. A ação contou com o apoio do Laboratório de Operações Cibernéticas do Ministério da Justiça. Durante a coletiva, o coordenador de inteligência da Polícia Civil, delegado Maurílio Coelho, explicou que os integrantes da organização sequer se conheciam pessoalmente e mantinham contato apenas por meio das redes sociais.
12: E vários desses alvos, que são todos homens, como você colocou, vários deles colocavam a questão do nazismo, divulgavam material, fotos. E nas buscas a gente já pegou várias anotações, a suástica, em diversos pontos dos mais diversos alvos. E eles se conheceram por meio da internet, né? Eles não se conhecem, estão em estados distintos e não se conhecem pessoalmente.
11: Segundo as investigações, o grupo compartilhava manuais para a fabricação de explosivos, mapas, plantas arquitetônicas e conteúdos de ideologia neonazista, antissemita e misoginia. Durante a operação, policiais apreenderam armas de fogo, facas, equipamentos eletrônicos e materiais com referências ao nazismo. O diretor de Operações Integradas e de Inteligência da Secretaria Nacional de Segurança Pública, Anchieta Neri, afirmou que a investigação demonstrou que a atuação dos suspeitos ia além de conversas em grupos na internet.
13: Não se trata simplesmente, pessoal, de existir um grupo aberto numa plataforma, algumas pessoas entrarem ali e terem algum tipo de conversa. A investigação ela tem uma documentação de uma sistematização. Mais de um grupo, uma série de diálogos, reunião de documentos, discussão sobre recrutamento de novos integrantes. Então há uma série de passos no que a gente chama ali de intercrimes, né, avançar além um pouco do planejamento para que as autoridades olhem para aquilo e digam isso é algo sério que merece a atuação imediata. Então a gente tem uma série de passos que foram dados ali o cheque para que as autoridades aqui pudessem agir.
11: A investigação continua para identificar novos envolvidos, verificar o grau de organização do grupo e analisar o conteúdo dos equipamentos eletrônicos apreendidos. Até o momento, não foram expedidos mandados de prisão. De Brasília, Yuri Hudson.
9: E hoje pode ser definida nova taxa de juros no Brasil. Milena Abreu.
14: O Comitê de Política Monetária do Banco Central, o Copom, anuncia no fim da tarde desta quarta-feira, 5 de agosto, qual será o valor da Selic para o próximo ciclo. Como faz a cada 45 dias, o Copom se reúne 2 dias na semana para ajustar a taxa, que é considerada os juros básicos da economia nacional. Atualmente, a Selic está fixada em 14,25% ao ano. O encontro do Copom acontece em um momento de otimismo cauteloso no mercado financeiro, que reduziu a projeção de juros e tem apostado na queda da inflação oficial para este ano. Mas, embora os analistas prevejam um cenário mais favorável, a alta recente dos combustíveis, motivada pelos conflitos no Oriente Médio, exige cautela do Banco Central para evitar que a inflação ultrapasse o limite máximo estabelecido pelo governo. Lembrando que, se o Copom optar por cortar a Selic, a tendência no médio prazo é de crédito um pouco mais barato para financiamentos, cartões e empréstimos pessoais. Da Rádio 2, Milena Abreu.
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9: E o Detran já divulgou a lista, a relação das carteiras de motorista que estão suspensos. Libório Santos.
16: O Detran de Goiás divulgou na semana passada a lista de nomes de motoristas que tiveram a CNH suspensa. O órgão passa as seguintes orientações para quem está nessas condições. Entregue o seu documento no Detran. Enquanto isso não acontecer, não inicie o período de suspensão, o que vai retardar todo o processo. Depois desse período, vai acontecer o desbloqueio da carteira, mas será necessário você procurar uma autoescola. Aí, então, terá que fazer um curso de reciclagem, quando terá que ser aprovado na prova teórica de habilitação. De Goiânia, informou Libório Santos.
9: Pois é, o SUS, Sistema Único de Saúde, agora tem um departamento especial que cuida das pessoas que têm o vício nas apostas online, as chamadas bets. Matéria de Valquíria Rios.
17: O Sistema Único de Saúde ampliou para até 100 mil teleatendimentos mensais a oferta de atendimento em saúde mental para pessoas com problemas relacionados a jogos e apostas. O serviço, disponível no aplicativo Meu SUS Digital, foi ampliado após a alta procura, registrada desde o lançamento da iniciativa em março. O ministro da Saúde, Alexandre Padilha, destaca que o atendimento pode ser feito à distância, até mesmo pelo celular.
18: O SUS está oferecendo mais uma porta para as pessoas saírem desse caminho do vício das apostas eletrônicas. Através do Meu SUS Digital, a pessoa pode ir lá e marcar um teleatendimento com psicólogos, psicólogas que vão acolher esse sofrimento mental, te ajudar a sair do vício e fazer todo o plano de tratamento, plano terapêutico. É só acessar o Meu SUS Digital.
17: O acesso ao serviço é feito com a conta gov.br. Em seguida, o usuário deve clicar em Mini Apps e selecionar a opção Agora tem especialistas em saúde mental para quem aposta. A secretária de Informação e Saúde Digital do Ministério da Saúde, Ana Estela Haddad, destaca que o aplicativo conta com um espaço de conteúdos educativos.
19: Nesse espaço de conteúdos, tem um conteúdo de jogos e apostas, que ele também pode se informar sobre a prevenção. Inclusive, tem um tópico sobre a prevenção de jogos e apostas para crianças e adolescentes, que é um aspecto também muito importante.
17: Outra ferramenta importante recém-criada é a autoexclusão. Ela permite o bloqueio voluntário do CPF para impedir o acesso às plataformas de apostas autorizadas.
18: Se você não sabe, existe a plataforma de autoexclusão, a parceria do Ministério da Saúde com o Ministério da Fazenda, onde a pessoa também pode entrar lá e o CPF dela não acessar mais apostas eletrônicas, parar de receber propaganda da aposta eletrônica, mensagem, e parar, inclusive, de jogar.
17: Mais de 1 milhão de brasileiros já utilizaram a autoexclusão para interromper o contato com jogos eletrônicos. Além do atendimento à distância, pessoas com problemas relacionados a jogos e apostas também podem procurar atendimento presencial na rede pública, seja em UBSs ou nos Centros de Atenção Psicossocial, os CAPs. Produção e reportagem, Valquíria Rios.
9: Pois é, um novo serviço do SUS que vai oferecer um atendimento psicológico a quem tem o vício dessas apostas. Edmar Luiz Júnior de Oliveira. É assim? Edmar José ou Luiz?
18: Luiz.
9: É o Oliveira. Edmar Luiz de Oliveira Júnior. Você sabe o que é um nomofóbico?
18: Não sei.
9: Mas tem.
18: Nomofóbico? Não.
9: Nomofóbico.
18: Não conheço.
9: A pessoa que tem um vício ou dependência excessiva do uso do celular.
18: Olha.
9: É chamada de nomofóbica.
18: Estamos todos assim.
9: 90% da população.
18: Sim.
9: Agora tem gente que é mais, né? O SUS devia colocar um serviço para atender esse pessoal também. Embora seja uma ferramenta útil demais, é o mal do século.
18: Sim.
9: Você é um nomofóbico?
18: Eu sou um nomofóbico, infelizmente.
9: Não, aqui de manhã você está trabalhando e nós dependemos do celular. Agora, quando você chega lá na sua casa, você vê que...
18: Esse
9: é o barulho do...
18: do teclado.
9: Do teclado, do dedo dele no celular.
18: Infelizmente, sério. O tempo todo olhando no celular.
9: É um nomofóbico. Você é um nomofóbico. Celular é o mal do século. Ah, agora até perdi aqui. Qual que eu coloquei, menino? Não coloquei, não. Então coloca pra gente o número 43, é o número da gravação, porque o Álvaro Couto vai nos contar que vai começar a declaração do ITR, Imposto Territorial Rural, esse ano mais cedo. Álvaro Couto.
15: Começa na próxima segunda-feira o prazo de entrega da declaração do Imposto sobre a Propriedade Territorial Rural, o ITR 2026. Para este ano, uma novidade estabelecida pela Receita Federal chama a atenção. Os proprietários, pessoas físicas e empresas com imóveis que tenham área superior a 100 hectares devem realizar o envio de forma online. Para fazer o envio, o contribuinte deve acessar o portal de serviços da Receita na plataforma gov.br. Somente usuários com perfil prata ou ouro podem realizar o procedimento. O programa tradicional, instalado no computador, continua disponível para produtores rurais pessoas físicas com área de até 100 hectares. Preenchimentos realizados de forma errada podem ser cancelados pelo fisco. Isso significa que a Receita Federal vai considerar as declarações feitas em desconformidade como se não tivessem sido entregues, o que pode gerar multa de 1% ao mês sobre o total do imposto devido, com um mínimo de R$ 50,00. André Aidar, advogado e doutor em agronegócio pela Universidade Federal de Goiás, orienta a reunir todos os dados e prestar contas o quanto antes.
20: Erros ou omissões podem levar à necessidade de retificação e, em situações mais graves, a abertura de procedimento fiscal para revisão das informações que forem declaradas, né? Por isso é muito mais seguro investir um tempo aí na conferência da declaração antes da transmissão.
15: A documentação do ITR 2026 é dividida em dois grupos, identificação e posse da terra. Produtores rurais, pessoas físicas, devem apresentar seu CPF, RG e comprovante de residência atualizado, enquanto das companhias é exigido o cartão do CNPJ e o contrato social. Já referente ao imóvel, são necessários diversos comprovantes, como o número do imóvel na Receita Federal, o cadastro ambiental rural e o valor da terra nua. Maria Fernanda Message, advogada e especialista em direito ambiental, dá dicas para uma declaração devidamente preenchida.
21: Super importante que o contribuinte ele faça a conferência da área total, das áreas que se exclui do imposto, então APP, reserva legal, servidão ambiental. Importante essa conferência e a correta utilização do valor da terra nua divulgado pelo município. O contribuinte ele precisa analisar aonde que se encaixa essa área, se é uma área de preservação, se é uma área com aptidão boa, fazer esse cálculo e lançar isso no imposto.
15: Caso o contribuinte identifique algum erro após a entrega, pode apresentar uma declaração retificadora até antes da análise por parte da Receita Federal. O imposto apurado pode ser pago em até 4 parcelas, respeitado o valor mínimo de R$ 50,00. O envio das declarações deve ser feito até o dia 30 de setembro. Reportagem Álvaro Couto.
9: Ok, então o ITR vai começar mais cedo na próxima segunda-feira. Depois do intervalo a gente volta.
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9: Bom, são 12h33, final de giro, a gente volta amanhã. Um abraço, boa tarde de quarta-feira.
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1: Contigo, alô torcedor do Brasil, estamos chegando. Equipe Gol de Placa na jogada. 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Para apresentar a edição de hoje do Rio Vermelho nos Esportes. Hoje é quarta-feira, dia 5 de agosto de 2026. 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
1: 12 horas 43 minutos.
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1: Paulo Renner, boa tarde.
4: Boa tarde, Luciano. Boa tarde a todos os ouvintes do Rio Vermelho nos Esportes.
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1: Agora são 12 horas e 44 minutos. Vamos começar o programa com a Copa do Brasil.
6: A noite desta terça-feira definiu os dois primeiros classificados para as quartas de final da Copa do Brasil. Atlético Mineiro e Santos, mesmo fora de casa, venceram Juventude e Remo, respectivamente, buscaram a vaga. O Galo só conseguiu o gol da vitória no último lance do jogo, com o equatoriano Minda. O técnico Eduardo Domingues comemorou a vaga conquistada com um magro 1-0.
7: Sabíamos a realidade, mas com um time muito difícil, muito de bolas, defendem muito bem, com um time muito baixo, muitos jogadores para entrar à área, muito difícil fazer o gol. Sabíamos que podíamos ter oportunidades tentando conseguir entrar à conta da defesa com alguma situação de 3 contra 2, 3 contra 3, com alguma individualidade dos jogadores que temos. Mas isso não aconteceu. Tivemos a dificuldade, mas nós estamos muito contentes de passar fácil.
6: O Santos também buscou a vaga longe de casa. O Peixe bateu o Remo por 1-0 e segue na competição. Destaque para Neymar, que começou o jogo no banco de reservas, mas entrou para dar a assistência do primeiro gol da partida, que foi marcado por Rony, o único. Nesta quarta-feira, mais 4 classificados serão conhecidos. O Cruzeiro recebe a Chapecoense no Mineirão às 7 da noite. Como o jogo de ida terminou empatado, quem vencer avança. Mesmo cenário para Grêmio e Mirassol, que jogam às 7:30 da noite, na Arena em Porto Alegre, e também para Vasco e Fluminense, que medem forças no Clássico Carioca, às 9:30 da noite, no Maracanã. Neste mesmo horário, em Cuiabá, já que o Fortaleza vendeu o mando de campo, o Leão do Pici enfrenta o Palmeiras. Como na ida, o Verdão fez 3-0, a vaga já ficou bem encaminhada. Agência Rádio Web, com informações da Copa do Brasil, Daniele Esperon.
1: Tá bom, Daniele, obrigado pelas informações. Paulo Renner, 0 Remo 1 para o Santos e o Juventude 0 Atlético Mineiro 1. São os primeiros aí que avançam na Copa do Brasil, Paulo?
4: Primeiramente, o jogo do Atlético foi um 0-0 amarrado, né? Apesar que o Atlético pressionou um pouco mais. E o jogo já caminhando para a decisão do pênalti, né? O primeiro jogo também foi empatado. O juiz levou o apito na boca, o Atlético Mineiro fez o gol. Um lançamento, uma jogada rápida do Leandro. O Atlético Mineiro acabou fazendo o gol. Só que fez o gol, acabou o jogo. Castigo pro Remo. E não, o Juventude. E o Atlético Mineiro, então, passou para a próxima fase. O juiz deixou de encerrar o jogo, né? E o Atlético Mineiro fez o gol. Tocado.
1: E o Santos avançou em cima do Remo.
4: E o Santos venceu o Remo, 1-0, gol no finalzinho. Mais uma vez, Neymar envolvido em polêmica. É diferente. O jogo vai ser assim. Quando for assim, vai ser assim. Né? Porque o Neymar acabou o jogo, ele foi tirar onda com a torcida, aquele negócio todo, provocou a torcida, provocou não sei mais quem, foi chamado pelo presidente do Remo de vagabundo e tal, como que se idolatra um cidadão desse. Uma confusão danada. Mas enfim, o Santos, gol no finalzinho, venceu o Remo por 1-0, também passou para a próxima fase.
1: Olha, a analisar uma situação, a gente tem duas possibilidades. Quando se pede assim, aí você vai falar de fulano de tal, vou falar bem ou mal do fulano de tal, né? A pergunta é essa. Porque o Neymar entrou, definiu o jogo.
4: Eu acredito que não pegou, ele fez gol para ele.
1: De quem foi o passe?
4: Ah, o passe com a campanha.
1: De quem foi a jogada? Ganhou a jogada na raça, na raça. Fez um lançamento preciso, colocou o seu companheiro na cara do gol, decidiu o jogo para o Santos, foi xingado de tudo quanto é nome, isso ninguém fala, entrou, decidiu o jogo para o Santos, foi xingado de tudo quanto é nome, né? E depois o que acontece? Aí ele sai para o vestiário, continua sendo xingado, retribui parte do xingamento e o que pega é que o Neymar fez isso. Quer dizer, são visões. Eu acho que o Neymar, ele nem precisava revidar. Mas o ser humano, às vezes, ele não aguenta tanto coisa em cima do Neymar.
4: Todo
1: é uma visão que eu tenho.
4: Mas em todo jogo
1: é uma visão que eu tenho.
4: Todo
1: eu até
4: assim,
1: não sei.
4: Todo jogo ele
1: ainda
4: não aguenta.
1: Vou te falar
4: então,
1: mais.
4: Você não aguenta, não.
1: Ainda,
4: não pode
1: ainda vou te falar
4: todo
1: mais.
4: Todo jogo?
1: Ainda vou te falar mais.
4: Não
1: posso?
4: Pode chamar a princesa de...
1: Ainda vou te falar mais. Ah. Ainda vou te falar mais. Posso?
4: Com vontade.
1: Eu não sei se nós... Aí eu vou me incluir, eu e você... aguentaríamos tanta coisa que esse Neymar aguenta quando as pessoas falam dele. Eu não sei se você teria saco, Paulo Renner, ou paciência suficiente para aguentar tanto xingamento como o Neymar aguenta. Ele não pode jogar um jogo de carta que o pessoal pega no pé dele. Ele não pode dar uma saidinha que pega no pé dele. Eu não sei se você teria essa paciência. Eu não sei se eu teria essa paciência. Agora, pelo profissional que é, e pela história que ele tem, amado pelas crianças do Brasil e por boa parte do torcedor brasileiro.
4: Você, criança viu o futebol
1: e
4: dele,
1: torcedor
4: viu
1: brasileiro.
4: Entendeu?
1: Não, qual que é o extra-campo dele? O extra-campo do Neymar joga pouco.
4: Entendeu?
1: Tem gente que joga carteado.
4: Ele é um exemplo, então.
1: Sim, Neymar é um exemplo.
4: O cara que trai a mulher é um exemplo. Né?
1: Não,
4: o cara envolvido em Beto é um exemplo. Ué, eu falei
1: Paulo
4: isso, eu falei esse campo.
1: Oh, mas você está colocando só o negativo do Neymar.
4: Eu falei esse campo.
1: Só
4: não,
1: o negativo
4: não.
1: Do cara. Peraí,
4: você começou aí falando que ela é.
1: Não, aí você está colocando fora de
4: tudo
1: campo.
4: Bem. E eu falei para você, criança não sabe o esse campo dele. Né? Aí eu falei para você, ele é um exemplo.
1: Ele é um exemplo.
4: Aonde,
1: porque defeitos nós temos.
4: Um cara que treina no Santo a hora que ele quer, né? Chega a hora que ele quer. Aí ele é um exemplo.
1: Não, eu acho que ele é um bom jogador. Eu acho que ele definiu para o Santos. Definiu para o Santos ontem mais uma vez. E pega esse pequeno detalhe dele aí, ó. Mas é um bom jogador. Mas moral da história: o Santos avança, né, Paulo? Mesmo em situação aí no Campeonato Brasileiro ruim, o Santos avança na próxima fase, não é isso?
4: Não, o Santos avisou, avançou, né, próxima fase, venceu o Rio por 1-0. E agora está na próxima fase.
1: Então, parabéns aí à equipe santista. Agora são 12 horas e 51 minutos.

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1: Agora em Silvânia são 12:52. Agora vamos trazer um destaque na voz de Jaime Ramos.
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3: Esporte News. O Goiás Esporte Clube, depois de folgas dessa semana, voltou aos trabalhos hoje, visando o jogo que terá pela frente contra o Londrina na próxima segunda-feira. 5 dias de treinamento seguidos para o jogo contra a equipe paranaense. O zagueiro Luiz Felipe e o atacante Cadu Souza já estão em condições de jogo. Os dois atletas cumpriram suspensões contra o América Mineiro e ficam à disposição do Goiás, que não contratou, na verdade, para disputar o segundo turno da Série B do Campeonato Brasileiro. Apenas um lateral que vem da Chapecoense. Tirando isso, os demais atletas que serão reforços estão vindo do departamento médico. Alguns jogadores já estão em fase de transição. Caso específico do meio atacante Wellington Rato, que se contundiu no ano passado e não disputou jogos esse ano. O Goiás conta com ele para ajudar o time a conquistar uma vaga na Série A neste segundo turno. 29 pontos, tem o Goiás, ocupa a 9ª colocação e está fora do G6.
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1: Agora são 12:54 em Silvânia, 12:54.

0: Agora são 12 horas e 54 minutos em Silvânia. Paulo Renner, um destaque.
1: Bom, Luciano, falando aí ainda sobre a Copa do Brasil, hoje mais dois jogos, o Vasco entra em campo. Falando em Vasco da Gama, o Vasco vai anunciar mais dois reforços já no dia de hoje. Janela de transferência aí no Zan. Santiago Souza é um que já está praticamente fechado. O outro é Brian Rodrigues, que não deu certo a negociação com o Cruzeiro.
0: E se não deu certo com o Cruzeiro, vai dar certo com o Vasco?
1: Isso, vai falar negociando com ele.
0: Não, mas eu falo assim, se não deu certo pro Cruzeiro, que tem a Mucuca, que tem a grana, vai dar certo com o Vasco?
1: Pagando, dá certo até com o Granova.
0: Pois é, mas se... Não, mano, vamos fazer uma analogia, Paulo Renner. O Cruzeiro hoje tem o Cascalho.
1: Tem, não pagou o que quis.
0: Tem o Cascalho.
1: Tem, não pagou o que
0: mas
1: quis.
0: Mas você acha que se o Cruzeiro não pagou, com todo respeito...
1: Não pagou porque não quis.
0: Com todo respeito, você acha que o Vasco vai...
1: Então, a informação que eu tenho é essa.
0: Não, eu só tô te perguntando... Eu posso perguntar?
1: Pode, à vontade.
0: Então, se o Cruzeiro, que tem o Cascalho, não acertou, o Vasco vai acertar?
1: Luciano, informação que eu tenho essa.
0: Não, a minha pergunta
1: entendeu?
0: É outra.
1: Se
0: na
1: pagou,
0: sua analogia.
1: Pois é, mas como que o Pedrinho fez para pagar?
0: Você acha que tem?
1: Não sei. Você pediu prazo? Se deu cheque pré-datado? Não sei. Entendeu? Se fez Pix, como diz o Jacaré, não sei.
2: E o Vasco ganha hoje?
0: Tá bom. Mas vamos lá. Cruzeiro e Chapecoense, Grêmio e Mirassol, Fluminense e Vasco, Fortaleza e Palmeiras. Eu acho que aqui, o Paulo Henrique, o Cruzeiro está encaminhado, né? Grêmio e Mirassol, mais ou menos, Fluminense e Vasco indefinido e o Palmeiras encaminhado à próxima fase, não é isso?
1: Até que o Flamengo, o Palmeiras, o Fortaleza não vai nem jogar, não vendeu, mano, o jogo dele. Então só tem, eu pensei que tá.
0: Vai ganhar um dinheirinho,
1: tá,
0: né?
1: Vai ganhar um dinheirinho
0: com o jogo. Agora, Fluminense e Vasco, pelo menos, está indefinido, você concorda?
1: Indefinido. Mas vai tomar com as partes, que já apresenta o futebol melhor, que foi no sábado, né? Que Deus me livre.
0: Ah, mas eu acho que o importante é o resultado final, Paulo Renan, porque suponhamos que o Vasco joga mal, entendeu? Mas ganha o jogo. Aí você vai falar o que amanhã?
1: Eu não
0: aqui?
1: Falei de resultado, não, Luciano. Eu falei, tomara, que apresenta o futebol melhor. Melhor, entendeu? Não estou falando de resultado, não.
0: Mas o importante é o resultado.
1: É o resultado, é. Pode jogar péssimo.
0: Justamente.
1: Deixa eu te falar pra você. O Vasco pode jogar mal. Calma, Jacaré. Fica quieto aí, moço. Agora você faz sua conexão aí. Calma. Tá nervoso.
0: Ele não pode perguntar.
1: O Vasco Fluminense. Eu acredito na vitória do Vasco hoje. O Vasco é superação.
2: Será?
0: É, também. Acredito que o Vasco pode surpreender hoje. Agora são 12 horas e 57 o Jacaré. Tá bom, né, Jacaré?
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0: Agora são 12 horas e 58 minutos, Campeonato Brasileiro, anote aí, sábado começa novamente a rodada do Campeonato Brasileiro, Grêmio e São Paulo, Remo e Atlético Mineiro, Coritiba e Chapecoense, Botafogo e Fluminense. Já no domingo, Cruzeiro e Mirassol, Palmeiras e Internacional, Bahia e Vasco, Bragantino e Corinthians, Santos e Atlético Paranaense e o Flamengo enfrenta a equipe do Vitória. Pela Série B, Paulo Henrique, para fechar o programa... Os goianos também jogam a partir de sábado pela Série B do campeonato goiano. Vila Nova joga em casa. Série B, justamente. O Vila Nova joga em casa. Goiás e Atlético também jogam nesta rodada, Paulo.
1: O Vila Nova enfrenta o Sport, né? E o Atlético sai para jogar em Recife contra o Náutico. E já a equipe do Goiás recebe o Londrina. O jogo será no dia 10, na segunda-feira.
0: Tá bom, Paulo Rei, até amanhã.
1: Pera, só mais um pouquinho aqui, só mais informação para não falar que eu só falo do Vasco da Gama. O Flamengo está aí, ofereceu 35 milhões de euros pelo Luiz Henrique. Ele jogou no Botafogo, foi na seleção, está no Zenit.
0: E vai vir, hein? Porque o Flamengo tem a bala.
1: É, porque com a Almada. Adianta ter dinheiro?
0: O Flamengo tem a bala.
1: Não quis.
0: Não, é porque talvez ele tenha uma proposta melhor.
1: Pagou, ofereceu River Plate.
0: Certeza, uma proposta melhor.
1: River Plate foi lá cobrir o pé.
0: É justamente, porque é uma proposta melhor. Mas vai vir o Luiz Henrique, hein, pro Flamengo. Acredito que sim.
1: É um ótimo jogador.
0: Paulo Henrique, até amanhã.
1: Até amanhã.
0: O DJ Jacaré já está por aqui. Pode o Conexão Rio Vermelho vai começar. Um grande abraço a todos, fiquem com Deus e até lá.
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ouvintes e aos demais aniversariantes de hoje. Parabéns! Felicidade! 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O correspondente vianopolino apurou que algumas pessoas já procuraram a Secretaria Municipal de Promoção, Assistência Social e Habitação em busca de informações sobre a casa entregue pelo governo de Goiás ao casal Davi Gonçalves Oliveira e Elisene Moreira da Silva, que morreram no trágico acidente ocorrido no último dia 31, no qual também faleceu os filhos de Davi. O fato de pessoas já estarem querendo saber como conseguir a casa causa surpresa em nossa cidade, já que o acidente aconteceu há poucos dias e a família ainda é lembrada com grande comoção pela comunidade vianopolina. Pelo apurado por nossa reportagem, o governo de Vianópolis não tem competência para decidir sobre o destino do imóvel situado no conjunto habitacional Cleosmar Cacheta, no residencial Plaza. A definição cabe exclusivamente à AGEAB, órgão do governo de Goiás responsável pelos programas habitacionais e que destinou a casa ao saudoso casal em outubro do ano passado. O caso será decidido pelo

Santuário de Luziânia. Já na próxima sexta-feira, vou realizar leilão de gado misto na Pacheco Leilões, próximo à Abadiânia. Esses leilões serão transmitidos pelo YouTube, canal Olívio Lemos.

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de idade. A informação foi confirmada na nossa reportagem pelo delegado de polícia, Kenneth Carvalho. Segundo o delegado, o responsável pelo atropelamento é um homem de 48 anos de idade que conduzia uma motocicleta no momento do acidente. Após atingir a idosa, ele deixou o local sem prestar socorro. Maria Olívia Lopes da Silva faleceu em consequência dos ferimentos provocados pelo atropelamento, caso que gerou grande comoção.

situação na cidade. O acidente aconteceu na noite do último dia 27, na rodovia GO010, saída para Luziânia. Conforme apurado, após o acidente, o motociclista evadiu-se do local sem prestar socorro à vítima e, posteriormente, retirou a motocicleta do local do acidente, dificultando a apuração inicial dos fatos. Após diligências e emprego de técnicas de investigação, a equipe da Delegacia de Polícia de Vianópolis logrou identificar o condutor, bem como apreender a motocicleta. O investigado foi regularmente intimado e compareceu à Delegacia de Polícia para ser interrogado, ocasião em que exerceu seu direito constitucional ao silêncio. As investigações prosseguem para o completo

0: problema.
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2: Tá legal, hora certa em Silvânia, agora 13 horas e 18 minutos, boa tarde para você na sintonia, estamos começando mais uma edição do Conexão Rio Vermelho até às 4, tocando muitos sucessos para você aqui na 96.7 FM, nessa tarde gostosa de quarta-feira. Quarta-feira, hoje, olha só, 5, né? 5, aliás, é 5 mesmo, né? 5 de agosto do ano 2026 está no ar, mais uma edição do Conexão Rio Vermelho até às 4, levando alegria e tocando muitos sucessos para você aqui na Rio Vermelho. Lembrando que a partir de agora tá liberado para você ligar, pedir o sucesso que você quer ouvir, oferecer para quem você quiser, deixar aí o seu recado. A nossa amiga Tele Cristina, como sempre, tá lá para atender você com todo o carinho que você merece. Vai ligando aí, 99956-1155, e tem também o nosso WhatsApp, 99674-1155, liberado para você mandar a sua mensagem de voz, a sua mensagem de texto. Fique à vontade, a gente vai atender você com todo carinho, tá bom? Combinado? Agora, 1h19, boa tarde pra você em casa, pra você aí no trabalho, gente no batente, aos amigos das fazendas, dos sítios, das chacras, cidades vizinhas, boa tarde pra você no centro da cidade, nos bairros, aonde quer que você esteja, o nosso abraço, boa tarde, obrigado aí pelo carinho, pela audiência. De agora até às 4, eu e você, você e eu, juntos aqui no Conexão Rio Vermelho, com muitos sucessos aqui na 96.7 FM, nessa tarde gostosa de quarta-feira. Olha, a gente começa muito bem o nosso Conexão Rio Vermelho, trazendo o som do Israel e Rodolfo e a Ana Castela, Bombonzinho. Depois tem Os Barões da Pisadinha, Fala Comigo, Bebê. Hora certa em Silvânia, agora 1h20 é o seu, nosso Conexão Rio Vermelho. 1h20, boa tarde.

0: Esse é o som do Barões da Pisadinha. Fala comigo, bebê. Primeiro, Israel e Rodolfo e Ana Castela. Bombonzinho, você conferiu aqui no Conexão Rio Vermelho. Agora, 1h25. Boa tarde para você na sintonia. A gente fatura e volta já já, trazendo mais sucessos para você aqui no Conexão Rio Vermelho. Já já a gente tá de volta.
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7: Vamos nós, hora certa em Silvânia, agora 1:35. Boa tarde pra você na sintonia. Vamos juntos até às 4, tocando muitos sucessos pra você aqui no Conexão Rio Vermelho. Valendo aí, como sempre, o seu pedido musical através do 99956-1155. E tem também o nosso WhatsApp 99674-1155. Liberado para você mandar a sua mensagem de voz, a sua mensagem de texto. Fique à vontade, a gente vai atender você com todo carinho, tá bom? Deixa eu mandar boa tarde para os amigos aí na construção civil. Estão trabalhando aí na sintonia do nosso Conexão Rio Vermelho. Boa tarde para vocês aí, bom trabalho. Obrigado pelo carinho, pela audiência. Abração pro amigo Clebinho e a galera aí da Valoz Engenharia. Boa tarde também pro amigo Cláudio Codorna, a esposa Bruna Melo e o mestre dos magos aí na Fazenda Estrela. Boa tarde também pro amigo Josué e o Batata. Eles que estão aí na construção civil, trabalhando na sintonia. Também o nosso amigo Alisson Vitor, é cantor, compositor, também tá na sintonia. Valeu, Alisson Vitor. Abração para você e para toda a galera da construção civil aí na sintonia. Boa tarde também para os amigos taxistas, né? Trabalhando aí na sintonia aqui do nosso Conexão Rio Vermelho. O amigo Valdeci, do João de Barro, Valdeci do Táxi. Também o amigo Aldino, taxista. O Zezão, taxista. O Ronaldo, né? Toda a turma aí, também os amigos mototaxistas estão aí na sintonia. Olha, vamos trazer música linda. Abração pra Juliana. Alô, Juliana. Tá na sintonia, pediu modão aí com Panda. Eu te seguro, né? Esse cantor que vai estar fazendo um mega show na Pecuária 2026 aqui em Silvânia. Panda, eu te seguro. Na sequência tem Jorge Matheus. Abração pra amiga Juliana e pra toda a família aí na sintonia. Valeu, boa tarde.

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1: Olha, cedo demais, hein? Jorge Matheus, aqui no Conexão Rio Vermelho, boa tarde. Larga tudo e vem correndo. Essa é linda, hein? Pra gente recordar aqui, Jorge Matheus.

0: Essa é demais, hein, Jorge Mateus? Larga tudo e vem correndo, primeiro panda, eu te seguro, hora certa em Silvânia, agora faltando não, né? Agora 1:43, faltando 17 minutos para as duas, né? A gente fatura e volta já, trazendo mais sucessos para você aqui no Conexão, já.
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6: Vamos nós, hora certa em Silvânia, agora faltando 7 minutos para as 2, o Conexão Rio Vermelho vai até às 4, levando alegria e tocando muitos sucessos para você aqui no Conexão Rio Vermelho. Olha, tem gente passando por aqui pelo nosso WhatsApp, deixa eu ver quem está passando por aqui primeiro, Vamos ver aqui quem tá passando aqui, deixa eu ver, não quer voltar aqui? Já já a gente ajeita aqui para ouvir o áudio aqui dos amigos que estão na sintonia. Agora sim, vamos ouvir, boa tarde.
8: Fala, meu amigo DJ Jacaré, tudo bom demais? Aqui é o Valdemar da cidade Leopoldo Bolhões. Gostaria de pedir uma música aí, internacional, Wed Say for Africa. Eu ofereço para todos que gostarem da música e uma ótima quarta-feira abençoada para todos nós, com muita vida e saúde. Tchau, obrigado. Aquele abraço, Zé.
6: Aquele abraço para você também, meu grande amigo, tá aí na sintonia do Conexão Rio Vermelho. Quem mais está passando por aqui, deixa eu ver, quem mais está passando por aqui pelo nosso Conexão Rio Vermelho, deixa eu ver. Boa tarde.
9: Boa tarde, meu amigo Jacaré. Jacaré, eu gostaria de ouvir a música do Gustavo Lima, Retrovisor, beleza? Se tiver jeito aí, passa ela pra nós aí. Aqui é o Didi, aqui de Vianópolis, beleza, Jacaré?
6: Beleza, meu grande amigo, é o Didi aí da cidade de Vianópolis. Tá na sintonia. Aliás, um grande abraço para os amigos aí e ouvintes aí da cidade de Vianópolis. Abração para amiga Lourdinha, né? Sempre nos ouvindo, esposo Cláudio aí em Vianópolis. Também a nossa amiga Nilva Maria Moreira. Quem mais? O Thales, né? O cantor Thales, da dupla Thales e Júnior. A dona Sebastiana, Gisele, o Thiago. Toda a família aí na sintonia. Também a nossa amiga Madalena Martins. Olha, primeiro, vamos trazer o sozão aqui do Zé Ramalho, pra galera que curte aí o Zé Ramalho. Depois tem Gustavo Lima atendendo o amigo Didi aí da cidade de Vianópolis. Essa é linda demais. Bate, bate, bate na porta do céu, Zé Ramalho.

Olha, linda demais, essa é uma verdadeira história. Retrovisor, né? Retrovisor com Gustavo Lima, primeiro Zé Ramalho, bate, bate na porta do céu.

0: Tá legal, agora 2:02, a gente fatura e volta já já, trazendo mais sucessos pra você aqui no...
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0: Já já a gente tá de volta.
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6: time? Vamos nós. Hora certa em Silvânia. Agora 2:11. Boa tarde pra você na sintonia. Deixa eu mandar boa tarde pro amigo Gordinho, o Júnior e o Silvino, popular Coisá, aí na Fazenda Olaria, toda a turma aí na sintonia. Valeu, obrigado pelo carinho, pela audiência. Abração também pro amigo Gil Oliveira, grande comunicador aqui da Rio Vermelho. Daqui a pouquinho, das 4 às 7, tem o Paradão Sertanejo na comunicação alegre do amigo Gil Oliveira, trazendo pra você o melhor da música sertaneja raiz e os modões apaixonados. Abração também pro amigo Alano Vieira, outro grande comunicador aqui da Rio Vermelho, tá de férias merecidas. Abração aí pro amigo Alano Vieira, a esposa e toda a família aí na sintonia, grande profissional aí na área da pintura. Abração também, deixa eu ver, o amigo Zé Roberto. Olha, ontem eu tava ouvindo o show da noite na comunicação alegre do amigo Zé Roberto, tava de férias, férias merecidas, voltou, tá aí comandando o show da noite de segunda a sexta, das 8 à meia-noite aqui na Rio Vermelho. Abração também pro amigo Vilmar Mecânico e a turma boa aí da Oficina Mecânica. A Fátima do Pastel e a galera aí da Cia do Pastel também tá na sintonia pra gente recordar. Lembra dessa aqui? Nenhum de nós, Camila, pra você conferir aqui no Conexão Rio Vermelho. Boa tarde, 2h12.

0: Olha, isso é demais, hein? Quem lembra? Com certeza, né? Todo mundo lembra, Camila. Nenhum de nós. Essa é linda demais, recordando aqui no Conexão Rio Vermelho, agora 2:17 em Silvânia.
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0: Agora tem João Gustavo e Murilo aqui no Conexão Rio Vermelho. Boa tarde.

0: João Gustavo e Murilo, você conferiu aqui no Conexão Rio Vermelho, agora 2:20. Boa tarde pra você na sintonia.
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2: A Puma acaba de lançar uma versão bem diferente do seu clássico Speed Cat. Agora inspirado nas sapatilhas de bailarina, o novo modelo chamado Speed Cat Etoile é o resultado de uma parceria com a Rosé, integrante do grupo Blackpink. O tênis mistura o design automobilístico que já conhecemos dos anos 90 com acabamento em cetim, camurça macia e cadarços que parecem fitas, podendo ser amarrados com laços no tornozelo. O lançamento segue a tendência balé cor e vai estar disponível em 3 cores: rosa pastel, marfim e preto. A coleção chega às lojas no dia 30 de julho e promete ser um dos itens mais desejados pelo público fashion.
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4: Tá legal, hora certa, agora 2:29. Boa tarde.
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4: Olha, com você em todo lugar, vamos seguindo o nosso Conexão Rio Vermelho até às 4. Daqui a pouquinho, das 4 às 7, tem o Paradão Sertanejo na Comunicação Alegre do amigo Gil Oliveira.

0: Olha, vamos trazendo mais sucessos pra você aqui no Conexão Rio Vermelho. Tá chegando a saudosa Marília Mendonça aqui no Conexão Rio Vermelho pra você curtir aí. Saudade do meu ex. 2:30. Boa tarde.
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0: Aí é ele, o filho do cantor Leonardo, Zé Felipe, tiro certo, primeiro a saudosa Marília Mendonça, saudade do meu ex, agora 2:36, boa tarde pra você na sintonia.
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12: Estamos juntos e misturado até às 4 aqui no Conexão Rio Vermelho. Deixa eu mandar boa tarde para o amigo Nivaldo Fernandes, né? É o titular, né? É o locutor oficial aqui do Conexão Rio Vermelho. Tá de férias, férias merecidas. Abração para Neide, para mãe do amigo Nivaldo Fernandes, também para o Nelson, né? O grande Nelson. E toda a turma aí na sintonia e também a Neide Fernandes, né? Grande compositor aí da música. É, tá certo. Abração para a amiga Neide Fernandes. Vamos lá, trazendo mais sucessos para você aqui no Conexão Rio Vermelho. Deixa eu mandar um grande abraço para os amigos aí da Churrascaria Moreto. A Churrascaria Moreto fica na GO 010, entre Silvânia e Leopoldo de Bulhões, hein? Preparando aí aquele almoço caprichado para este domingo, Dia dos Pais, né? Tá certo, abração para toda a galera aí da Churrascaria Moreto. Abração também para os amigos aí da Atentos Detetização de Pragas Urbanas. O amigo Romildo Guincho também tá sempre nos ouvindo. A esposa Romilda aí no salão. O amigo Niquelândia aí na Automecânica. Niquelândia também na sintonia. Abração pro amigo Luiz Vitor aí na oficina de lanternagem e pintura aí no Mari de Lourdes, né? O grande Luiz Vitor, um abraço, hein? Vamos lá, trazendo mais sucesso, tá chegando o som do Skank, essa banda que faz sucesso e fez muito sucesso, né? E ainda continua demais, hein? Skank, a sequência tem Jota Quest.

0: Olha isso e mais, hein, Jota Quest, Além do Horizonte, lembra dessa aí? Você curtiu aqui no Conexão Rio Vermelho primeiro, o som do Skank, Amores Imperfeitos, demais, hein, demais. Hora certa, agora faltando 4 minutos para as 3, 4 para as 3, a gente fatura e volta já já aqui no Conexão com mais sucessos pra você. Boa tarde.
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7: Vamos nós agora, 3:05 em Silvânia. Boa tarde. A gente vai tocando em frente aqui com o nosso Conexão Rio Vermelho. Deixa eu mandar um grande abraço pro amigo Lobinho aí, né? Da mercearia do Lobinho aí na Segunda Avenida, no bairro Nossa Senhora de Fátima. Abração pro amigo Lobinho. Grande Lobinho tá aí sempre nos ouvindo. Boa tarde. Obrigado aí pelo carinho, pela audiência. Manda boa tarde também pra galera aqui da loja César Móveis. Alô, meu grande amigo Luizinho, né? A Valmira, a dona Fátima, a galera aí sempre nos ouvindo aqui na loja César Móveis. Abração pro amigo Zequinha e a turma boa aí do Ferreira Lanches, aí na Avenida Mário Ferreira, né? O amigo Zequinha sempre tá presente aí no Ferreira Lanches. Abração também pro amigo Macley, né? E a galera aí na sintonia, valeu! 3:06 em Silvânia. Olha, vamos rolar um som aqui agora, trazer um som que com certeza a galera curte, é o som do Dire Straits aqui, ó, pra gente curtir. Vai pra turma boa aí da construção civil. Alô, gordinho, aí na Fazenda Olaria, ele gosta, hein? Galera também aí da borracharia do Carmo, amigo feio.

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0: Esse é o som da Madonna Holiday. Você conferiu aqui no Conexão Rio Vermelho, primeiro da Aristrace, né? Hora certa, agora 3 horas e 14 minutos. Deixa eu mandar boa tarde para o amigo Genivon. Alô, Genivon. Abração para você, tá aí trabalhando na sintonia aqui do nosso Conexão Rio Vermelho. Bom trabalho para você aí, uma ótima quarta-feira, de muita paz, muita alegria e de muita saúde.
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0: 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Vamos nós, hora certa em Silvânia.

0: Jacaré.
1: Agora 2:23. Boa tarde pra você na sintonia. Alô, gordinho, aí na Fazenda Olaria. Fala comigo.
2: Bom dia, DJ Boa tarde, DJ Jacaré. Que é o gordinho da Fazenda Olaria. Tá aqui marcando presença, tá meu grande amigo Tubarão. Só ouvindo as modonas boas assim, lá chamam. Esse é o grande Tubarão do bairro Maria de Lourdes. Manda mais outra aí pra nós, que é Naipa e eu, doutor.
1: Tá certo, meu grande amigo gordinho aí na Fazenda Olaria. Abração também pra o Tubarão. Olha o gordinho aí na Fazenda Olaria. Quem me contou foi o Júnior, viu, gordinho? Ele falou, ó, Jacaré, fala na rádio que o gordinho ganhou um celular de presente do Silvino, né, o Coisal Patrão, de última geração. E agora ele manda mensagem, né, pra todo mundo, liga, tá feliz, hein, gordinho, com um novo telefone aí, né, de última geração aí que ele ganhou de presente aí do Coisado Silvino aí. Aí eu vou te contar, viu, aí, funcionário fiel, né, gordinho, um abraço pra você, obrigado pelo carinho, pela audiência, o Júnior, o Gordinho e toda a turma aí na Fazenda Olá.

Vamos lá, trazendo mais sucessos pra você aqui no Conexão Rio Vermelho. Agora tem Luan Santana e Léo Foguete. Dona, essa é linda demais, hein? Vai pra você na sintonia.

0: Olha, ser é demais, hein, Luan Santana e Léo Foguete, dona. Você conferiu aqui no Conexão Rio Vermelho, agora 3h28. Está dizendo boa tarde, Jacaré. Gostaria de ouvir a música Filho do Veste Pierre, né? É, gostaria de oferecer para todos os ouvintes. É, muito obrigado. É o Jorge. Alô, Jorge, vai curtir aí o som que a gente vai trazer aqui,
1: Rio,
0: né?
1: Vermelho.
0: Uma saudade vai também pro amigo Zé Roberto. Ele que gosta muito dessa canção aqui também, né, Zé Roberto? Um abraço pra você, obrigado pelo carinho, pela audiência. Filho!

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7: Olha a hora agora, faltando 19 minutos para as 4. Daqui a pouquinho, amigos, Gil Oliveira chega por aqui para comandar o Paradão Sertanejo até às 7, trazendo para você o melhor da música sertaneja. Olha, eles que vão estar fazendo um mega show na pecuária de Silvânia. Agora tem Diego e Arnaldo, depois tem Renan e Raí aqui no nosso Conexão Rio Vermelho. Boa tarde. Aqui você ouve as melhores, Diego e Arnaldo.

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1: Olha, você é linda demais, é. Renan e Raí, Encontros Imperfeitos, você conferiu aqui no Conexão Rio Vermelho, agora faltando 12 minutos para as 4. Boa tarde.
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12: Vamos nós, já no finalzinho aqui do nosso Conexão Rio Vermelho, tá vindo aí o amigo Gil Oliveira, já chegou aqui com a sacolada de música sertaneja. O que é isso aí, Gil? Rapaz, não é brincadeira não, esse Gil, vou te contar, é um rapaz esforçado, já vem preparado, né, Gil? É, ele falou, o Jacaré, ontem eu comecei o programa na metade, é ruim, né, Gil? É bom começar no pé do eito, né, pegar no pé do eito, no meio do eito, aí já fica ruim, né? Então tá aí, hoje ele vai começar agora, hoje sim, né? Hoje sim, vai ter muita moda sertaneja, das boas aqui no Paradão Sertanejo até às 7. E ele voltou, né? Zé Roberto, tá aí das 8 à meia-noite. Um abraço, fiquem todos com Deus e até amanhã. Tá vindo aí a última de hoje com a Ana Castela. Daqui a pouquinho você vai aumentar o volume, porque tem o Paradão Sertanejo na comunicação alegre do amigo Gil Oliveira, trazendo para você o melhor da música sertaneja raiz, os modões apaixonados aqui na Rio Vermelho, já já.

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2: O presidente Luiz Inácio Lula sanciona nesta quarta-feira novas regras para o piso mínimo do frete rodoviário. A lei mantém a obrigação de um valor mínimo para o transporte de cargas, mas não fixa um preço nacional. A responsabilidade pelo cálculo do piso continua com a Agência Nacional de Transportes Terrestres, que deverá atualizar a tabela sempre que houver variação relevante no preço do diesel. O texto também endurece as penalidades para quem contratar fretes abaixo do piso, com multas que podem chegar a R$1 milhão, além da suspensão ou cancelamento do registro do transportador em casos graves. O governo ainda deve vetar trechos da proposta, como a anistia a multas aplicadas durante os bloqueios de rodovias após eleições de 2022.
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9: Olá para você, ótima tarde, maravilha, aqui pela 96.7 FM, com você onde você for. para o Brasil e o mundo de audiência.

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0: Muito bem, chegando por aqui, ao vivo, na Rio Vermelho FM 96.7, com você em todo lugar, para mais uma edição do programa Paradão. Hoje, quarta-feira, dia 5 de agosto. Um salve para você, Silvânia, cidade do estado de Goiás. Alô, Brasil!
1: Brasil!
0: Cada dia mais apaixonado estou por aqui. Assim é.

festa no seu rádio. Aumenta o volume. Recomendamos ouvir no volume máximo. E claro, com a sua participação, os nossos contatos de WhatsApp, 96741155, 99996-9739. Para você que estava curtindo aqui a programação, programa top. É, você acompanhou com DJ Jacaré o Conexão. E agora, continua por aqui, o Gil Oliveira. Te faço companhia. Assim para você.

0: Fui.
1: Eu sou de você. É assim. Um abraço pra você aqui da cidade de Silvânia e outras cidades também, pra você que está no meio rural. Aumenta o volume porque começa com o Gino, mas o Geno agora é pra valer.

Você é meu encanto, é o nome da música. Aviso o pessoal lá em casa que hoje eu não posso ir. Gostei muito desta casa e vou ficar por aqui. Ei, lasqueira, que música! Eles estarão aqui na exposição agropecuária.

recebendo. Programação interativa com você, em todo lugar. Top demais nesta tarde bacana. Um abraço aqui para toda a galera lá na obra do Marlin, no Jardim das Oliveiras. Você sabe quem tá por lá curtindo aqui o nosso programa? É o Alisson Roberto, o Marlin, Piolho, Thiago Cabelo e o Marcos. Repetindo aqui a galera, o Alisson. Um abraço também para o Marlin, grande Piolho. Quem mais? O Thiago. É, o Cabelo. Deve ser apelido, né? O Marcos. Tá dizendo assim, Gil, roda um modão pra nós. Com Zezé de Camargo e Luciano, essa aqui é, com certeza, vocês vão gostar, ó.

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1: E programaço, hein, cara? Um abraço aqui para Ana Maria do Nascimento, na sintonia. Você sabe quem tá nos ouvindo? É esse cara aqui, ó.
2: Ô, Júlio Oliveira, bom ser. Carroça falando.
1: Ô, Carroça.
2: Ô, manda um abraço lá pra turma, tem pra Bodiana. Saiu hoje ali do Pedro Lobo, ali, ó. Chega lá na Bodiana domingo.
1: Cavalo. Rapaz.
2: 125 cavaleiros, hein?
1: Você tá doido.
2: Domingo nós chega lá. Um modão pra nós aí.
1: Modão pra vocês. É, uma turma aqui. Estão indo a cavalo pra Abadiânia. Pois é, o Carroça tá junto. Um abração pra vocês, tá bom, Carroça? Toda a equipe aí, os organizadores, os cavaleiros, moçada, gente fina, gente boa. É, eles estão na estrada, indo até a Abadiânia. Deve ser a Abadiânia Velha, né? Pois é, chega domingo, é isso? Pois é, saiu aqui da região Piracanjuba, é isso?
2: Ô, manda um abraço lá pra turma, tem pra Bodiana. Saiu hoje ali do Pedro Lobo, ali, ó.
1: Rapaz.
2: Chega lá na Bodiana domingo, os cavalos. 125 cavaleiros, hein? Domingo nós chegamos lá. Manda um modão pra nós, hein?
1: E Nossa Senhora abençoa seus passos, tá bom? Que cheguem todos bem até a Abadiânia. Então, domingo, eles estarão lá em Abadiânia. Que maravilha. Um salve pra vocês. Tudo de bom. Obrigado pela participação, a companhia. Trazer um modão bom demais da conta, só. É Peão Carreiro e Zé Paulo. No ponteio da viola. Vai pra vocês.

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1: Programação top em seu rádio. Depois do intervalo comercial, você vai ouvir essas quatro músicas que é show de bola. A primeira será essa aqui. Se o passado voltasse com Lourenço e Lorival. Depois essa outra, Chico Amado e Xodó, tem alguém no seu lugar.
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1: Temos ainda Rio Negro e Solimões, Lençol Gelado.
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1: E ainda Zé Neto e Cristiano, Cadeira Cativa.

0: deixar que o tempo
1: te... Você vai ouvir em instantes. Aguarde. Horário oficial de Brasília, faltando 19 minutos para as 5 horas da tarde.
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11: O presidente Luiz Inácio Lula sanciona nesta quarta-feira novas regras para o piso mínimo do frete rodoviário. A lei mantém a obrigação de um valor mínimo para o transporte de cargas, mas não fixa um preço nacional. A responsabilidade pelo cálculo do piso continua com a Agência Nacional de Transportes Terrestres, que deverá atualizar a tabela sempre que houver variação relevante no preço do diesel. O texto também endurece as penalidades para quem contratar fretes abaixo do piso, com multas que podem chegar a R$1 milhão, além da suspensão ou cancelamento do registro do transportador em casos graves. O governo ainda deve vetar trechos da proposta, como a anistia a multas aplicadas durante os bloqueios de rodovias após eleições de 2022.
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13: Faltando agora apenas 11 minutos para as 5 horas da tarde. Ô, moçada!
14: Tá chocado, desprezado, tá procurando alguém?
13: Esse é o Pedro Soberano. Vem pra Goiânia que tem.

0: Goiânia capital das mulheres bonitas. Silvânia também tem mulheres bonitas e muitas. O Lirim gosta.
1: Gil de Oliveira. Você daí, Médica, bota pra torrar aí, manda pra nós Expresso Boiadeiro. Aô, hein, tchau, mulher.
0: Dança com nós. É o Olírio, Lirim, cabra bom e trabalhador. Bati um papo com ele hoje, gente fina.
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0: lá no Estadão do Ceará, em Juazeiro do Norte, está a Rosenira Costa nos acompanhando ao vivo. Quem mais?
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0: Aqui no bairro Nossa Senhora de Fátima, a Flávia, a Preta e a Dona Carmelita também nos ouvem. E o programa tá bom demais, tá faltando a sua participação. Então pegue o seu celular, agora nesse exato momento, começa a enviar mensagens. Vamos bombar aqui nesta tarde de quarta-feira. Os números são esses. Você já sabe, mas eu vou repetir. É o 99674-1155. Tem outro, 99969739.
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0: Um abraço aqui para o seu Inácio, mora aqui no Residencial IP. Trabalhou muitos anos no Aprendizado Marista, nos acompanha sempre. Lá na região da Paiva, o senhor José Rodrigues Gonçalves, a dona Maria Aparecida. Vou tocar aquela música que o senhor gosta, José, com Rio Negro e Solimões, Lençol Gelado. Você sabe quem gosta dessa música também? É o Milhopan. Alô, Milhopan, cadê você? O que foi feito do Milhopan? Será que alguém o devorou?
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0: Aqui no bairro Deco Correia. É, um abraço com muito carinho, meu tio. É o senhor Amadeus, conhecido popularmente por Nenzico. É, ele canta as músicas, rapaz. Pois é, estive lá hoje, bati um papo com ele, até almocei lá, o Gil é folgado, né? Um almoço muito saboroso, arroz, feijão, um frango frito e uma abóbora cabuteada aquelas. Tomei uns 3 copos de Coca-Cola geladinha e o tio falou, Gil, toca aquela música lá pra mim que eu gosto. Você sabe qual música que ele gosta? É com o Laurence Lorival, Se o Passado Voltasse. Escuta essa moda, tio, e preste atenção na letra. E a tia pediu, né, a dona Nininha, falou assim, Gil, roda aquela também que eu gosto dela. É, com Chico Amado e Xodó, Tem Alguém no Seu Lugar. Já tá programada por aqui. Rio Negro e Solimões, Lençol Gelado. E pra fechar aqui o bloco, com Zeneto e Cristiano, Cadeira Cativa. Mas a primeira também vai arrebentar. Em nossa programação, Trio da Vitória. Expresso Boiadeiro.

0: Programação interativa, com bom humor e otimismo, paz e bem para você, que somente as melhores coisas lhe aconteça. Estou por aqui nesta quarta-feira. Pois é, onde quer que você esteja, tudo de bom, hein? É, o jacaré está no lugar do Nivaldo Fernandes, que está de férias, e eu estou aqui no lugar do jacaré, né, Tizio? Um salve pra você.
1: Vai, Gil. Sabia não, você tá cobrindo o jacaré aí? Então falou, amigo. Tudo de bom. E você ter filando o rango lá do seu estilo, né?
0: É.
1: Bom demais, né, Gil? Hein, Gil?
0: Só o ouro.
1: Manda aí. Jardim da Natureza.
0: Essa
1: capricha
0: é boa.
1: Aí, amigo.
0: Deixa comigo.
1: Falou?
0: Um abraço, Tizio. É. Grande Tizio tá aí no sítio, na região do Rio Vermelho. Para quem não conhece o Tizio, já é aposentado, trabalhou muitos anos na Sucam. É, não só ele, mas também o Carlão, meu amigo. Quem mais? O Zé Trindade. Tizio, você sabe que o Zé Trindade, encontrei com ele essa semana, ele ficou até bravo comigo. Gil, você não manda alô para mim? Eu te ouço todos os sábados de manhã. Fala lá na equipe da Sucam. Pois é, um abraço para você, Zé Trindade. Um salve. Foi uma satisfação falar com você, tá bom? Todos os funcionários aí da Sucam e o Tizio é um deles. Acompanha o trabalho do Gil Oliveira, prestigia o meu trabalho. Neste mês agora eu vou aí no seu sítio, viu, Tizio? Vamos marcar. Vamos combinar aqui fora do ar, no particular, tá bom? Eu vou serrar um almoço aí na sua residência, aí na região do Rio Vermelho. O Eurípides passando por aqui.
2: Boa tarde, esqueci. Bom dia. Boa tarde. Você mudou também até o horário de tarde agora, rapaz. Eu vi falando sem falar de tarde. Estou mandando mensagem. Só modão. Vamos lá.
0: Esse é o Eurípides. Ele mora aqui no Parque Anchieta, lá no Residencial Anchieta, ali em frente à academia, na praça. Pois é, e ele é acostumado a mandar mensagem pra mim aqui sábado de manhã, por isso que ele ia falar bom dia, não é?
2: Boa tarde, esqueci. Bom dia.
0: É boa tarde.
2: Eu também até o horário de tarde agora.
0: Agora
2: rapaz.
0: Eu tô aqui.
2: Vocês falam sem falar de tarde. Também não sabe.
0: Toca uns modão bom aqui, viu, Eurípides? Um abraço pra você, tudo de bom. É, a Sueli de Jesus passando por aqui, tá dizendo assim, boa tarde, meu grande amigo Gil Oliveira. Passando para dizer que o programa está nota mil. E também estamos sempre na sintonia. Um forte abraço. Muitíssimo obrigado, viu? Pela participação. Vou trazer agora o intervalo comercial e em seguida as músicas para você. Conferindo o horário, agora 5 horas mais 15 minutos.
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11: Há exatos 10 anos, o Brasil entrava para a história ao receber pela primeira vez os Jogos Olímpicos da América do Sul. A cerimônia de abertura da Rio 2016 no Maracanã ficou marcada por momentos inesquecíveis, como o desfile de Gisele Bündchen ao som de Garota de Ipanema e o acendimento da pira olímpica pelo ex-maratonista Wanderlei Cordeiro Lima. Dentro das arenas, o Brasil também fez história. A seleção masculina de futebol conquistou o inédito ouro olímpico ao vencer a Alemanha nos pênaltis, com cobrança decisiva de Neymar. Rafaela Silva, Thiago Braz, Robson Conceição, a dupla Martini Grael, Kaena Kunze, Alisson e Bruno Smith, além de Isaquias Queiroz, também brilharam e ajudaram a construir uma das campanhas mais marcantes do esporte brasileiro. A Rio 2016 ainda deixou cenas que roubaram o mundo, como o espírito esportivo entre atletas no atletismo e a despedida olímpica do velocista Usain Bolt, consolidando uma edição que ficou para sempre na memória dos brasileiros e do esporte mundial. Por aqui, Cido Gameiro, e a qualquer momento tem Olimpíadas no Torcida Brasil.
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0: Agora 5:21, você conferiu aí as notícias do esporte. Nosso programa é muita alegria. Chega a brasa aí, Gine Geno.

Música boa, agora é só alegria. Você ouviu aí com Gino, mas o Gino, a letra boa, né? Eu costumo pesquisar aqui a letra das músicas para rodar no programa. Tem algumas músicas que têm letras feias, né? Músicas que falam muito em cachaça, sofrência, e tem músicas apaixonadas. Por exemplo, essa próxima aqui que eu vou rodar é com Lourenço e Lourival, Jardim da Natureza. É uma obra emblemática da dupla sertaneja raiz, Lourenço e Lourival, composta pelo renomado violeiro e compositor mineiro Luiz de Castro. A canção exalta a simplicidade da vida rural e a riqueza do meio ambiente como verdadeiro refúgio de paz, né? Ouça com atenção. Retrata a natureza não como paisagem distante, mas como um jardim vivo, cheio de encantos e calmaria. Essa música vai para o Tizil, ele está lá no sítio. Imagina, nesse horário, o cara está no sítio, cuidando dos afazeres, deitado na rede lá na área, olhando para o tempo, apreciando a natureza, ouvi um verdadeiro hino sertanejo, assim.

0: Ei, programaço, rapaz, várias mensagens por aqui, vamos lá. O doutor Paulo Rogério tá dizendo assim, Gil, manda música pra nós. Paulo Rogério, o Kleber, a Lia, o Tizil e a Rosita tomando a cerveja.
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0: e comer um frango caipira. Oh. Alô, Rosita, um grande abraço.
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0: Uma mensagem aqui do Edmar Souza vai falar com nós.
2: Boa tarde, meu amigo Gil Oliveira. Gil, gostaria de ouvir a música do Rio Negro dos Colimões, o Frio da Madrugada. Eu falei pra todos que gostaram, beleza? Muito obrigado, tio. O programa tá maravilhoso, hein? Só o puro.
0: Um abração pra você, Edmar. É muita alegria, que não tem tristeza.
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0: Está escrito aqui no perfil do WhatsApp, Ivani Menezes, nos acompanhando.

0: um caboclo que vai falar com nós. Ele está com um chapelão na cabeça aqui. Olhando a foto aqui no perfil do WhatsApp. Rapaz, é um chapelão. Tem uma bandeira, me parece que é do nosso país. A bandeira do Brasil, né? Me parece que tem, eu tô tentando abrir a foto aqui pra ficar maior. Ah, é um rosário. O homem é rezador. É o Bento de Jesus Vieira.
1: Oi, Zé Oliveira, boa tarde.
0: Boa tarde.
1: Ah, meu brother.
0: Cada dia
1: você
0: melhor.
1: Você tá ligando a tarde da semana e agora, esses dias, na casa do DJ Jacaré, tá de férias e você tá aí. Tocando esses modão maravilhoso pra nós aí. Valeu, hein, campeão. E eu acabei de chegar do serviço aqui e já cheguei ouvindo a sua voz aqui falando aqui dentro de casa.
0: Ô, prazer, rapaz.
1: Ouvi sua voz aqui dentro de casa e manda pra nós aí um modão. Sabe que eu sou seu chegado, né? Você é meu brother.
0: Eu sei disso.
1: Dedica a música aí pra todos que estiver ouvindo. E gostar da música, aqueles que não gostar também vão ouvir, porque você não tem como, né? Você só manda música boa, né? Alô, meu pai? Tudo bom pra você, uma boa tarde.
0: Boa tarde pra você, Bento. Ele trabalha no posto de combustíveis. É, chegou agora do trabalho. Tá em casa, vai descansar agora. Pois é, a dona Maria tá bem, né? Maria Genesi, um salve, um forte abraço. Pois é, estou por aqui. O DJ Jacaré tá mais cedo agora, Bento. Ele começa aqui 1 hora da tarde e vai até às 4. O Nivaldo Fernandes, que está de férias, tá? E o Gil Oliveira tá por aqui. Esse nosso bate-papo bacana. Quem vai falar comigo agora é ele. É o seu Inácio. Trabalhou muitos anos no Aprendizado Marista.
2: Boa tarde, Zira, tá bom? Zira, eu tentei ligar, mas não sei. Agora, eu quero fazer um pedido pra você. Assim, até foi a Santina, lá de Buenos, pediu pra você passar uma música. Qualquer música boa ali, que tiver pra ela, que tem isso, que tem muito, porque eu não ia achar da mãe dela, da minha Geralda, sabe?
0: Ah,
2: e falar que foi ela que ofereceu pra mãe dela.
0: Tá certo.
2: Que deu pra você fazer isso, tá, gente?
0: Na hora.
2: É porque ela passou pra mim, aí eu fui ver agora, já tá passada a hora, mas se você consegue, se você não conseguir transmitir hoje, amanhã, no programa de semana, você passa.

Muito bem, pelo que eu entendi aqui, hoje é aniversário da dona Geralda. Ela mora lá em Leopoldo de Bulhões, onde estivemos lá já, almoçamos, aquela sobremesa. Pois, que dia que nós vamos lá de novo, seu Inácio? Fala aí comigo nos comentários. Pois é, dona Geralda. Então, a filha Santina oferecendo música para a mãe, a dona Geralda, aniversariando hoje, né? Parabéns, muita saúde, paz e realizações. As melhores bênçãos de Deus à senhora, dona Geralda. Continue sendo esta pessoa especial na vida de cada um de nós, né? Os familiares, amigos. Pois é, o esposo se chama José, isso. Tem a outra filha lá, me falha o nome aqui na memória, mas tem mais filhas. Parabenizando aí a mãe. 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Rapaz, mas tem mensagens aqui que eu não sei nem o que é que eu faço. O Nelson Damásio tá dizendo assim: Gil, fala comigo, rapaz. Toca aí Lamento da Enxada Velha. Ué, que música é essa? Eu vou procurar aqui nas pastas pra você, Nelson. Nelson, tem um caboclo bravo com você, viu? Bati um papo com ele hoje aqui em Silvânia e ele não tá bom com você, não. É o Pedro Barbosa, lá da região São João do Jurubatuba. É o caboclo que come melado quente. E o Nelson Damásio ofereceu a música pra ele aqui. É o Véia Vaca, né? E o Pedro Barbosa ficou revoltado com isso. E me pediu aqui, Nelson, que a música que vai pra você é essa aqui, ó. Recorte dos Velhos. Ouça a letra. O que quer dizer a letra?

0: Essa música, é engraçada a letra dessa música. Pois é, rapaz, o que quer dizer isso aí, hein? Digamos que é uma perda do vigor físico, né? O idoso brinca que já pendurou o paletó e pendurou as chuteiras, aceitando que perdeu a coragem e a energia dos tempos de juventude, onde era. Ele era galo novo, esperto, né? Pois é. A esposa acolhe as queixas dele com carinho e bom humor, pois é, oferecendo um chazinho para rebater a friagem. É, e relembrando os bons momentos que viveram juntos, né, Nelson? Foi para você, viu? O Pedro Barbosa que ofereceu essa música. Pois é, fala-se da idade avançada, com sono pesado, uma soneira, né, rapaz? Será que o Nelson tá nessa situação? A gente quando vai passando os anos, né? Sei, quer deitar mais cedo.
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0: Parece que você também já tá numa soneira, Jolineira.
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0: Essa música é boa.

0: Negro e Solimões, Frio da Madrugada, rapaz. Quando esses caras lançou esse CD, que sucesso, hein? Na época, você tá doido? Eu me lembro que tinha aquele mini system, o Aiva, menino, velho. Você chegava nesses bares, esses mini systems. Moça, era só Rio Negro e Solimões e tá tum, tum, era bom demais, né? Eu tô aqui meio pensativo porque o Nelson acabou de gravar uma mensagem de voz. Eu vou até abrir essa mensagem fora do ar. É, e o Pedro Barbosa tá lá nos ouvindo. É certeza que o Nelson vai rebater contra Pedro Barbosa. É, estranho, ainda vai dar mais querença aqui. Eu não tenho nada a ver com isso. Estou aqui apenas só para radiar os fatos.
1: Isso aí não presta não, gente.
0: Esse é o Isaílta. Achou bom, Isaílta.
1: Pô, vocês é demais.
0: Um abração pra você, rapaz. Fala comigo. Pra todos os aniversariantes, deixa essa briga deles pra lá.

mensagem. Através desta canção, essa sincera homenagem. Sei que está muito feliz. Está em festa seu coração. Peço a Deus.

0: Vamos coneinando mensagem de aniversário. Que você tá falando aí, Nelson?
1: Eu vi. Tá ouvindo aqui. Quem tá nessa situação aí, Pedro Barbosa.
0: É?
1: Aquele negócio da música da vaca, o velho lá. O cara que inventou com a música lá. Eu conheci o Pedro Barbosa. Eu mudei a Água Branca lá por causa da história dessa vaca. Isso aconteceu com ele lá na Água Branca.
0: Rapaz.
1: Ele me chamou demais, teve que mudar de lá, sabe? Eu me amei no pau lá. Aí ele mudou lá pra Poça. Esse Pedro Barbosa, isso aí é doido levantar cedo.
0: Então tá explicado, rapaz, essa história, porque ele chegou lá na região, caçando um lugarzinho pra morar, né? Ah, rapaz. É isso aí. Faltando apenas 8 minutos para as 6 horas da tarde.
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O Verbo de Deus se fez carne e habitou entre nós. Ave Maria, cheia de graça, o Senhor é convosco. Bendita sois vós entre as mulheres e bendito é o fruto do vosso ventre, Jesus. Santa Maria, Mãe de Deus, rogai por nós, pecadores, agora e na hora de nossa morte. Amém.

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0: embaixador dos Estados Unidos em Brasília. O Itamaraty vai discutir nessa quarta-feira qual será a resposta oficial, que pode incluir uma medida equivalente ou outra ação diplomática. Em nota, o governo brasileiro classificou as justificativas dos Estados Unidos como falsas e afirmou que a decisão foi motivada por razões ideológicas.
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3: Horário oficial de Brasília, agora são 6:05. Agora, meu amigo, minha amiga, é assim.
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3: Eita, nós. Rapaz, tem umas moda boa caprichada aqui na sequência. Você vai ficar abismado.
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3: O Délzio tá aqui na região da Aroeira.
6: Esquece nós aqui na estrela, na Aroeira. Nós é Aroeira, eles falam estrela, mas aqui é na Aroeira.
3: É Aroeira,
6: sim. Manda música pra nós, tá escutando você aqui, tá
3: Muito
6: bom?
3: Obrigado, viu, amigo?
6: Tamo junto, manda pra Dayana na Boa Vista, manda pra nós aqui na Aroeira. É, Maria Helena, Daiane, as meninas, todo mundo, viu? Dá um alô pra nós aqui, viu? Tô ouvindo seu programa aqui, tá 10, viu?
3: Um abração pra vocês aí na região da Aroeira. É o Délzio, a esposa Dona Maria Helena, a filha Daiane, lá na região Boa Vista, né? Pois é, eu me lembro na minha infância... Esse time de futebol da, se chamava Aroeira, né? E da região Aroeira, eles iria jogar futebol lá na região da Pós, um campão que existia lá na Pós, seco, né? E, rapaz, o time da Aroeira era respeitado, né? Um povo bravo pra danar. É, outros times tinham aquele respeito. É, rapaz, time da Aroeira era tipo igual... tipo igual a seleção da Argentina, mais ou menos daquele estilo ali, viu? É,

0: Mais uma mensagem pra você, quem será?
1: Imenso.
0: Opa!
2: Boa tarde, viu? Meu Geraldo Matheus de Freitas. Manda a música, como chama? Boneca Comissária Maria Bernet, fazendo 68 anos.
0: Oh, rapaz.
2: Tem jeito de mandar pra nós hoje? Deus abençoe você. Boa tarde, com Deus. Tchau.
0: Está escrito aqui no perfil do WhatsApp, Geraldo. Um grande abraço. É, e pra pessoa que me parece que tá aniversariando, que eu entendi aqui.
2: Manda música, como chama? Boneca Comissária Maria Bernet, fazendo 67.
0: Ô, dona Maria, completando mais um ano de vida hoje, né? Parabéns. Muita saúde. Ainda vai viver muitos e muitos anos. Nas graças do Divino Espírito Santo.
3: De humilhações absurdas.
0: Um abraço pra Cida, bairro Pedrinhas.
4: Boa tarde, Gil. Tudo bem? Eu tô bem,
0: graças
4: a Deus. Gil, manda a música Velha Porteira pra mim e pra todos que gostar, Gil. Obrigada, Gil. Uma ótima tarde pra você.
0: Pra você também. Tudo de bom. Tem um rapaz, vai falar comigo agora. Quem será? É o cantor lá na cidade de Vianópolis, é ele?
5: Fala, meu amigo Gil Oliveira, Thales, Adúltia Thales e Júnior. Em casa da tua patroa Gisele aqui curtindo a programação, beleza? Acabei de ganhar, olha só, uma conserva de Júlio Velho com pimenta malagueta. Esse final de semana que tu vai virar. Imagina.
0: Haja pinga.
5: Queria que você mandasse um modão lá pro meu amigo Tom Dutra.

0: Lá no Veraba, lá no lado do Torno da Quatro.
1: Beleza? Um abraço.
0: Também pro Darcy, nosso chegado.
1: Alô, Darcy.
0: Preciso te encontrar com o Rick Renner. Um abraço pra você e todos os ouvintes. E tamo junto, meu irmão.
1: É o Thales. Minha esposa Gisela aí na cidade de Vianópolis. Rapaz, mas que vidrão de conserva, hein? Você falou que é jurubeba com pimenta, é isso? Hã?
0: Assim, beleza? Acabei de ganhar, olha só, uma conserva de jurubeba com pimenta maravilhosa. Esse final de semana que tu vai virar. Imagina.
1: Aí não sabe se está amargando demais ou se está ardendo, né? Junto amargo e arde. Rapaz. Eita. Cuidado, vai ferir a boca, viu? Isso aí é forte, rapaz. Vá devagar. E com certeza vai torar uma cachaça, Leandro, danada, né?
0: Eu tô mandando lá pro meu amigo Antônio Dutra, lá no Verado.
1: Antônio Dutra, um grande abraço. Sempre nos ouvindo é a Bruna Melo e o Cláudio Codorna, aí na região do Guarirobá.

0: Você sabe quem está nos ouvindo agora, me enviou uma mensagem aqui? É o meu amigo Leandro Abreu, rapaz. É, tá dizendo assim... É, Gil, o Rancho Beira Rio é onde eu estou construindo um ranchinho pra eu morar. Ô, rapaz. Pois é.
1: 18 vacas.
0: Ele tá dizendo assim, fica aqui no Rio Vermelho. Ah, perto do viveiro da prefeitura. Muito bem. Um salve pra você, Leandro. Uma satisfação. Escolhi um modão bom pra você aqui. Trio Parada Dura, telefone mudo. Ei, rapaz. Você não tá entendendo que moda boa.

Bruna tá dizendo assim, Gil, estamos na estrela do lado do Deus. Sim. Muito bem. O Delzio mora na Arueira e a Bruna lá na Estrela, onde era do Paulo Emílio, indo pra Água Branca, naquele muro de pedra. Muito bem. Então tá certo. Felicidades pra vocês aí, tá bom? Boa sorte. Vamos trazendo moda boa, senhoras e senhores. Agora.

de Paulo e Paulino, Velha Porteira, você ouviu. Muitíssimo obrigado por valorizar a minha companhia, a boa energia e a qualidade da programação. Alegra qualquer momento, não é verdade? Pois é. E é um programa que transforma a sua rotina em festa.

0: ouvindo, aí é bom demais. 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

Participando aqui, a Rita Amélia tá dizendo assim: boa noite, Gil. Foi grande. Toca aí pra mim, Cavalinho de Pau. Será que tem essa música aqui, Rita? Vou procurar aqui nas pastas. Com Belmonte e Amaraí. Ofereço para o Tizil. Ô, Tizil, ó. A Rita Amélia. Oferecendo a música para você. Também para o Linão, né? E o Celso Bittencourt.

0: E o programa tá bom demais, mas temos que rodar aqui os nossos comerciais. O patrocínio. É, a Rita. A Rita tá me elogiando aqui. É, tá dizendo assim: boa noite, homem da voz perfeita. Ou. São suas palavras. Jô Oliveira vai melhorando a cada dia que passa, né? Pois é. A Rita Amélia, o Tom em Japão, sempre eles estão aqui na igreja de Fátima, acompanhando aí a Santa Missa, e o Jô Oliveira vai lá também. De vez em quando eu faço lá uma leitura, né? O Gil tá aprendendo a fazer a leitura. É, com o tempo a gente vai pegando o jeito, não é verdade? Pois é, Gil não era muito assim de ir à igreja, rapaz. Você sabe que eu ia à igreja uma vez no ano, lá em Trindade, na Romaria. Pois é, aí eu arrumei uma namorada, rapaz, e ela é da igreja religiosa, aí tá puxando o Gil Oliveira pra ir pra igreja, agora estou indo, e graças a Deus tá bom demais, por isso que devagar com o tempo, eu vou me aperfeiçoando aí na leitura, e... sempre no programa de sábado de manhã, eu já faço aqui orações no programa, rezo aqui um Pai Nosso, uma Ave Maria, inclusive, vou ver se dá tempo amanhã, às 6 horas da tarde, eu vou rezar um Pai Nosso aqui com Ave Maria para você, tá bom? Quem sabe um Creio em Deus Pai Todo-Poderoso. Eu tenho aqui várias orações, e é bom que a gente vai praticando, não é verdade? Muito bem, intervalo comercial, em seguida, mais músicas. Aguarde alguns instantes. Em instantes, você ouve mais música.
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0: Seguindo com o programa para você, agora vamos saber no mundo aqui do automobilismo, né? Saber sobre carros, veículos.
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13: Automotors.
14: Você já reparou que carros mais antigos ficam com os faróis opacos e amarelados? Olha, isso acontece porque a maioria das lentes é fabricada em policarbonato, um material resistente, mas que sofre com a ação dos raios ultravioleta, da chuva, da poluição e também com pequenos detritos que atingem a frente do veículo. Com o tempo, essa camada de proteção se desgasta e a iluminação fica prejudicada. A dica do Automotors é não esperar o farol ficar totalmente opaco. Existem processos de polimento e aplicação de proteção específica que ajudam a recuperar a transparência e aumentam a eficiência da iluminação, melhorando a segurança, principalmente nas viagens noturnas.
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0: Pois é, dica boa para você que tem veículo, polir os faróis. Aí enxerga bem e a iluminação fica perfeita.
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0: Carro enxerga, Gil Oliveira. Enxerga até os faróis. É o olho do carro, na verdade. Muito bem, agora são 6 horas e 38 minutos. Essa moda aqui é boa demais.

0: Vamos seguindo, você ouviu aí com Belmonte Amaraí, Cavalinho de Pau. A Maria Conceição me ouve agora nesse exato momento, uma ótima noite. Passando por aqui, o Paulo Coati chegou do trabalho, né, rapaz? Vocês estão colhendo milho safrinhas, é, o barulho do trator, tá. Colheitadeira, né? Muito bem. Chegou em casa? Vai descansar.
1: Fala, Gil. Boa noite, vou tirar do ralo, depois eu dormi. Acabar não acabou ainda, não. Chegou em casa.
0: Amanhã tem mais.
1: Senhor, manda um modo pra nós, viu? São carreparguinhos. Qualquer um deles é boa. Eu falo em Quatinho, do Guarirobal.
0: Pois é, rapaz. Aí na região do Guarirobal, no perfil do WhatsApp dele, tem aqui a foto da residência. É uma casa daquelas antiga, é o as janelas de madeira, os portais, no estilo casa antiga. A telha, rapaz, estou olhando aqui, é uma telha bem larga, ela é a bica e a capa, tudo igual, né? Tem aqui a comunheira da casa, passou um cimento aqui, rapaz. E a casa é de espigão, né? As casas de antigamente, elas eram de espigão. É só quem conhece sabe esse palavreado aqui do João Oliveira. Tem gente que não sabe o que, que é essas casas, né? Mas ainda existem. Tem umas gueirobas. É umas gueirobeira alta, um mato em volta, o terreiro, umas plantações. Pois é, rapaz. Tô parecendo a casa do meu tio, é o Tiãozinho do Negrim, Sebastião de Paula Mesquita. Tá lá na região Jurubatuba me ouvindo. Rapaz, a casa é igualzinha, ó. Tô olhando aqui o... Como é que fala? Aos esteios. Hoje não coloca esteio de madeira, faz colunas, né? De cimento, ferragens. E antigamente não eram os esteios. E aí tem as travas, tem uma tal de linha. É, madeira pra caramba, uma madeira pesada, rapaz. Como diz... Geraldinho Nogueira, essa moda é boa, ó.

0: É, você ouviu com Tião Carreiro e Pardinho, Amando o Tempo, no momento que eu estava falando da casa do Paulo Coati, e ele foi filmando aqui, me enviou os vídeos, rapaz, do jeitinho que eu falei, né?
1: Madeira pesada.
0: Olha o modão que eu... Ó, sai tio. Aí, ó. Os pontalete. O chapéu dele tá pendurado na trava. Muito bem, então você foi nascido aí, rapaz?
1: Eu fui nascido e criado assim, viu? Graças ao grande Deus, nosso Pai.
0: Isso aí. Pois é, então um abração pra você, bom descanso, que amanhã voltar pra lida, né? Tem mais. Ainda é quinta-feira, sexta-feira já tá perto. Amanhã já é quinta. Mas eu também já vou indo nessa. Amanhã estarei de volta a partir de 4 horas da tarde para mais um bate-papo com você.

grande abraço a você. Fiquem todos com Deus, com a proteção do nosso Senhor Jesus Cristo. Que Nossa Senhora abençoe a cada um. Durma bem, bom descanso, porque amanhã será um novo dia. E para fechar essa programação topíssima, vou deixar a última de hoje. É um verdadeiro hino sertanejo, principalmente para você que mora no meio rural, você que conhece de música sertaneja raiz. Essa vai para você.

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2: 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Direto dos estúdios da Empresa Brasil de Comunicação, em Brasília, vem aí a Voz do Brasil.
3: Em Brasília, 19 horas.
2: Está no ar a Voz do Brasil. As notícias do governo federal que movimentaram o país no dia de hoje.
4: Olá, boa noite.
3: Boa noite para você que nos acompanha em todo o país.
4: Quarta-feira, 5 de agosto de 2026.
3: Vamos ao destaque do dia.
4: Lei consolida regras para o transporte rodoviário de cargas no país.
3: E estabelece o pagamento do piso mínimo do frete a motoristas. Gabriela Noronha.
5: A lei estabelece prazo de até 30 dias úteis para o pagamento do frete. Também estão previstas punições mais duras para empresas que contratarem fretes abaixo do piso mínimo.
4: Educação.
3: Desempenho de mais de 30 milhões de estudantes brasileiros passa por avaliação.
4: Divulgados os dados do Índice de Desenvolvimento da Educação Básica. Jéssica Gonçalves.
6: O IDEB permite acompanhar o desenvolvimento da educação básica brasileira. Os dados indicam a evolução da aprendizagem e a estrutura da rede de ensino.
3: E professores podem participar do Banco de Avaliadores do Programa Nacional do Livro e do Material Didático.
4: Eles vão ajudar a escolher as obras que irão para as salas de aula da Rede Pública de Ensino. Luciana Colares de Holanda.
7: Hoje são cerca de 20 mil profissionais cadastrados e os avaliadores são capacitados para atuar na avaliação das obras.
3: Hoje, na apresentação da Voz do Brasil, Mariana Jungmann e Luciano Seixas.
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3: Agora é lei. Estão em vigor novas regras para o frete dos caminhoneiros.
4: A lei trata do pagamento mínimo pelo transporte e medidas de fiscalização e punição em caso de não cumprimento.
5: A nova lei consolida regras para o transporte rodoviário de cargas no país e estabelece o pagamento do piso mínimo do frete a motoristas, com metodologia de cálculo pela Agência Nacional de Transportes Terrestres, a ANTT. Guilherme Boulos, ministro da Secretaria-Geral da Presidência, falou sobre a medida.
8: O piso do frete é o valor mínimo que um caminhoneiro, sobretudo um caminhoneiro autônomo, que trabalha para levar mercadorias e abastecer o povo brasileiro nos quatro cantos, é um valor mínimo que ele tem que receber por frete, por viagem que ele faz, por entrega que ele faz.
5: A lei estabelece ainda prazo de até 30 dias úteis para o pagamento do frete, além da atualização da tabela a cada 6 meses. Também estão previstas punições mais duras para empresas que contratarem fretes abaixo do piso mínimo, com multas que podem chegar a R$1 milhão. E para que seja cumprido o piso, o texto determina a obrigatoriedade da apresentação do Código Identificador da Operação de Transporte, CIOT, antes do caminhão iniciar a viagem, o que também impacta na fiscalização, como explica o ministro dos Transportes, George Santoro.
9: O CIOT também é um mecanismo de combate ao comércio ilegal de mercadorias, ao comércio feito sem nota fiscal. Ele vincula todo o transporte de mercadorias aos documentos eletrônicos fiscais.
5: Originalmente publicado como medida provisória, o texto passou por uma série de mudanças no Congresso Nacional, sendo aprovado no Senado em julho deste ano. Com a sanção, o texto vira uma regra permanente. Reportagem Gabriela Noronha.
3: O desempenho de mais de 30 milhões de estudantes brasileiros passou por uma nova avaliação de aprendizagem.
4: Foram divulgados hoje os dados mais recentes do IDEB, o Índice de Desenvolvimento da Educação Básica, e também as médias em português e matemática do SAEB, o Sistema de Avaliação da Educação Básica.
3: Os índices consideram os anos iniciais e finais do ensino fundamental e também do ensino médio na rede pública e privada.
4: O resultado foi anunciado pelo Ministério da Educação. Confira os detalhes na reportagem de Jéssica Gonçalves.
6: Para calcular o IDEB, que é o Índice de Desenvolvimento da Educação Básica, o MEC utiliza as taxas de aprovação

0: 5 para 5,3. Na rede pública, o indicador alcançou pontuação 5 contra 4,7 em 2023. No ensino médio, o IDEB passou de 4,3 para 4,5. Os dados indicam a evolução da aprendizagem e a estrutura da rede de ensino, que atende mais de 30 milhões de estudantes em todo o território nacional. Para o ministro da Educação, Leonardo Barchini, os resultados apontam qual deve ser a prioridade daqui para frente.
1: Toda a estratégia do Ministério da Educação, que é demanda do Plano Nacional de Educação aprovado em abril deste ano, é que a gente tenha um foco especial na aprendizagem.
0: Já o SAEB, o Sistema de Avaliação da Educação Básica, é aplicado a cada 2 anos para medir o desempenho de estudantes da educação básica por meio de testes e questionários. Em uma escala que vai de 0 a 500, no 5º ano do ensino fundamental, a nota em português passou de 207 para 215 pontos, em matemática, de 218 para 227. Já no 3º ano do ensino médio, em português, o resultado foi de 269 para 272. Em matemática, de 263 para 268. Em 2025, foram avaliados quase 6 milhões de alunos em mais de 70 mil escolas. Reportagem Jéssica Gonçalves.
2: Estudantes que participam do processo seletivo do ProUni, o Programa Universidade para Todos, podem conferir o resultado da segunda chamada.
3: O prazo para os pré-selecionados comprovarem as informações da inscrição começou hoje e vai até sexta-feira da próxima semana, dia 14.
2: A documentação exigida para essa comprovação deve ser apresentada diretamente na instituição de ensino superior para a qual o estudante foi pré-selecionado.
3: O resultado pode ser acessado pelo portal Acesso Único ao Ensino Superior, em acessounico.mec.gov.br.
2: O Ministério da Educação chama professores e especialistas de todas as regiões do Brasil para participar do Banco de Avaliadores do Programa Nacional do Livro e do Material Didático.
3: O programa é responsável pela distribuição de livros para estudantes e professores da rede pública de ensino. As obras são renovadas a cada 4 anos.
2: Confira na reportagem de Luciana Colares de Holanda.
4: Professores e especialistas de todo o país podem participar da escolha dos livros que vão para as salas de aula da rede pública de ensino. Estão abertas as inscrições para o Banco de Avaliadores do Programa Nacional do Livro e do Material Didático, o PNLD. Os selecionados vão avaliar as obras inscritas nos editais do PNLD Atos Finais, voltado às obras didáticas, e do PNLD Literário Equidade, destinado às obras literárias. Nessa etapa da seleção, terão prioridade professores de língua portuguesa, matemática, história, geografia, ciências, arte, educação física e língua estrangeira, pedagogos e profissionais formados em letras, com foco em literatura e formação de leitores, também terão preferência. De acordo com Anita Stefani, diretora de apoio à gestão educacional da Secretaria de Educação Básica do MEC, hoje são cerca de 20 mil profissionais cadastrados. O banco é atualizado constantemente e os avaliadores são capacitados para atuar na avaliação das obras.
5: Essa capacitação busca garantir que todos os participantes utilizem os mesmos referenciais durante a análise e utilizem, né, de uma forma correta as fichas de avaliação, contribuindo para a qualidade técnica.
4: A participação no Banco de Avaliadores do PNLD é voluntária e gratuita. E a diretora de apoio à gestão educacional, Anita Stefani, explica que os profissionais selecionados no processo de avaliação pedagógica têm acesso a diferentes oportunidades de aprimoramento e reconhecimento.
5: Ao avaliarem as obras, eles estão também se formando como analistas de materiais didáticos e críticos em conteúdos, seja para a elaboração de materiais para os seus estudantes, quanto para a aplicação dessas obras didáticas na sala de aula.
4: Para se inscrever, basta acessar a página da Plataforma de Avaliação Pedagógica do PNLD, no endereço pnld-avaliação.mec.gov.br e preencher as informações de perfil profissional. É preciso ter diploma de licenciatura plena ou de magistério reconhecido pelo Ministério

0: Ministério da Educação e concluir um curso obrigatório disponível na própria plataforma. Reportagem Luciana Colares de Holanda.
1: E atenção para os prazos do Exame Nacional de Desempenho de Estudantes, o ENAD 2026.
2: Os inscritos para os cursos de bacharelado e tecnologia que tiveram o pedido de atendimento especializado negado podem recorrer da decisão até sexta-feira, dia 7 de agosto.
1: O recurso deve ser enviado pelo sistema ENAD, com a documentação que comprove a necessidade de atendimento, conforme as regras do edital. O resultado da análise será divulgado em 14 de agosto.
2: O atendimento especializado é destinado aos participantes que necessitam de recursos específicos para realizar o exame.
1: As provas do ENAD 2026 para os cursos de bacharelado e tecnologia serão aplicadas no dia 29 de novembro.
2: O Serviço Geológico do Brasil faz o monitoramento das bacias hidrográficas brasileiras. Isso quer dizer que ele monitora a subida e descida dos principais rios do país.
1: O trabalho ajuda na agricultura, previne situações trágicas relacionadas a enchentes e orienta prefeituras em situações de seca, por exemplo.
2: Este ano, o Serviço Geológico do Brasil também faz parte do grupo de órgãos federais que está atuando no painel do El Niño e vem acompanhando e divulgando boletins sobre os impactos do fenômeno climático.
1: Sobre tudo isso, nós conversamos mais cedo com a chefe do Departamento de Hidrologia do SGB, Andréa Germano. Acompanhe. Doutora Andréa, bem-vinda à Voz do Brasil. É um prazer ter a senhora conosco aqui. Vamos falar então de El Niño, né? O Serviço Geológico do Brasil divulgou algumas previsões para as principais bacias hidrográficas do país para os próximos 3 meses. E aí eu queria começar então falando por região, começando aí pela região norte e, né, Amazônia. Os principais rios, pelo que eu já dei uma olhadinha, ainda estão nos níveis normais, mas já em situação de vazante. O que a gente pode esperar para os próximos 3 meses?
3: Muito obrigada pelo espaço. O Serviço Geológico do Brasil agradece. O Serviço Geológico do Brasil é uma empresa ligada ao Ministério de Minas e Energia. E realmente a gente faz esse acompanhamento dos rios, o monitoramento dos rios, há 57 anos, cobertura de toda a rede hidrometeorológica nacional, e monitoramento de níveis de rios e volume de chuvas. A região norte, hoje está nesse período, como você falou, já de vazante, né? Na sua normalidade, em todos os rios, a sua normalidade. E assim, o que preocupa é esse atraso do início das chuvas. Isso pode prejudicar aí a vazante, no caso, não ser mais crítica, né? Então, assim, esse atraso do período de chuvas realmente é hoje a nossa preocupação. Mas, por enquanto, a sua na sua normalidade. A gente faz simulações, né, para caso não chova, caso chova. Então, a gente vai tendo esse acompanhamento diariamente num cenário de 3 meses para poder também ter providências, né, defesa civil, tomar providências logísticas para as ações do norte.
1: Quer dizer assim, se a gente já está com os rios em vazante e as chuvas atrasaram, a gente pode ter uma baixa mais acentuada, é isso?
3: Exatamente, essa é a grande preocupação.
2: E no Nordeste há um alerta sobre os níveis dos reservatórios, né?
3: Exatamente. O SGB, ele acompanha junto com a Agência Nacional de Águas os reservatórios, né, através do sistema de acompanhamento dos reservatórios do Nordeste, também dos 9 estados do Nordeste, também Minas Gerais, mas a situação hoje, 5 de agosto, é de normalidade também, 50%, 51% da sua capacidade, né? Então a gente está mantendo esse percentual desde abril. Então ainda não é uma preocupação a região Nordeste.
1: Muito bem, então vamos falar agora de Sul, onde o El Niño talvez seja a região onde talvez a gente já esteja sentindo essa questão do El Niño de maneira mais intensa, né, mais acentuada. Já há problemas de cheias e transbordamentos. Como é que deve ser o próximo trimestre por lá, onde o alerta é maior?
3: E como você falou, né, a previsão de chuvas acima da média do El Niño pode elevar muito os rios, já materializado agora no mês de julho. Tivemos muitas inundações. Para você ter uma ideia, mês de julho no sul, na região do Rio Grande do Sul, em média, choveu 130 milímetros. A gente teve localidades com 430 milímetros. milímetros, provocando então grandes impactos aí de inundação. E a preocupação geralmente é essa, de o solo já está muito úmido e ainda esse aumento das chuvas na região sul poder causar mais impactos de inundações na região sul.
2: Agora, no Cerrado e Pantanal, André, onde já costumamos ter seca nesse período, o que esperar para as bacias desses biomas?
3: Então, no Cerrado, na região sudeste, em termos de chuva, os modelos meteorológicos, que nós, serviço geológico, a gente não trabalha com meteorologia, né? A gente usa a meteorologia para poder explicar a hidrologia. Mas os modelos de meteorologia estão muito discrepantes, vamos dizer assim. O que a gente entende agora nesse momento, não dá para falar do cenário de chuva, mas nesse momento que realmente as temperaturas já estão muito elevadas, aí sim a preocupação é mais para a questão de incêndios florestais, então monitoramento de rios, ainda estamos na normalidade para
1: tudo outro, indicando pra ainda que Cerrado e Pantanal, em termos de águas, devem ficar ainda dentro da normalidade.
3: É, estamos já desde 2020, assim, com uma tendência de depreciação da capacidade dos rios na região do Pantanal, principalmente. Então, assim, na normalidade, já não digo que a gente já não vai, vem vivendo muito tempo isso. Então, mas não vai ser mais crítico ou menos crítico este ano especificamente.
1: É, quando a gente fala, então, de mudanças climáticas, é disso que a gente fala, né? A gente vai observando uma mudança no comportamento natural, no comportamento da natureza ao longo do tempo, né? Não é só no trimestre, não é só no ano. Como a senhora disse, já vem desde 2020.
3: Perfeito.
1: Né?
3: A gente não tem mais um Pantanal, uma região alagada há muitos anos. Então, isso realmente é um mudanças climáticas, não só o efeito de El Niño também, né? Então, isso é uma mudança climática que a gente vem evidenciando, principalmente nessa região.
2: Agora, doutora Andréia, como é que funciona esse monitoramento do Serviço Geológico do Brasil? Conta para o nosso ouvinte um pouco mais sobre como é esse trabalho.
3: O Serviço Geológico é um grande parceiro no campo e no escritório para fazer esse monitoramento, né? Além desse trabalho contínuo de monitoramento, de saber essas séries hidrológicas de longo período que nós monitoramos, a gente tem um serviço desde a década de 80, daí de realizar previsões hidrológicas, não só o momento atual, mas essas previsões hidrológicas, né, futuras. Começamos aí com bacias como o Pantanal, o Amazonas e o Rio Doce, que são bacias mais lentas, mas depois dos bulls, dos desastres, como a gente chama aí nos anos de 2011, 2012, 2013, a gente começou a fazer sistemas de previsão hidrológica em bacias mais rápidas, e também com o advento também de todo o monitoramento automático, muito mais especializado, né? Então, assim, o que a gente faz? Além desse monitoramento do campo, a gente no escritório recebe essas informações automáticas que vêm pelos satélites, né? Então, de hora em hora a gente está recebendo o nível dos rios, a quantidade de chuva, e rodamos modelos matemáticos, hidráulicos, hidrológicos, para fazer essas previsões. Aí você vai me dizer, então a gente consegue saber com muita antecedência se vai mudar? Depende da região hidrográfica, depende da resposta da bacia hidrográfica. Então, assim, há localidades que a gente consegue fazer essa previsão com 75 dias de antecedência, mas outras localidades, em bacias mais de alta declividade, com uma menor área de drenagem, com até 4 horas de antecedência. Mas o que permite, no caso de inundações, retirar as famílias, retirar, então, se permite, a gente salva vidas com esse monitoramento e com esse sistema de previsão hidrológica.
2: Muito bem, nós conversamos com Andréia Germano, chefe do Departamento de Hidrologia do Serviço Geológico do Brasil. Muito obrigado por sua entrevista aqui à Voz do Brasil.
3: Muito obrigada a vocês. Até logo. Tchau, tchau.
1: Segurança no abastecimento de água passa também pela recuperação do meio ambiente.
2: Está aberta uma chamada pública para apoiar projetos de restauração ecológica e soluções voltadas à proteção de mananciais que abastecem grandes centros urbanos.
1: A chamada foi feita pelo Banco Nacional de Desenvolvimento Econômico e Social e deverá prever investimentos de 15 milhões e 20 milhões de reais com prazo de execução de até 48 meses.
2: As ações devem ter foco em restauração ecológica e em soluções baseadas baseadas na natureza para combater a escassez de água nas regiões metropolitanas, como explica o superintendente da área de meio ambiente do BNDES, Nabil Kadri.
4: As propostas enviadas devem incluir ações de restauração ecológico-produtiva utilizando vegetação nativa em áreas estratégicas para a proteção dos recursos hídricos, incluindo nascentes, margens de rios e outras áreas relevantes para a conservação dos mananciais.
1: Os projetos deverão contemplar regiões do Distrito Federal e entorno, São Paulo, Rio de Janeiro, Ceará, Mato Grosso, Rondônia e Acre.
2: Mariana Dias Vilas Boas, pesquisadora do Serviço Geológico do Brasil, fala sobre a importância da recuperação e preservação de mananciais que abastecem grandes cidades.
5: Com a ampliação da vegetação, a gente vai ter uma maior taxa de infiltração, esses aquíferos vão ter mais água, vai chegar mais água também nos rios através desses afloramentos das nascentes. Então, os projetos de recuperação, eles são projetos importantíssimos e têm uma relação direta com a segurança hídrica nas grandes cidades. E reduz consequências de inundação, eu aumento a recarga dos aquíferos.
1: A chamada pública está aberta até o dia 9 de setembro e pode ser consultada no site do BNDES.
2: O Brasil assumiu a presidência pro tempore da Aliança para a Segurança, a Justiça e o Desenvolvimento.
1: A entidade reúne países da América Latina e Caribe.
2: Na reunião de cúpula em Brasília, o Banco Interamericano de Desenvolvimento anunciou $4 bilhões para as ações integradas de combate ao crime organizado na região.
6: A América Latina concentra 8% da população mundial e é responsável por 1/3 dos homicídios ocorridos no mundo, de acordo com dados da Polícia Internacional. Esses números levaram à criação da Aliança para a Segurança, a Justiça e o Desenvolvimento, composta por 23 países e 14 instituições, como a Interpol. Um encontro em Brasília discute estratégias de prevenção e combate ao crime organizado na América Latina e Caribe. No primeiro ano de atuação da Aliança no combate ao crime organizado, foram destinados $1,4 bilhões, o que corresponde a 60% dos recursos previstos para os 3 primeiros anos da iniciativa. A alta demanda dos países membros levou o Banco Interamericano a reavaliar os recursos destinados ao programa, elevando o montante para $4 bilhões. O ministro da Justiça do Brasil, Wellington Lima Silva, fala sobre a importância da aliança.
7: Nós estamos absolutamente convencidos da necessidade de intensificar essa interlocução com organismos multilaterais, de estabelecer tantas quantas sejam as tratativas, as interlocuções necessárias para aperfeiçoar e aprimorar essa estratégia.
6: Um protocolo também foi assinado para o repasse de R$5 bilhões ao Brasil, que assumiu a presidência pro tempore da Aliança pelos próximos 12 meses. Reportagem Cleide Lopes.
1: O Comitê de Política Monetária, o Copom, reduziu a taxa Selic, que é a taxa básica de juros da economia, de 14,25% para 14% ao ano.
2: Em comunicado divulgado hoje, o Copom afirmou que o cenário internacional ainda exige cautela por causa das incertezas sobre os conflitos no Oriente Médio.
1: A taxa Selic influencia outras taxas de juros no país, como as taxas de empréstimos, financiamentos e aplicações financeiras.
2: E essas foram as notícias do governo federal.
1: Uma realização da Secretaria de Comunicação Social da Presidência da República.
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1: Fique agora com o Minuto do TCU. Em seguida, as notícias do Poder Judiciário e do Congresso Nacional. Boa noite.
2: Boa noite, até amanhã.
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12: Supremo Tribunal Federal começa a julgar se proibição a jogos de azar é compatível com a Constituição de 1988.
13: Presidente Lula sanciona projeto de lei que regulamenta relevância para admissão do recurso especial no STJ.
12: Acordo firmado entre Tribunal Superior Eleitoral e Advocacia Geral da União prevê boas práticas sobre o uso da inteligência artificial nas eleições deste ano.
13: Boa noite, eu sou Marcela Luiz.
12: E eu sou Walter Lima.
13: O plenário do Supremo Tribunal Federal começou a analisar na sessão de hoje se a proibição a jogos de azar é compatível com a Constituição. Após as sustentações orais, o relator do caso, o ministro Luiz Fux, começou a votar.
12: Desde 1941, a lei de contravenções penais proíbe a organização e exploração de jogos de azar, punindo os infratores com prisão simples, multa e outras penalidades previstas em lei. Isso inclui o jogo do bicho e as máquinas caça-níqueis.
13: Os ministros analisam se essa proibição, criada há mais de 80 anos, ainda é compatível com a Constituição Federal de 1988, ou se ela ficou ultrapassada.
12: Na prática, o Supremo vai decidir se a exploração de jogos de azar deve continuar proibida e punida pela legislação penal brasileira, ou se essa proibição é incompatível com a Constituição.
13: A decisão, porém, não tratará da regulamentação de cassinos ou da exploração comercial dos jogos, temas que devem ser abordados em outras ações que tramitam na Corte.
12: O julgamento vai continuar na sessão plenária de amanhã.
13: O presidente da República, Luiz Inácio Lula da Silva, sancionou o projeto de lei que regulamenta a relevância para a admissão do recurso especial no Superior Tribunal de Justiça.
12: O projeto foi convertido na Lei 15.484 de 2026. Fátima Uchoa.
14: Com a relevância, segundo o presidente do STJ, ministro Herman Benjamin, o tribunal poderá concentrar esforços nos recursos que tratam de temas com maior impacto para a sociedade.
15: Não é de uma lei para atender interesses do Superior Tribunal de Justiça, mas da celeridade, da qualidade e da efetividade da prestação jurisdicional.
14: A nova lei deve tornar a prestação jurisdicional mais eficiente e permitir que o STJ concentre a atuação em casos com maior impacto jurídico, econômico, político ou social, que sejam importantes para uniformizar a interpretação da legislação federal, sem limitar o acesso dos brasileiros à justiça.
13: Tribunal Superior Eleitoral e Advocacia Geral da União assinam um acordo de boas práticas sobre uso da inteligência artificial nas eleições 2026.
12: O principal produto da parceria é o lançamento de um guia de boas práticas sobre o uso de IA no processo eleitoral. Fábio Ruas.
16: O documento vai servir como um manual de conduta com diretrizes técnicas detalhadas para partidos, candidatos, plataformas digitais, órgãos públicos e para a sociedade civil. O acordo ainda prevê a realização de cursos, seminários, workshops e eventos relacionados ao uso da inteligência artificial nas eleições, entre outras medidas.
13: Tribunal Superior do Trabalho mantém entendimento sobre desconto de dias parados em greves de longa duração.
12: Com a decisão, empresas vão poder descontar metade dos dias e trabalhadores vão ter de compensar a outra metade. Marla Lacerda.
17: A sessão de dissídios coletivos do TST autorizou duas empresas de Indaiatuba, no interior de São Paulo, a descontar metade dos 36 dias da greve realizada pelos empregados. Nessas situações, a Justiça do Trabalho admite, como regra adotada pela jurisprudência da Corte, a compensação da outra metade dos dias de paralisação. Esse entendimento, ele busca equilibrar o direito de greve com os efeitos da suspensão do contrato de trabalho durante o movimento. Para os ministros, o desconto integral dos dias parados pode gerar prejuízos econômicos excessivos aos trabalhadores.
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13: Uma boa noite.
12: E até amanhã.
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19: Eu sou Paula Groba.
20: E eu sou Humberto Pinheiro.
19: E estes são os destaques de hoje do Jornal do Senado, que começa agora.
20: Senado pode tornar hediondos e inafiançáveis crimes de pedofilia.
19: Pessoas com deficiência poderão ser consideradas idosas aos 50 anos.
20: Fim da aposentadoria compulsória como punição avança no CNJ e no Senado.
19: Boa noite.
20: Boa noite.
19: Crimes sexuais contra crianças e adolescentes podem passar a receber a punição mais rigorosa prevista na legislação brasileira.
20: O plenário do Senado pode votar o projeto que torna hediondos e inafiançáveis os crimes de pedofilia e outras violências sexuais contra crianças, adolescentes e pessoas vulneráveis. A reportagem é de Bruno Lourenço.
21: O projeto de lei aprovado na Comissão de Constituição e Justiça inclui no rol dos crimes hediondos condutas como a corrupção de menores, a satisfação de lascívia, caracterizada pela prática de atos libidinosos na presença de criança ou adolescente, a divulgação de cena de estupro de vulnerável e o compartilhamento de pornografia. A matéria também classifica como hediondos os crimes previstos no Estatuto da Criança e do Adolescente ligados ao tráfico internacional de crianças e à pornografia infantil, como defendeu a relatora, senadora Elisiane Gama, do Maranhão.
22: Nosso relatório é pela aprovação do projeto de lei com a redação corrupção de menores, satisfação de lascívia mediante presença de criança ou adolescente, favorecimento da prostituição ou de outra forma de exploração sexual de crianças e adolescentes ou de vulnerável, divulgação de cena de estupro ou de cena de estupro de vulnerável, de cena de sexo ou de pornografia.
21: O senador Everton, do PDT do Maranhão, apresentou proposta semelhante e pediu que as duas matérias sejam analisadas em conjunto pelo plenário.
23: Em que eu propus o aumento da pena dos crimes cometidos contra a dignidade sexual quando praticados na presença física ou virtual de crianças, adolescentes e também cônjuge, companheiro ou parente de vítima, consanguíneo ou afim, em linha reta ou colateral até o quarto grau.
21: A CCJ aprovou um pedido de urgência para votação no plenário.
19: E a Comissão de Relações Exteriores iniciou as discussões sobre as barreiras da União Europeia à carne brasileira.
20: O grupo de trabalho que trata do acordo do bloco europeu com o Mercosul ouviu integrantes do governo e do setor privado. Repórter Pedro Pincer.
24: A partir de 3 de setembro, passam a valer novas regras da União Europeia sobre o uso de antimicrobianos na produção animal. O bloco exige que o Brasil consiga comprovar que a carne exportada não foi produzida a partir de animais submetidos ao uso de antimicrobianos proibidos pelas autoridades europeias. De acordo com o presidente da comissão, senador Nelsinho Trade, do PSD de Mato Grosso do Sul, é preciso ouvir os setores que podem ser afetados pelas normas e buscar soluções em conjunto com o governo e a iniciativa privada.
25: Setores que, porventura, venham a se sentir prejudicados, nos acionam, que nós iremos promover debates dessa natureza.
24: O chefe da missão do Brasil junto à União Europeia, embaixador Pedro Miguel da Costa e Silva, afirmou que o país terá de comprovar, por meio de auditorias, que consegue separar os produtos destinados ao mercado europeu e garantir que eles atendam às exigências do bloco. Representantes do setor privado afirmaram que o Brasil já dispõe da tecnologia necessária para fazer esse controle.
19: aguarda votação no plenário um projeto que reduz para 50 anos a idade em que uma pessoa com deficiência seja considerada idosa.
20: O impacto do envelhecimento é maior para esse grupo de pessoas consideradas vulneráveis. Segundo a Organização Mundial da Saúde, pessoas com deficiência apresentam maior risco de desenvolver doenças crônicas, pior estado de saúde e, em alguns casos, podem morrer até 20 anos antes da população sem deficiência. Repórter Patrícia Oliveira.
0: O projeto que considera idosa uma pessoa com deficiência já a partir dos 50 anos estende para esses indivíduos os mesmos direitos e a proteção garantidos às pessoas da terceira idade. A condição de idoso deverá ser definida por avaliação individual, médica, psicológica e social. Como destacou o relator do projeto na Comissão de Assuntos Sociais, senador Flávio Arnes, do PSB do Paraná.
3: Conforme a deficiência, podemos observar reduções na expectativa de vida que variam até algumas décadas para baixo, se compararmos com a média da população. Estamos longe de um patamar de igualdade.
0: Para o senador Paulo Paim, do PT do Rio Grande do Sul, relator na Comissão de Direitos Humanos, a proposta viabiliza a aplicação de conceitos de envelhecimento ativo específicos para pessoas com deficiência.
4: Minimizando os possíveis impactos negativos do avanço da idade em um grupo social especialmente vulnerável.
0: O projeto que altera o Estatuto do Idoso já foi aprovado também na Câmara dos Deputados e está pronto para votação no plenário do Senado.
19: E a aposentadoria compulsória de magistrados pode deixar de ser uma punição prevista na Constituição, depois de o Conselho Nacional de Justiça oficializar o fim dessa penalidade no âmbito administrativo. O Senado pode analisar uma proposta que muda a Constituição sobre o mesmo tema.
20: A relatora, senadora Elisiane Gama, do Maranhão, afirmou que a decisão corrige uma distorção histórica. Repórter Pedro Pincer.
24: O Conselho Nacional de Justiça aprovou por unanimidade a proposta de resolução que acaba com a aposentadoria compulsória como a sanção disciplinar mais grave a juízes. A resolução aprovada segue entendimento da primeira turma do Supremo Tribunal Federal, que também prevê a possibilidade da demissão como uma das hipóteses de punição. E o plenário do Senado pode votar uma proposta de emenda à Constituição que prevê o fim da aposentadoria compulsória como punição aos magistrados, promotores e procuradores e militares. De autoria do então senador Flávio Dino, atualmente ministro do Supremo Tribunal Federal, o texto foi aprovado pela Comissão de Constituição e Justiça em abril. A relatora, senadora Elisiane Gama, do Maranhão, afirmou que a decisão corrige uma distorção histórica.
5: É inadmissível o que a gente viveu ao longo da história do Brasil com esse tipo de prêmio para quem comete um crime, de que nós não podemos permitir castas de servidores públicos com privilégios.
24: Pelas novas regras, nos casos mais graves, o magistrado poderá ser colocado em disponibilidade com proposta de perda do cargo. Nessa hipótese, será imediatamente afastado das funções e passará a receber remuneração proporcional ao tempo de contribuição até a decisão definitiva do STF sobre a eventual perda do cargo.
19: Você sabia que nas eleições, os votos em branco e nulos não são transferidos para nenhum candidato e não podem cancelar uma eleição?
20: Na prática, quem escolhe uma dessas opções deixa a decisão para os demais eleitores. Conheça mais sobre esses dois tipos de votos com a repórter Marcela Cunha.
6: Voto em branco vai para quem está na frente? E uma maioria de votos nulos pode cancelar a eleição? A resposta para as duas perguntas é não. Para votar em branco, o eleitor aperta a tecla branco e confirma. O voto nulo acontece quando é digitado um número que não corresponde a nenhum candidato ou partido. Nos dois casos, o voto é excluído da contagem que define o resultado. Não é transferido, não beneficia nenhum candidato e não é somado ao vencedor. O consultor legislativo do Senado, Gilberto Guerzoni, explica como essas duas situações aparecem na urna.
7: Mas a gente já viu que reduziu bastante o número de votos em branco, né?
1: né, já que a urna eletrônica abre uma tela. O eleitor tem que fazer alguma coisa de forma ativa ali, né? Ou ele propositalmente coloca um voto inexistente e confirma, o que leva à anulação do voto, ou ele tem que apertar a tecla de voto em branco.
2: Além de expressar uma decisão consciente, o voto nulo também pode ser resultado de um erro na digitação. Em 2026, serão 6 votos para deputado federal, deputado estadual ou distrital, 2 senadores, governador e presidente da República. Por isso, a recomendação da Justiça Eleitoral é levar uma colinha de papel.
19: E ao participar da abertura da exposição O Caminho do Voto, promovida pelo Tribunal Superior Eleitoral, o presidente do Senado, Davi Alcolumbre, afirmou que o processo eleitoral brasileiro está entre os mais confiáveis do mundo. Ele também elogiou a decisão do presidente do TSE, ministro Nunes Marques, de levar a mostra ao Congresso Nacional.
20: A exposição, aberta à visitação no anexo 1 do Senado, apresenta as etapas do sistema eletrônico de votação, do desenvolvimento das urnas à totalização dos votos e integra a programação da Semana Nacional do Sistema Eletrônico de Votação.
7: As pessoas que visitarem a exposição sairão daqui conhecendo melhor o percurso do seu voto e o papel que ele desempenha na construção do nosso país. Um Brasil comprometido com a democracia, com as eleições livres e diretas, com a alternância de poder e com a transparência no processo eleitoral.
20: Edição de Paula Grova e trabalhos técnicos de João Lira, o Jornal do Senado fica por aqui. Acompanhe agora as notícias da Câmara dos Deputados. Boa noite.
19: Boa noite e até amanhã.
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9: Câmara reforça a indenização por dano moral à vítima de violência doméstica.
10: Proposta facilita acesso de motoristas a postos de combustível nas estradas.
26: Projeto busca garantir saúde ginecológica de meninas a partir dos 10 anos.
27: Boa noite. Os deputados analisam proposta que visa assegurar a saúde ginecológica de meninas a partir dos 10 anos de idade no SUS. O projeto está em regime de urgência e pode ser incluído na pauta de votações do plenário a qualquer momento, como informa o repórter Antônio Vital.
28: Está pronto para ser votado no plenário da Câmara, projeto que torna a regra a primeira consulta ginecológica das meninas a partir de 10 anos de idade no SUS, no Sistema Único de Saúde. O projeto foi apresentado pelas deputadas Adriana Ventura, do Novo de São Paulo, e Grace Elias, do PL de Minas Gerais, com o objetivo de permitir que as meninas e suas famílias recebam orientações preventivas e adequadas sobre temas como vacinação contra o HPV, cuidados de higiene íntima, preparação emocional para a primeira menstruação e informações sobre métodos contraceptivos. A vacina contra o HPV é recomendada a partir dos 9 anos de idade. A proposta obriga o Ministério da Saúde a elaborar um protocolo para o atendimento ginecológico dessa faixa etária. As meninas deverão ser encaminhadas à primeira consulta quando houver sinais de proximidade da menarca, como é chamada a primeira menstruação. Além disso, determina que as secretarias estaduais e municipais de saúde providenciem a formação contínua dos profissionais da área, especialmente ginecologistas, para que estejam preparados para atender as meninas. O texto também estabelece que a consulta será acompanhada por um responsável e, quando necessário, uma equipe multidisciplinar, que poderá incluir psicólogos e enfermeiros. De acordo com a deputada Adriana Ventura, uma das autoras da proposta, o objetivo é reduzir a incidência de gravidez precoce na adolescência, evitar doenças sexualmente transmissíveis e contribuir para a prática de hábitos saudáveis.
29: Tanto a vacinação como a HPV, que é recomendada a partir dos 9 anos, cuidado de higiene íntima, preparação emocional para essa fase da primeira menstruação e demais, bem como informação sobre métodos contraceptivos, isso é importante para prevenir gravidez precoce e outras complicações de saúde. Ele é muito simples, mas a gente acredita que ele pode provocar mudanças profundas na orientação das meninas brasileiras.
28: O projeto que torna a regra a primeira consulta ginecológica das meninas a partir de 10 anos de idade no SUS ganhou regime de urgência e pode ser votada a qualquer momento no plenário da Câmara, sem passar pela análise das comissões permanentes da Casa. Da Rádio Câmara, de Brasília, Antônio Vital.
8: Educação.
9: Jorge Sola, do PT da Bahia, defende projeto de sua autoria que regulamenta as escolas de saúde pública do SUS.
11: A matéria já aprovada na Câmara e em tramitação no Senado reconhece instituições estaduais e municipais que formam profissionais, organizam estágios e apoiam residências.
12: Essa rede de escolas de saúde pública precisa e merece o seu reconhecimento, a sua regulamentação, para que dê, primeiro, mais visibilidade, mais estabilidade e maior capacidade de ampliar o orçamento destinado à formação de recursos humanos, ampliar o empoderamento dessas escolas para o ordenamento das práticas e dos estágios. Muitas vezes você tem a necessidade de organizar as vagas nos hospitais públicos, nos hospitais da rede do SUS, para a formação profissional e até, né, definir políticas públicas que visem estimular a formação de profissionais que ainda temos uma carência.
27: Jorge Sola assinala ainda que as escolas têm papel central na organização dos processos seletivos para residências médicas e na formação de especialistas em áreas com carência no país. Para ele, a falta de um marco legal e de uma estrutura de articulação nacional limita o potencial das instituições.
11: Professora Luciane Cavalcante, do PSOL de São Paulo, é autora do projeto que isenta do imposto de renda professores e demais profissionais da educação básica e superior. Ela explica que a medida busca valorizar a categoria e ampliar os investimentos na educação.
27: A deputada afirma que o Brasil investe pouco em educação, paga baixos salários aos docentes e que muitos municípios não cumprem o piso nacional do magistério. Professora Luciane Cavalcante argumenta ainda que, assim como outros setores recebem incentivos fiscais, os profissionais da educação devem ser priorizados.
13: Esse projeto, ele visa colocar no centro do orçamento público e do financiamento das políticas públicas os profissionais da educação. Quase 30% de todo o rendimento dos profissionais da educação ficam retidos na fonte com o pagamento do imposto de renda. Os profissionais da educação já trabalham em várias escolas para poder complementar a sua renda. Eles trabalham com alto número de estudantes por turma. Então, eles precisam desse investimento.
8: Trabalhe.
11: A Câmara aprovou o projeto de lei que limita a jornada máxima de trabalho dos psicólogos a 30 horas semanais, sem redução do salário. A repórter Maria Neves traz mais informações sobre o texto que já foi encaminhado para análise dos senadores.
14: Uma das autoras do projeto, a deputada Érica Cocai, do PT do Distrito Federal, explica que atualmente a lei que regulamenta a atuação dos psicólogos não prevê limite de jornada de trabalho. Com isso, eles ficam submetidos a 44 horas semanais. De acordo com a deputada, a categoria é a única entre os profissionais que lidam com saúde e atenção psicossocial que não tem jornada de 30 horas.
15: Profissionais de psicologia têm o direito a uma jornada de trabalho que possibilite que ele tenha tempo para o seu aprimoramento acadêmico, mas ao mesmo tempo tempo para que possa cuidar da sua própria existência. Por isso, 30 horas para a psicologia é uma necessidade, não apenas dos psicólogos e psicólogas, mas uma necessidade do país que precisa desses profissionais atuando em todos os espaços.
14: A deputada Natália Bonavides, do PT do Rio Grande do Norte, também assina a proposta. Ao apresentar o texto, as autoras argumentaram que a redução da jornada de trabalho vai contribuir para a preservação da qualidade de vida e o adequado exercício da atividade profissional, que demanda elevado desgaste emocional e mental. O texto beneficia os profissionais com contrato de trabalho no setor privado. Para psicólogos que trabalham em empresas públicas como seletistas, a nova jornada dependerá de dotação orçamentária e de autorização na Lei de Diretrizes Orçamentárias. Da Rádio Câmara de Brasília, Maria Neves.
8: Economia.
27: Marcelo Crivella, do Republicanos do Rio de Janeiro, aponta como positivos os resultados de emenda à Constituição que estende a imunidade de IPTU a templos religiosos instalados em imóveis alugados. Ele explica que a regra passou a valer em 2023.
16: Em 2022, ela foi promulgada, essa emenda à Constituição, em fevereiro de 2022. Como o IPTU incidia 1º de janeiro, ela passou a ter efeito apenas em 2023. O que significa ela? Antes dessa emenda, tinha a imunidade de IPTU apenas os templos próprios, aqueles que foram construídos pelos fiéis. Mas nós sabemos, pelo censo do IBGE 2022, que dos 580 mil templos religiosos, católicos, espíritas, evangélicos, 400 mil funcionam em imóveis alugados e eles não tinham a imunidade do IPTU. Com a emenda constitucional 116, passaram a ter.
11: Marcelo Crivella orienta igrejas, creches, asilos e orfanatos a procurarem as prefeituras caso tenham efetuado o pagamento do IPTU entre 2023 e 2026. Ele alerta que a cobrança é indevida nos casos amparados pela emenda, com possibilidade de restituição dos valores.
27: Bandeira de Melo, do PV do Rio de Janeiro, é um dos autores de projeto que cria um modelo próprio de funcionamento para as cooperativas solidárias. O texto define essas organizações como sociedades sem fins lucrativos, com regras de autogestão e articulação com a Política Nacional de Economia Solidária.
11: Bandeira de Melo informa que a proposta busca reduzir a burocracia para iniciativas da economia solidária, com prioridade para grupos economicamente frágeis. O projeto também prevê estímulo à participação das cooperativas solidárias em compras públicas, licitações e ações de desenvolvimento comunitário.
8: Desenvolvimento Regional.
27: Paulo Soares, do Podemos de São Paulo, apresentou o projeto que cria um programa para incentivar a universalização da coleta e tratamento de esgoto. Ele explica que a iniciativa também institui um fundo de assistência para socorrer municípios sem condições financeiras de investir no saneamento básico.
0: Uma defesa da sustentabilidade e da compensação ambiental. Em que sentido? Aquele município que está cumprindo com todos os seus deveres na questão de saneamento, nas questões ambientais todas, ele ser recompensado por um fundo. E esse fundo também, ao mesmo tempo, socorrer os municípios que não têm condições financeiras de avançar no saneamento básico. Essa é uma gestão que envolve meio ambiente, envolve saúde pública.
11: Paulo Soares pede urgência na aprovação da matéria, ressaltando que o saneamento ainda apresenta desigualdades profundas entre regiões do país. O congressista esclarece que os recursos do fundo virão de penalidades, de fiscalização e de aportes internacionais de fomento.
8: Turismo.
27: Projeto de lei apresentado por Domingos Neto, do PSD do Ceará, visa facilitar o acesso de micro e pequenas empresas de turismo a financiamentos públicos. A proposta prioriza empreendimentos localizados fora das regiões metropolitanas.
11: O texto de Domingos Neto permite o uso de fundos garantidores e seguros de crédito em substituição ou complemento às garantias tradicionais. Para ele, a medida amplia o acesso aos recursos do Fungetur e dos fundos constitucionais para modernizar e fortalecer o turismo regional.
8: Transportes.
27: Avança na Câmara a proposta que busca facilitar o acesso de motoristas a postos de combustível nas estradas. A repórter Silvia Munhato tem os detalhes.
3: A Comissão de Viação e Transportes da Câmara dos Deputados aprovou o projeto que busca melhorar o acesso dos motoristas aos postos de combustíveis e rodovias sob concessão pública. A proposta inicial do deputado Capitão Augusto, do PL de São Paulo, dava 180 dias de prazo para que as concessionárias elaborassem planos de adequação das rodovias, evitando retornos muito distantes. O relator, deputado Zé Trovão, do PL de Santa Catarina, afirma que o problema é real.
4: E esse motorista, às vezes, ele tem que caminhar 5, 6 quilômetros para frente, fazer um retorno e voltar. O que nós estamos determinando hoje é o seguinte: olha, nós vamos criar acessos mais claros e mais fáceis para esses motoristas. Para que o cara não corra o risco, às vezes está na reserva, está chegando no final do seu combustível, vai fazer um retorno, ou um retorno que não está bem sinalizado, ou um retorno perigoso e acabar acontecendo um acidente.
3: Mas o deputado modificou o texto para atribuir à Agência Nacional de Transportes Terrestres a tarefa de tratar do problema no âmbito de sua atuação normativa e contratual. A proposta, que pretende facilitar o acesso do motorista aos postos de combustíveis em rodovias sob concessão, será analisada agora pela Comissão de Finanças e Tributação. Da Rádio Câmara de Brasília, Silvia Munhato.
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5: Segurança Pública.
6: Bibo Nunes, do PL do Rio Grande do Sul, é autor de projeto que amplia as punições para quem picha bens públicos ou privados. O parlamentar destaca que o texto prevê a suspensão da carteira de habilitação e das linhas telefônicas do infrator.
17: Nós temos que acabar com a pichação. Só suja a cidade tem que ser punido. É punindo que se gera respeito. Os pichadores, eles têm uma competição para ver quem é o louco mor, quem é o que consegue pichar e estragar o monumento que mais chame a atenção da sociedade. Então, esse projeto é para dar penalidade, punir quem presta esse desserviço ao Brasil, que é a pichação. E que nós, brasileiros, possamos ter nossas cidades, os nossos monumentos respeitados.
27: O congressista observa que a pichação causa, além dos danos materiais, prejuízos ao turismo. Bibo Nunes acrescenta que o projeto inclui a cobrança do ressarcimento pela restauração do bem pichado, com responsabilização do autor ou dos responsáveis legais em caso de menor de idade.
6: Alexandre Lente, do União de São Paulo, propõe substituir a prisão em regime fechado pela prisão domiciliar para quem deixar de pagar pensão alimentícia. O projeto do deputado também permite monitoramento eletrônico e saída para o trabalho remunerado.
27: Alexandre Leite explica que a prisão em regime fechado ficaria restrita a casos excepcionais, quando houver ocultação de bens ou má-fé do devedor. Ele argumenta que a medida busca aumentar as chances de pagamento da pensão sem impedir o exercício da atividade profissional.
5: Justiça.
6: Os deputados aprovaram nova regra sobre indenização por dano moral à vítima de violência doméstica. Entenda na reportagem de Paula Bittar.
18: A Comissão de Constituição e Justiça da Câmara dos Deputados aprovou uma proposta que reforça na lei o direito de indenização por dano moral nos casos de violência doméstica e familiar contra a mulher, desde que haja pedido expresso da acusação ou da parte ofendida. A reparação será fixada pelo juiz, inclusive criminal. A relatora na comissão, deputada Lídice da Mata, do PSB da Bahia, destacou a importância de garantir a indenização a essas mulheres.
21: Ela é uma vítima da violência e isso é conhecido pela sociedade e impacta sobre sua imagem na sociedade. E, portanto, ele garante o direito dessas mulheres a uma indenização por danos morais. A violência deixa as marcas que vão muito além das agressões físicas. Elas provocam sofrimento, ela compromete a saúde mental, ela afasta as mulheres do seu trabalho, ela deixa a mulher em situação de trauma. E por isso mesmo é essencial que a legislação assegure também o direito à reparação desses danos.
18: Segundo Lídice da Mata, a proposta tem inegável relevância, pois ao inserir a possibilidade expressa de reparação civil por dano moral decorrente de violência doméstica, fortalece a proteção dos direitos fundamentais à dignidade da pessoa humana, a integridade física, psíquica e moral e a igualdade de gênero, assegurando à vítima um instrumento adicional de reparação no âmbito civil. A proposta que estabelece o direito de indenização por dano moral nos casos de violência doméstica e familiar contra a mulher já pode seguir ao Senado, a menos que haja recurso para votação pelo plenário da Câmara. Na Rádio Câmara de Brasília, Paula Bittar.
5: Consumidor.
27: Tarcísio Mota, do PSOL do Rio de Janeiro, é coautor de projeto que regulamenta a publicidade das apostas online. A iniciativa trata a atividade como tema de saúde pública e de defesa do consumidor, com o objetivo de restringir a propaganda das chamadas bets.
22: Do mesmo jeito que nós temos hoje regulações muito rígidas sobre propaganda, por exemplo, para as drogas legalizadas, como tabaco ou álcool, é preciso ter regras muito rígidas para as propagandas dessas casas de aposta online. Por exemplo, é inadmissível que elas continuem a financiar times de futebol, financiar campeonatos de futebol, que são inclusive a origem de grande parte dessas apostas. É inadmissível que no meio da transmissão de um jogo de futebol, você tenha propaganda dessas casas de aposta como se fossem simples informações jornalísticas.
2: Segundo Tarcísio Mota, o projeto cria medidas preventivas para reduzir o endividamento e os impactos do vício sobre as famílias. O parlamentar também defende regras mais rígidas, com foco na proteção da saúde mental e dos direitos dos consumidores.
7: Projeto de Raimondo, do PT do Rio de Janeiro, proíbe a veiculação de propagandas de apostas online em emissoras de rádio e televisão. De acordo com o deputado, a medida busca reduzir a exposição da população às chamadas bets em veículos que operam por concessão pública.
10: Então, o que a gente queria, na verdade, é que as bets não existissem no nosso país. Nós lutamos contra elas. Mas, enquanto a gente não consegue abolir as bets no Brasil, e nós haveremos de abolir um dia, nós queremos proibir que elas sejam divulgadas, publicizadas nos meios de comunicação de televisão e rádio.
2: Raimond explica que o objetivo é minimizar os impactos das apostas sobre a saúde mental, o orçamento das famílias e o endividamento da população. Ele acredita que reduzir o alcance desse tipo de atividade protege os consumidores mais vulneráveis.
7: Termina agora o Jornal Câmara dos Deputados, produzido pela Rádio Câmara, com trabalhos técnicos de Everson Urani e apresentação de Val Monteiro e Luciana Vieira. Uma boa noite para você.
2: A Voz do Brasil volta amanhã. Boa noite.
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0: Olá, amigos da Rio Vermelho, boa noite, estamos chegando para mais um show da noite. De agora até a meia-noite, de agora até as 22, o modão sertanejo deitando e rolando, das 22 à meia-noite, matando saudades e machucando os corações. Jovem Guarda, sucessos internacionais, MPB e muito mais, tudo isso aqui na Suba Rio Vermelho, 96.7 FM. Hoje, quarta-feira, 5 de agosto do ano 2026. Uma quarta-feira de muito trabalho para aqueles que gostam de pegar no pesado, de muita água e sombra fresca para aqueles que não querem nada, nada, nada mesmo com a dureza. E vamos começando o nosso show da noite, 20 horas 2 minutos, trazendo os primeiros modões, a todos que ligaram rádio agora e com certeza ficaram comigo até a meia-noite, porque até as 22, aqui é assim, um modão vai, outro vem, aqui a peteca não cai. Vamos começando com Teodoro e Sampaio. Bença pai, bença mãe, Belmonte Amaraí, Morena Cheirosa, e o Avaré já tá aí sonhando com o passado. Vamos lá, conferindo a hora certa, para você não perder a sua condução e nem mesmo o seu compromisso.
1: 8:02.
0: É em Silvânia, cidade Saudade, 20 horas 2 minutos.

Show da Noite, comunicando o amigo José Roberto, o modão sertanejo, deitando e rolando até as 22 horas. 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

0: boa noite aos nossos amigos trabalhando nos bares, lanchonetes, pit dogs. Olha, amigos, um ótimo trabalho a todos. Obrigadão aí pelo rádio ligado. E os modões seguintes mando a todos vocês. Boa noite a você no centro da cidade, bairros de nossa cidade e zona rural. Olha, na zona rural, do mais simples ranchinho à mais alta mansão, aceite o abraço do Zé Roberto. Fico feliz em tê-los em nossa companhia. Querendo participar comigo? Ah, você já sabe. É só você discar o 999-56-1155 e pedir o seu modão sertanejo até as 22.
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0: Boa noite aos nossos amigos gente no batente. Começaram no trabalho ao anoitecer e vai terminá-lo ao amanhecer, os nossos amigos vigilantes. Ótima noite e obrigado aí a todos aí pela companhia, tá, amigos? Tá aí o Elvis e o Ricardo. Pra sempre irei te amar, gente nossa, gente goiana. Vamos lá, vamos chegando, 20h20, trazendo mais modões aqui no Show da Noite. Porque no Show da Noite é assim, o tempo não para, o tempo não espera e o tempo voa. É num piscar de olhos, o Show da Noite vai embora. Vamos chegando aí com o trio que não é moleza, mas sim o trio Parada Dura. Creone, Barrerita e Mangabinha, a saudade que ficou, ela é demais. Tá indo lá para o Vanderlei Gonzaga, João do Lídio, toda a família, para a Lúcia, toda a família, toda a clientela, na Avenida Dom Bosco. Em seguida, César e Paulinho, da Água pro Vinho. Tá indo lá para Laura, Felipe Sanches, toda a família, no São Sebastião 1. E por último, vou atendendo aqui o meu amigo Filhinho Machado. Filhinho Machado participa aqui comigo e pediu a música aqui. Tá apaixonado hoje, hein, Filhinho? Boa noite, amigo Zé Roberto. Filhinho na escuta. Gostaria de ouvir a música do Christian Ralph, Cheiro de Shampoo. Tá mandando lá pro seu amigo Zé Silva, lá na Chácara Rio Vermelho. Ok, obrigado, paz e bem para você também, filhinho. Ótima noite, obrigado aí pela companhia e pela participação. Este modão é bonito e é apaixonado também. Então aguenta, coração aí, meu filhinho. Você e o Zé Silva aí, se quiser chorar, que chore, mas que chore com alegria. Vamos lá, 20h22, vamos chegando aí. Trio Parada Dura, ela é demais.

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11: Você já reparou que carros mais antigos ficam com os faróis opacos e amarelados? Olha, isso acontece porque a maioria das lentes é fabricada em policarbonato, um material resistente, mas que sofre com a ação dos raios ultravioleta, da chuva, da poluição e também com pequenos detritos que atingem a frente do veículo. Com o tempo, essa camada de proteção se desgasta e a iluminação fica prejudicada. A dica do Automotors é não esperar o farol ficar totalmente opaco. Existem processos de polimento e aplicação de proteção específica que ajudam a recuperar a transparência e aumentam a eficiência da iluminação, melhorando a segurança, principalmente nas viagens noturnas.
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0: boa noite aos amigos do Setor Sul, Vila Mutirão, Conjunto Habitacional Leonides Cutrim, Parque Anchieta, Ermida Santo Antônio, bairro Pedrinhas e Conselheiro Manuel Caetano. Olha, onde você estiver e querendo participar comigo, é fácil. É só você discar o 999-56-1155. Ali no zap também, você pode pedir o seu modão sertanejo até às 22.
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0: Uma boa noite aos nossos amiguinhos, amiguinhas, que levantam bem cedinho com a vassourinha na mão, deixando as ruas de nossa cidade bem limpinhas. Estou falando dos nossos amigos garis. Ótima noite, ótimo descanso. E os modões seguintes mando a todos vocês, amigos. Tá aí o Chico Rei, o Paraná. Saudoso Chico Rei. Qualquer dia. Ótima noite também aos amigos da Avenida Dom Bosco, Avenida Padre Leandro Calimã, e aos amigos na Mário Ferreira. Vamos chegando aí com mais modões, trazendo agora Asilo e Zalo, Feitiço Espanhol, tá indo lá para nossos amigos na cidade de Vianópolis. Ei, Vianópolis, lá para o Divininho Sanfoneiro, toda a família. Ô, Divininho, ótima noite para você, amigo. Lá para o Valdemar Sanches de Melo. Boa noite, Valdemar. Em seguida, Chitãozinho e Chororó, Coração Quebrado. Lá para nossa amiga, a Sueli de Jesus, lá no bairro Pedrinhas. Boa noite, meu amigo Zé Roberto. Manda um modão para nós aqui no bairro Pedrinhas, na sintonia da melhor do Brasil. Um abraço para o seu esposo aí, o Benedito Venâncio, para o Cid e Flávia, no bairro São Sebastião 2. Ótima noite para vocês. Muito obrigado aí pela companhia. Coração Quebrado, de Chitãozinho e Chororó, tá indo lá para nossa amiga lá no Ceará, no bairro Horto do, em Juazeiro do Norte, Ceará. Rosenira Costa, boa noite aí, Rosenira, obrigado aí pela companhia. E por último, chegando aí, o Ouro Negro e o Dorivan, o Querendo Mais, lá para Iraci, lá na Ermida Santo Antônio. Oi, Iraci, uma boa noite para você. Obrigado aí pela companhia. Olha os modões seguintes também, o mandando aí aos nossos amigos trabalhando aí na noite, aos marceneiros, aos mecânicos, gente no batente aí, trabalhando, ótimo trabalho para vocês. Obrigadão aí a todos aí pela companhia. Vamos lá então, 20h44, vamos chegando aí com Feitiço Espanhol, Zilo e Zalo.

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Com amigos, pontualmente na cidade de Silvânia, 21 horas para os mais íntimos, 9 da noite. Boa noite aos nossos amigos no São Sebastião 1, São Sebastião 2, bairro Maria de Lourdes,